0: vitória expressiva do Grêmio, 3-2 em cima do Santos. E uma situação muito, mas muito melhor neste Campeonato Brasileiro, Diogo.
1: Ah, esse é o primeiro fato do jogo, né? O Grêmio vai para a decisão contra o Montevideo Torque para ser primeiro da Sul-Americana com outro astral, com outra confiança. Não foi uma grande atuação do Grêmio em termos coletivos, porque o setor defensivo, o Grêmio falhou demais contra um adversário que não tem tanto poder assim. Mas não importa. O Grêmio conseguiu resolver os seus problemas e eu chamaria, Pedro, esse jogo de o jogo da reconciliação. Do Léo Pérez com a torcida, ele era vaiado. Do TT, que era espinafrado e fez um golaço. Do próprio Pavon, que sai aplaudido. O técnico tirou para isso, para ele ser aplaudido para o estádio, para ter um emblema. O Grêmio conseguiu reconciliar jogadores do seu grupo para tentar fazer algo melhor até a parada da Copa e depois da parada da Copa, Pedro.
0: Então tá aí a primeira opinião, a primeira manifestação. Jogadores do Grêmio vão lá para frente das torcidas organizadas, fazer o agradecimento, fazer a saudação. O torcedor jogou junto, foram 37 mil pessoas. Eduardo Gabardo, o que está rolando aí por baixo, Gabardo?
2: Jogadores do Grêmio cumprimentando os torcedores. Vem até aqui, né, o setor que você citou, Pedro, das torcidas organizadas. Agora vai começar o deslocamento ali para o vestiário. Vai ter entrevista para a TV. Eu já estou me dirigindo para a entrevista coletiva do técnico Luiz Castro, que vamos acompanhar dentro do balanço final. Por enquanto tem entrevista para a TV de um jogador do Santos. E já já vamos ver do Grêmio quem vai falar ali na saída de campo.
0: Futebol da Gaúcha mostrando para você essa importante vitória do Grêmio.
3: Começou. Tem bola rolando no Maracanã, excelente público, certamente 70 mil pessoas acompanhando o Flamengo e Palmeiras. Bola rolando, informação para a Unimed Porto Alegre.
0: Pois é, o Grêmio tem essa vitória. Como é que fica a situação do Grêmio na tabela?
2: Pedro, deixa eu informar que do lado do Grêmio ali para a TV na série de campo, a entrevista será do TT. Certamente ele já está aí? Ele já tá chegando ali, certamente.
0: Então vai com ele.
2: Ele vai descrever, né, essa emoção que ele teve. Comemorando o gol da virada, o gol da vitória do Grêmio. Ele está ali com o assessor de imprensa Igor Póvoa, agora está tomando uma água, está terminando a entrevista do jogador do Santos, Bertoncello, acompanhar, né, pelo Premier.
3: Vamos lá, Pedro, então, Gabardo, TT, autor do terceiro gol do Grêmio, pelo Premier, vamos ouvi-lo, o jogador do Grêmio aqui na Gaúcha.
4: Temporada de você aqui, TT, das dificuldades, né, da aposta, Luiz sempre apostou em você e disse que confiava que você ia dar a volta por cima. E essa volta por cima começou hoje?
5: Queria agradecer a Deus primeiramente, muito feliz por voltar a marcar a camisa do Grêmio. Essa confiança não só do Cássio, como da comissão e do grupo, tem me ajudado muito. Estou muito feliz com o resultado dos 3 pontos, é importante pra gente. E vamos continuar em luta do nosso objetivo.
4: Tá certo, o Grêmio subiu aí 3 posições... muito porque você fez o gol da vitória. Como é que você está se sentindo com essa importância que você teve hoje?
5: Estou muito feliz, né, com o impacto que eu causei no jogo. Eu acho que isso é importante. Mas não só eu, como o grupo todo está de parabéns. Eu acho que isso é muito importante para a gente.
3: O TT falou e também, Pedro, o Everton está chegando também para dar uma entrevista.
0: Ah, importante. Vamos ouvir, né?
3: Jogador de seleção.
0: CCD.
6: César? Pedro, eu voto no TT, tá? Pelo abraço ao TT, pelo abraço do torcedor e pela vitória do Grêmio, meu voto simbólico é pro TT.
0: Muito bem, vamos ver. O Everton.
3: Vamos ouvi-lo então.
4: Copa é o seu penúltimo jogo aqui na Arena, Everton.
7: Ah, muito feliz, né? Grato, primeiramente a Deus. Essa linda festa que o torcedor fez também. Eu gosto sempre de ressaltar uma verdade. Eu sempre, desde o primeiro dia que eu cheguei aqui, eu fui muito bem recebido pelo torcedor. E sempre me respeitaram. Acho que o carinho e o respeito é recíproco, porque eu entro em campo sempre para fazer o meu melhor, para dar a minha vida dentro do campo. Eu amo meu trabalho, eu amo ser quem eu sou, eu amo ser goleiro, mesmo sendo uma profissão muito difícil, mas é o que molda meu caráter como homem, como cidadão. Então o esporte também traz muito isso. Então é isso, feliz, desfrutar bem. Daqui a pouco vamos passar bastante tempo fora, bastante tempo sem jogo do Grêmio, mas representando a seleção brasileira, que é um orgulho muito grande, representar um país, uma nação. Então, desfrutar o máximo aqui para quando chegar lá muito bem, para poder dar o meu melhor também na seleção brasileira.
4: Hoje faltam 19 dias para a Copa. E como é que está a ansiedade, o coração? Você tem mais um jogo que é importante pelo Grêmio, mas tem essa questão aí. Parece que a camisa número 1, posição ali, a disputa tá meio que em aberto, né? O Alisson voltando de lesão, tem o Ederson, mas tem você em grande fase. E tem um detalhe, o preparador de goleiros da seleção mora em Porto Alegre, tá acompanhando seu trabalho aqui de pertinho.
7: Cara, primeiro é sempre um orgulho para mim, né, poder representar a seleção. Grato pela confiança do Ancelotti, pela confiança do Taffarel, do Marquinho, de toda a comissão técnica. Isso é muito importante para mim, sem dúvida nenhuma. Eu vou chegar lá para entregar a minha vida, entregar tudo que eu tenho de melhor em prol da confiança que eles estão depositando em mim. A gente sabe que o desejo de todo mundo é jogar, todo mundo quer jogar, mas só joga 11. E quem não jogar, com certeza vai contribuir da melhor maneira possível, porque é um grupo, são 26, onde todos têm condição de jogar. Mas as escolhas do Ancelotti, vamos sempre respeitá-las, e elas estão acima de qualquer coisa. Primeiro porque quem entra é representante de quem está fora. E a gente vai sempre torcer, vai trabalhar muito para todo mundo querer jogar, levar a competitividade também. E quem ele escolher para jogar, com certeza vai estar muito bem preparado para fazer o melhor. E os outros vão continuar trabalhando para também, quando for chamado, representar bem. E, bom, desfrutar primeiro aqui desse último jogo, dessa despedida na terça-feira, e depois daí pra frente pensar em seleção brasileira.
3: Muito bem, o Everton, goleiro do Grêmio, falando pelo Premier, Pedro.
0: Muito bem, o primeiro voto nós já temos, é do CCD, o voto para o jogador TT. E o teu, Diogo?
1: Eu vou votar no Carlos Vinícius, Pedro. O jogo tava encrencado, e aí daqui a pouco o Grêmio entrando num buraco, ele vai lá, pá, gol. Aí depois o segundo gol, a mesma coisa. Tem muita gente boa aí pra votar, hein? Olha, tem Pérez, tem o Pavon, do TT, essa redenção, essa reconciliação do TT. Mas ter goleiro e centroavante, um time, Pedro, o Grêmio tem goleiro e centroavante.
0: Faz diferença. Eduardo Gabardo, teu voto.
2: Carlos Vinícius, pra mim, o melhor do jogo.
0: Craque Rádio Gaúcha Calçados Pegada, Jason.
2: Carlos Vinícius, meu craque Calçados Pegada, Pedro.
0: Aqui.
8: Carlos Vinícius, Pedro.
0: Muito bem. O voto do torcedor?
3: Pelo aplicativo de GZH, Carlos Vinícius, 63% dos votos, um dos artilheiros do brasileiro ao lado do Pedro do Flamengo com 9 gols, é o craque da galera, Pedro.
0: Muito bem, Jorge Vasconcelos, o teu voto?
3: Eu vou no Carlos Vinícius também, Pedro, pra mim também. O craque pegada.
0: Também, é meu voto, e o meu voto também para calçar é pegada, né? Porque tem a coleção masculina, feminina, e tem também a infantil. Eduardo Gabardo, por exemplo, que tem mulher e tem filho, né? Pode ter a linha infantil, a feminina e a masculina. Sim. Tá? Então já sabe.
1: Olha a diferença, Pedro. Pedro, olha só.
0: O Eduardo vai pra Copa, o Gabardo? Se for, vai com pegada.
1: Pedro, se o Gabardo não for pra Copa, não sei mais quem vai pra Copa.
6: Né? Não tem Copa.
1: Esperança
0: é o Mineiro.
6: Se o Gabardo não for, não tem Copa.
1: O Gabardo, além de bom, é humilde. Tá achando que não
2: pode ser? Semana mesmo,
6: É isso aí. O Gabardo entrevista os jogadores do Grêmio. O Gabardo hoje, eu quero ouvir os jogadores do Grêmio, Gabardo. O Grêmio ganhou de virada, duas vezes de virada.
1: Já tô pronto.
6: Duas vezes. O Grêmio se reconciliou com uns 30 jogadores hoje. O Grêmio se reconciliou. O primeiro, meu lateral me dá um gol, a torcida do Grêmio aplaudia o lateral no fim do jogo. Eu tô achando tudo isso aqui muito estranho. O TT chorava. O Pedro fez uma declaração que eu tive que me virar de costas na live, porque eu comecei a chorar. O estádio que estava sob as águas do Guaíba na enchente viu as lágrimas de TT jorrarem por aqui, eu quase morri do coração. Entrevista eles, Gabardo.
2: Deixa com a gente aqui. Vai lá. Tô indo pra coletiva do Mister e o Jason tá controlando os jogadores.
0: Mas antes eu quero a Keke trazendo a palavra do torcedor. Ele é super importante, ele é nosso ouvinte, né, Keke?
8: Ele é soberano, Pedro, e fez a diferença hoje aqui na Arena, 37 mil pessoas empurrando um Grêmio num jogo difícil, mas o torcedor fez a sua parte e o time também. Teu nome, meu amigo?
9: Lucas.
8: Lucas. Foi no sufoco, mas foi, Lucas.
9: Foi difícil, né? Esse time do Grêmio tá faltando meio campo, né, Keke? Eu acho que o trabalho do Luiz Castro, que ele fez em 2023 no Botafogo, tinha um time com muito meio campo forte. E esse time do Grêmio não tem esse tipo de característica, né? Eu acho muito pesado o time do Grêmio. O Noriega, é que nem o CCD fala, eu tava ouvindo o CCD falar nessa semana na rádio, que o Noriega, ele parece bom jogador, mas mais parece do que é. E tu vê ao vivo aqui, é diferente no estádio. Ele é um primeiro volante que não dá bote em ninguém, que não dá passe pra frente, que é muito pesado. Eu acho que ele sobrecarrega muito. E aí joga ele e o Léo Pérez, eles meio que se anulam, né? O Arthur entrou no segundo tempo e virou outro time. Eu acho que o Grêmio, nesse esquema com dois volantes defensores, dois pontas e um centroavante, dois centroavantes, meio que fica um buraco no meio, né? E eu acho que esse é o grande problema do Grêmio. Acho que falta um jogador de mais intensidade ali para jogar com o Arthur.
8: A segunda vitória já veio. Veio na Sul-Americana, agora no Brasileirão. Tem mais um jogo decisivo pela Sul-Americana e mais um contra o Corinthians. Dá para projetar essas quatro vitórias, né?
9: Dá. Dá para ganhar do Corinthians aqui. O Corinthians não é nada demais. Aquele time dos Castilhanos lá também não é nada demais. Eu acho que dá para ganhar do Montevideo aqui na terça, classificar em primeiro. acho que dá para ganhar do Corinthians e terminar no G10 ali do Brasileirão. O time tem caixa para isso.
8: Valeu, meu querido. Obrigado, bom retorno, tá? Valeuzão, teu nome?
10: É Rodrigo.
8: Rodrigo, que vitória do Grêmio, Rodrigo. Foi na raça, é assim que a gente gosta.
10: Exatamente. O nosso amigo comentarista aí já fez toda a análise tática. Eu só quero comemorar, dizer que Arthur mudou o jogo e a gente tem centroavante, Kek. Isso é importante demais.
8: E eles tiveram o Gabigol, que sempre faz um golzinho aqui. A gente tem Carlos Vinícius ainda, né?
10: Exatamente. TT fazendo o gol dele. Tomara que agora desencante, seja aquele TT que a gente tanto espera.
8: Quarta-feira foi o Pavão desencantando, hoje foi o TT. Que seja assim sempre.
10: Exatamente. E agora, emendar essas 4 vitórias e poder ter uma pausa para a Copa bem mais tranquilo.
8: Convoca o torcedor para estar aqui em massa na terça-feira, porque hoje foi bonito.
10: Hoje estava bonito demais. Terça-feira, todo mundo junto para a gente buscar a classificação direta na Sula, depois vencer o Corinthians e poder ter uma Copa em paz, curtir a seleção brasileira e aproveitar descansado. Vamos, Grêmio!
8: Vamos! Obrigado, bom retorno para vocês aí. Tá aí, Pedro, torcedor, que sai feliz da vida aqui hoje, porque eles perderam e a gente ganhou, Pedro!
0: E o juiz não deu pênalti a favor do Grêmio, não é, Jory?
11: Pois é, Pedro, nas imagens, e eu acho que seria muito interessante que o VAR tivesse disponibilizado a câmera, o ângulo utilizado para tomar a decisão, porque nas imagens que a gente tem na transmissão, tem um ângulo ali que parece que a bola bate muito além do ombro, muito além da manga da camisa, inclusive, que não é exatamente o parâmetro, mas que justifica a clareza do lance. Essa é a impressão pela transmissão. Mas, como eu digo, o VAR geralmente tem câmeras melhores do que a transmissão para analisar. Só que isso deve ser colocado, né, para o torcedor, para quem acompanha o jogo, para que as coisas fiquem mais claras. Não foi o caso dessa noite. Para mim, o pênalti deveria ter sido marcado.
0: Muito bem. O Futebol da Gaúcha trouxe, assim, a opinião dos jogadores do Grêmio que saíram, dos torcedores que falaram, dos comentaristas que também deram a primeira participação. Mas tudo isso ainda vai ter muita coisa pela frente, né? Você que queria saber mais do Internacional que perdeu para o Vitória, ficou sabendo pelo Canal 2 a repercussão da derrota do Internacional, depois passamos aqui para a Arena, enfim, o trabalho completo da Rádio Gaúcha. 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E lá estará a Gaúcha e toda a Rede Gaúcha, com quase 100 emissoras, praticamente uma centena de emissoras, espalhando o som da Rádio Gaúcha para todo o Brasil, com exclusividade para o Rio Grande do Sul. Compra dos direitos de transmissão efetuadas e, portanto, teremos uma grande cobertura. Além, é claro, dos outros veículos da RBS que estarão conosco, né? Assim como a RBS TV terá toda a cobertura da Globo e mais as intervenções da nossa equipe, trazendo uma ideia local daquilo que está acontecendo, uma ideia mais gaúcha, que tem a ver mais com a nossa identidade, com a nossa cultura. Também teremos o pessoal da Rádio Atlântida. Estou dizendo a lista do...
1: Não falou a lista.
0: A Rádio Atlântida também estará lá, com companheiros que estarão viajando. Enfim, teremos uma grande cobertura de todos os veículos da RBS. Mas, claro, o comando é da Rádio Gaúcha, que é quem adquire os direitos, quem faz a cobertura, quem tem uma rede de quase 100 emissoras, quem tem 4 emissoras no Rio Grande do Sul, quem tem aplicativo em qualquer lugar do mundo. Tu vais poder acompanhar tudo aquilo que historicamente...
6: Até jogador do Grêmio vai ter, Pedro.
0: Vai ter jogador do Grêmio.
6: Tem o Everton, Pedro. O Everton vai estar na Copa do Mundo.
0: Ele vai estar jogando.
6: Além de toda essa lista do Mineiro, vai estar o Everton também.
0: O Everton não está na lista do Mineiro.
6: Não, mas está também, porque eu vou para lá e se eu for, eu vou estar junto com o Everton.
0: Tá bom, é isso que eu queria saber. Bom, então, vai.
6: Eu quero ir, Pedro.
0: Ah, tu quer ir?
6: Agora, não queria. Antes do Everton, não queria.
0: Será que o Mineiro deixa?
6: Ah, vai deixar, né?
0: Então tá. Vamos fazer o seguinte, Jory.
11: Fala, Pedro.
0: Quem sabe tu trabalha um pouquinho aí.
11: Tô bem louco aqui, Pedro, pra trabalhar.
0: Tá bom.
6: Será que o Diori vai, Pedro?
0: Não, o Diori não.
6: Com essas opiniãozinhas dele de arbitragem,
0: não,
6: que deixou hoje.
0: Não vamos deixar terminar.
1: Para aí, deixa eu defender o Diori. Vai ser uma Copa do Mundo cheio de novidades de arbitragem. A gente vai precisar de alguém lá. Quero fazer a minha defesa aqui.
6: Nós vamos tirar o Diori da arbitragem, botar só no programa, só para apresentar.
1: Eu tô te defendendo, Diori.
11: Olha, a minha assessoria me pediu para não me manifestar nesse momento.
6: Tu não vai te manifestar?
11: É.
1: Bah, ele vai passar na zona mista e não vai falar. Eu tô defendendo o Diori e ele me faz essa.
11: Em momento oportuno, eu vou me manifestar sobre o assunto.
0: Bom, aguardaremos.
11: Valeu, lá, tchau. Valeu, Pedro Ernesto Denardin, que contou a vitória do Grêmio na Arena contra o Santos. E que vitória importante. O Grêmio esteve duas vezes atrás no placar, buscou o resultado e conseguiu uma virada fundamental para cumprir um dos objetivos deste primeiro semestre. E a gente pode dizer, Marcos Bertoncello, que o Grêmio está praticamente garantido fora do Z4 antes da parada da Copa.
3: Pois é, Diori, o Grêmio chega à 13ª colocação com 21 pontos e abre 3 justamente para o Santos, que é o 17º colocado com 18. E o saldo do Grêmio é menos 1, o saldo do Santos é menos 5. Então, uma vitória importantíssima que encaminha o Grêmio fora do Z4 durante toda a parada para a Copa do Mundo.
11: A partir de agora, no balanço final, a repercussão da vitória do Grêmio por 3-2, com as análises dos nossos comentaristas Diogo Olivier e CCD. As notícias da noite de sábado na Arena. A boa atuação de Pavon, que saiu aplaudido. A redenção de TT com o gol decisivo. O retorno de Arthur e a despedida de Everton. Destaques que você confere a partir de agora no Balanço Final.
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11: Este é o balanço final pela Gaúcha, repercutindo a vitória do Grêmio por 3-2 contra o Santos e já fazendo contato imediato com a reportagem na sala de coletivas, na zona mista, Eduardo Gabardo e Jason Lisboa.
2: Pois é, Diori, estou aqui na sala de entrevista coletiva da Arena, onde daqui a pouco o técnico Luiz Castro estará por aqui, para conceder a sua entrevista depois da vitória do Grêmio por 3-2 contra o Santos. Lembrando que agora vem pela frente um jogo decisivo, terça-feira, contra o Montevideo City Torque, também aqui na Arena, onde se o Grêmio ganhar, fica em primeiro lugar no grupo da Copa Sul-Americana. E o jogo de terça-feira também será despedida do Everton, que na quarta-feira se apresentará à seleção brasileira na Granja Comari.
13: E já posicionado também aqui na zona mista, Diori, para as entrevistas, né? Vamos ver quem vai ser destacado para conversar com a imprensa. Tivemos bons nomes hoje, dando boas respostas. Pavon, o próprio TT voltando a marcar. Daqui a pouco teremos registros também com os jogadores do Grêmio.
11: 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CCD e Diogo, o Grêmio tinha alguns objetivos traçados e externados publicamente pelo técnico Luiz Castro, e a gente pode dizer, nesse momento, que o Grêmio praticamente está a uma vitória de confirmar os objetivos do primeiro semestre, porque com a vitória contra o Santos é praticamente impossível que o Grêmio entre no Z4 antes da parada da Copa. E vencendo na terça-feira na Sul-Americana, o Grêmio estará confirmando o primeiro lugar também, gente.
6: É, mas é preciso ganhar o jogo do Corinthians aqui também, tá? Eu sei, eu entendi claramente o raciocínio, e é fato, vai além do que a gente pensa, além da nossa opinião, mas a dificuldade do Grêmio no campo é uma coisa que impacta neste aspecto, tá, Diori? Eu acho, hoje o torcedor do Grêmio tem muito que comemorar, um jogo muito legal, assim, do ponto de vista de emoção, duas vezes atrás, erros individuais, o Grêmio deu um gol de presente para o adversário, venceu o jogo, virou, redenção do TT, tudo certo. Agora jogou pouco de novo, sobretudo no primeiro tempo. E se jogar assim, vai ficar muito atrás. Então, eu continuo com a ideia de corda esticada contra o Corinthians, total. Para fazer vitória aqui contra o Corinthians, sim. E a partir da vitória contra o Corinthians, bom, aí sim, Diori, tu vai poder pensar, porque aí tu vai ter, ainda com um jogo para jogar no primeiro turno, mesmo depois, tu vai ter pontuação de primeira divisão. Porque tu vai ter feito 24 pontos, a soma simples de 24 mais 24 tira qualquer risco, né? Então, aí tu tem tranquilidade. Agora, com 21, tu não tem. Não tem essa... Ah, mas tu não vai estar na zona. Sim, mas se tu fizer 21 no segundo turno também, tu vai estar na zona. Então, é preciso vencer, é preciso lutar por isso, é preciso acreditar nisso. E me chama a atenção, Jory. Eu tive essa sensação aqui no meio de semana, tá? Quando o Grêmio jogou contra o Palestino e hoje de novo. A participação dos jogadores na reconquista, né? Ou na conquista da recuperação dos outros, a participação dos colegas. Hoje, de novo, o TT faz o gol e o grupo inteiro vai. O grupo inteiro engajado nisso. E isso, convenhamos, é muito legal de ver. É muito legal a gente notar a participação do grupo na construção do time e das coisas do Grêmio. E claro que tu ganha o jogo assim. Claro que quando tu acredita que as coisas vão dar certo, ganha. E isso está acontecendo aqui. Aconteceu no jogo do meio de semana e hoje voltou a acontecer. Acho que, inclusive, a vitória do Grêmio passa exclusivamente por isso, tá? Por essa ideia. Não, nós vamos ganhar o jogo. E o Grêmio lutou todo o tempo. Tanto é que faz o gol logo depois do empate, faz o terceiro gol. E mesmo assustado, jogando pouco, o Grêmio conquista a vitória. Agora... falta um pouquinho, duas vitórias. Eu não vou abraçar a tese de uma vitória só, mesmo entendendo correta. Mas eu acho que dá para ganhar os dois jogos e aí sim a gente vai ter pelo menos uma tranquilidade para trabalhar na retomada do futebol depois da Copa.
11: Expulsão, Bertoncello. 20 minutos da etapa inicial no Maracanã e o Carrascal, né? Que outras vezes já se mostrou meio inconsequente, né? Colocou a perna quase na cabeça do Murilo. E aos 21 minutos foi expulso, Flamengo com um a menos, empatando com o Palmeiras em 0-0.
14: É uma expulsão que pode mexer nos rumos do Campeonato Brasileiro nesse jogo extremamente importante entre Flamengo e Palmeiras no Maracanã. Bom, Diogo, falando aí sobre a vitória do Grêmio e o impacto, né? Porque seria terrível para o Grêmio se atrapalhar nesses jogos finais. E até agora o fato é que o Grêmio jogou duas e venceu duas. E tem mais duas pela frente.
1: É, o jogo lá contra o Palestino eu chamei de jogo da narrativa. Porque o Grêmio construiu uma narrativa, né? Que ele, embora não esteja mostrando rendimento, e até mesmo nesse jogo aqui com o Santos, a gente até pode questionar, e deve questionar o rendimento, né? A gente não pode só, ganhou o jogo, tá tudo lindo, maravilhoso. Não, a gente viu algumas questões. Várias, inclusive defensivamente, no meio campo, fundamentalmente. Mas a matemática do objetivo, ela tá se cumprindo. É verdade que é num grupo facílimo da Sul-Americana, se o Grêmio fizer a vitória para o Torque, obviamente. O Campeonato Gaúcho é uma régua menor e o Inter está atrapalhado ainda, né? Melhorou, mas estava muito mais atrapalhado e pior quando o Grêmio venceu. Então, claro, tem esses asteriscos aí, o que, que são esses objetivos conquistados. Mas o fato é que o Grêmio ganhou o gauchão e ele está passando nas Copas. Ele está fazendo a sua vida nas Copas, né? E aí depois, com a parada, tentar buscar o rendimento. Essa é a questão central. O Grêmio, nesse momento, um pouco atrapalhado ali, com alguns jogadores brigando com a torcida desconfiada, era isso que o Grêmio precisava fazer. Por isso que eu chamei de jogo da reconciliação. Né? O Luiz Castro, inteligentemente, ele tira o pavão só para ele ser aplaudido pela torcida, para ficar assim um carimbo, sabe, Jorge? Sabe aquela história assim, olha só, foi vaiado, eu não tirei ele do time, o torcedor ficou de nariz torcido, ele foi lá, fez um golaço na última partida e hoje tem duas assistências. Olha aí, ó. Foi aplaudido pela torcida, reconciliado. Aí ele entra com o TT no jogo. Pô, o TT faz um gol, chora, o torcedor aplaude ele, enfim. O Léo Pérez não se justificava como contratação, ele faz uma partida segura. Não foi nenhum super volante, mas ele fez um bom jogo. Tanto que eu disse no intervalo que não era ele que tinha que saísse Noriega para entrar o Arthur. E acabou casando bem essa dupla de volantes. Então, assim, na jarra meio cheia, como diria meu amigo Maurício Saraiva, dentro do que o Grêmio ainda não conseguiu realizar coletivamente e vai tentar realizar na parada da Copa, eu acho que o Grêmio tem que comemorar isso. Olha, o Grêmio conseguiu recuperar ou pelo menos fazer com que o TT não seja mais uma carta fora do baralho, o Pavon conseguiu fazer alguma coisa importante e não ser mais só vaiado, o Léo Pérez apareceu, e isso vai ser fundamental para o Grêmio. Então os objetivos estão sendo traçados, mas a gente vai falar bastante assim, né, de como o Grêmio ainda marca mal no meio campo, como o Grêmio dá espaço e como o Grêmio ainda, Jory, é muito dependente do Carlos Vinícius. Tu pegar aí o número de gols que o Grêmio tem no campeonato, tá? 19 gols. Tu pensar que 9 são do Carlos Vinícius, e se tu pensar que o Flamengo tem 28 gols, o Flamengo é o segundo melhor ataque do campeonato, com 28 gols, e o Pedro tem os mesmos 9. O Grêmio é um dos 4 piores ataques, os 5 do campeonato. Quer dizer, é uma Vinícius dependência. Não pode ser assim o ano inteiro, né? Bem, isso a gente discute depois.
11: É, e aí a questão é essa, né? Se o Carlos Vinícius não marca, o Grêmio tem um problemaço.
1: Pô, hoje o TT fez gol, daí é importante. Isso. Os outros têm que fazer um pouquinho, quem vem de trás tem que fazer um gol de vez em quando. Se, não, se o Carlos Vinícius não faz esse golaço ali no lançamento, que foi do Everton num primeiro momento, não, esse foi do TT. Se ele não faz aquele golaço que ele vira e faz o segundo gol e empata, olha, as coisas iam ficar muito difíceis.
15: No brasileiro, o Vinícius tem 9 gols, né, como o Diogo trouxe. O TT chegou a 2 e o restante tem tudo 1. Amuso, Mac, puxa, Nardoni, mais ninguém, Marlon, Pierre. O TT é o único com 2 e o Carlos Vinícius tem 9 gols.
11: O TT fez gol quando? Contra o Atlético Mineiro?
15: Contra o Botafogo, aquele 5x3.
6: Mas o que chama atenção hoje, e aí pegando a linha, eu gosto muito da expressão das reconciliações que o Diogo coloca, o Grêmio não fez um jogo bom ofensivamente também. Só que quando não dá com jeito, tu tem que ganhar na força. O fator local, ele serve exatamente para esse tipo de situação. O Grêmio sofre um gol e a jogada do gol de empate é do Amuso junto ao enamorado do lado esquerdo, do lado direito de ataque, que ele cruza com o pé trocado, ou seja, é na base da pressão. O gol de empate, o segundo gol de empate, da mesma maneira, é o Pavão empurrando os caras lá e ganhando uma bola para cruzar para o Carlos Vinícius. Aí um erro da defesa, ele faz o gol. Essa, para mim, é a grande situação quando tu acredita em algo. Porque se tu pensar do ponto de vista de produção, tu vai ver que em alguns jogos o Grêmio produziu mais do que hoje. Produziu mais. O goleiro do Santos, que convenhamos, é um goleiro assim constrangedor. Eu não entendo como é que gostam do goleiro do Santos. Teve uma bola no primeiro tempo que o Noriega chuta para fora, que se ela vai no gol, ela bate nele, é gol, porque ele tá dentro do gol. É um goleiro muito, muito... Ele não fez nenhuma defesa. Nenhuma defesa. Então, a produção não é boa. Só que tu ganha assim. Tu ganha assim também. Tu ganha produzindo, tu ganha jogando muito, ganha. E quando não dá, tu tem que ganhar assim. E o Grêmio ganhou na marra hoje.
1: E tomara que o jogo tenha servido também para o técnico do Grêmio ter consciência que dois volantes tão parecidos, pode ser Noriega e o Léo Pérez, pode ser Léo Pérez e o próprio Dodi, enfim, não importa. Mas abrir o meio-campo com dois volantes que acabam se sobrepondo, né, trava o meio-campo, nem cria e nem se defende bem. Isso aconteceu no jogo. Quando entrou o Arthur... O César me cutucava aqui, às vezes na hora de defender o Arthur estava meio sem ritmo ainda, mas com a bola mudou completamente o jogo do Grêmio.
6: Principalmente o final do jogo, ele botou a bola embaixo do braço.
1: Aí ele botou o jogo no bolso, qualidade. Então que o técnico do Grêmio, só para concluir, César, que ele tem essa consciência, que depois de hoje não tenha mais dois volantes de marcação com as mesmas características, porque eles travam o meio campo do Grêmio. E o Braithwaite atrás do Carlos Vinícius... ele acabou não se encontrando também. Talvez seja preciso uma outra solução. Que bom que o Grêmio ganhou, assim, né? Sempre melhor corrigir ganhando do que perdendo.
13: Ó, a imagem aqui na zona mista é o Everton saindo do vestiário. A gente está mostrando no YouTube de GZH com imagens, ganhando um cartaz de um torcedor aqui. Enfim, esse cartaz parou aqui na zona mista, não sei como, mas também está com as duas filhas e uma bola. Ele vai para o campo, daqui a pouco ele vai para o campo. Já
6: vai aparecer. Ele sempre vai, né, Gigi?
13: Ele sempre
6: vai pro campo brincar com as filhas
13: depois dos jogos. E ele tá indo nesse momento mesmo, com esse frio aqui em Porto Alegre, tá indo tomando...
6: As crianças estão agasalhadas.
13: Um energético, as crianças estão. O Everton não pode pegar gripe, né? Não é momento pra isso.
6: Não faz isso!
13: Não, Deus o livre. Apaga isso que eu falei. O Everton tá indo para o campo pra esse trabalho aí com as meninas, pra jogar, brincar um pouco. E o Everton tá indo pra agora... Terça-feira é o último jogo dele, né, Jorge? Depois,
11: é a despedida, né?
13: Seleção brasileira pro homem. Tá saindo nesse momento pro campo ali pra brincar com as filhas.
6: O Diogo, durante a partida, falou muito aqui, falou no ar também, a participação dele na construção das jogadas do Grêmio, uma coisa impressionante. Impressionante.
1: Eu não sei se tu te deste conta, mas ele é destro, né? O Everton é destro. Só que se a bola cai pro pé esquerdo, ele não quebra simplesmente. Ele lança, ele faz lançamento mesmo de pé esquerdo. Então é um goleiro ambidestro, que ele é um ator. O gol do TT é metade... Tá, não vou dizer que é metade, né? Porque o TT dominou e fez um golaço. Mas a jogada começa com ele, né? Com o Everton e o TT conclui. Vamos, Luiz Castro.
16: Vai começar o Diogo Jory. A entrevista coletiva do técnico Luiz Castro. Agora será feita a primeira pergunta depois de Grêmio 3, Santos 2 aqui na Arena.
17: Castro, boa noite. Parabéns pela vitória. Luciano Rola, Grêmio TV. Hoje o Grêmio teve algumas dificuldades no primeiro tempo, mas teve tranquilidade, até para entender o jogo pela necessidade. No segundo tempo a coisa mudou, muito também pela entrada do Arthur, deu mais dinamicidade, o Grêmio teve mais embocadura para frente, aonde foi buscar a vitória da forma como foi. Mas o que chama atenção também é que jogadores da frente, e aí eu posso citar Amuzu, Pavon, né, até o TT que entrou, são jogadores que foram operários, também ajudam sem a bola. Uma análise dessa vitória importante, somada a uma classificação de Copa do Brasil, a uma vitória de Copa Sul-Americana, e o clima que fica a partir de agora, porque é uma hora oportuna para convocar o torcedor para terça-feira, para lotar a arena e classificar, e também para fechar contra o Corinthians na semana que vem, um grande clássico do futebol brasileiro, Castro.
18: Boa noite. As minhas primeiras palavras para a equipa, dar os parabéns à equipa, aos jogadores, a forma resiliente como eles estiveram no jogo. Estivemos por baixo do jogo por duas vezes no marcador e conseguimos ter a frieza necessária para ultrapassar esses momentos. Fomos uma equipa madura, uma equipa, mesmo os jogadores que cometeram um ou outro erro, não se deixaram afundar e conseguiram ao longo do jogo tornar a vir para cima. E isso deixa-me muito satisfeito, porque é um sinal que posso contar com eles na plenitude que um treinador pode sentir por um jogador, e eu senti isso. Outra palavra para a torcida foi fundamental para nós. Se os jogadores foram fundamentais, a torcida também foi fundamental para nós atingirmos a vitória. Nunca nos largou, sempre nos incentivou, sempre nos apoiou. E a energia vindo de fora, o coração do estádio, que será sempre a sua torcida, bateu forte por nós, e nós conseguimos chegar onde queríamos, à vitória. Obrigado à torcida pela forma apaixonada como se envolve com a equipa e como ao longo de todo este tempo, até hoje, mesmo nos momentos mais difíceis, apesar de todas as ondas muitas vezes que existem, a torcida não se deixa ir e mantém-se fiel. Isso é fundamental para o crescimento do clube e para a continuidade do clube no onda positiva. O jogo teve momentos muito, muito complexos, porque nós sabíamos da responsabilidade do jogo, sabíamos o que queríamos do jogo, mas em determinados momentos o jogo não nos estava a dar aquilo que nós queríamos. E foi preciso ali uma frieza muito grande e percebermos os caminhos que nos podiam levar à vitória, não desistir deles, para chegar lá. Sobre os jogadores que foram importantes na vitória, eu acho que é algo da minha parte injusto destacar este e aquele jogador, quando a equipa trabalhou tanto, foi tão solidária no momento ofensivo, no momento defensivo, teve que ser tão solidária para neste clássico do futebol brasileiro, conseguir emergir enquanto equipa e ganhar o jogo. Portanto, eu prefiro não destacar ninguém.
19: Professor, boa noite. Leonardo Oberera, Rádio Grenal. Antes da partida, um jogador foi muito vaiado pelo torcedor, foi o Caio Paulista. Durante a partida, há o erro individual dele no primeiro gol do Santos, e o torcedor continua vaiando, até intensificam-se essas vaias. Mas eu gostaria de olhar pelo outro lado, porque alguns jogadores nessa última semana passaram a ser aplaudidos após algumas vaias. O Cristian Pavon, no meio de semana, marcou gol. Hoje o TT balançou as redes depois de um longo período. Eu queria entender como é no dia a dia o seu trabalho nesse aspecto anímico dos jogadores, justamente porque agora tem mais um desafio pela frente, que é recuperar também o anímico no jogador como o Caio Paulista.
18: Eu acho que o Caio, ao longo do jogo, mostrou a sua resiliência, e se nós retirarmos o erro do Caio, que é um erro grave, e ele sabe que foi um erro grave, foi um erro grave dele e da equipa. A equipa não estava equilibrada como devia estar, e perante uma unidade que o Santos deixou na frente, naquele caso o Gabriel, a equipa devia estar equilibrada de outra forma. E, portanto, o erro dele advém também de não poder ser colmatado por um colega que devia estar e não estava. Mas ele mesmo, ao longo do... Eu sentia torcida ao longo do jogo. Sim, houve ali momentos de vaia. Não estava a gostar da prestação e vaiou. Mas saibam que quando vai um jogador, o grupo é tão unido, quando vai um, estão a atingir todos. E todos se unem à volta daquele jogador para o incentivar e para ele seguir em frente. E a equipa uniu-se à volta dele, empurrou e ele deu uma resposta positiva à equipa e acabou por fazer um jogo de um nível alto após o erro. Mas nós, internamente, aquilo que nós fazemos é dizer-lhes que na vida todos falham e só são derrotados aqueles que não lutam para voltar a vencer. E eles sabem que isso é verdade. E eles lutam para voltar a vencer, mesmo aqueles que erram, e por isso regressam às boas prestações, como foi os casos dos jogadores que falou.
20: Cássio, boa noite. Repórter Marcos Souza, do Jornal Zero Hora. Queria questionar o senhor, o seu trabalho nesses 5 meses, né? Tem se destacado pela capacidade de incorporar jogadores, né? Os meninos da base, jogadores como o colega citou agora, que vinham em baixa no clube, Pavon, o TT, que também não começou a temporada provavelmente como gostaria. A gente tem visto esses jogadores seguidamente sendo recuperados, né? O senhor às vezes tira algum por um período da equipe, mas ele volta depois e tem aparecido bem. Como é que é essa característica do seu trabalho que tem colocado jogadores que muitas vezes a gente não esperava, né? O torcedor não esperava que daria uma resposta, e vê-los dando acréscimo seguidamente, né? Semana sim, semana não. Um jogador ou um menino da base que surge, Pedro Gabriel, outros que surgiram esse ano, o Luiz hoje, por exemplo, né? Tem sido essa dinâmica de ou jogadores da base, jogadores que não estavam em alta e estão se recuperando ao longo do período do seu trabalho. Obrigado.
18: Primeiro, um líder existe para colar, nunca existe para dividir. Se um líder tem a tentação de dividir para reinar, é um mau líder. Um líder deve colar permanentemente o grupo que tem à sua frente. E é aquilo que eu tento fazer todos os dias. Tenho uma liderança com o coração, não sei liderar de outra forma. Não sei liderar só com a cabeça, tenho que colocar o coração também na liderança. E quando se lidera com o coração, não se deixa cair ninguém. A não ser que seja uma situação grave de indisciplina, aí deixo cair na hora. Aí não há coração, não há nada para amparar quem faltar disciplinarmente a uma regra qualquer que exista no clube. De resto, a minha missão é essa e quando, sabe, ao longo da minha vida eu tive muitos momentos em que me tentaram atirar ao fundo e eu resisto sempre e resistirei sempre porque assento a minha vida no trabalho. E essa mensagem que eu passo para eles, a mensagem que eu passo para eles é exatamente aquilo que é a minha experiência de vida. Eu digo-lhes sempre, a melhor forma de nós podermos responder de forma positiva e resolver o nosso problema é ir ao campo de batalha com coragem e colocarmos todas as nossas qualidades em campo. Não é refugiarmos, não é escondermos, não é ficarmos para trás, não é deixarmos de lutar, não é deixarmos de treinar, não é tentar passar as culpas a outros, não é escondermos. Portanto, é essa experiência de vida que eu lhes passo e passarei sempre. A eles, aos meninos mais novos, a toda a gente.
16: Eduardo Gabardo, da Rádio Gaúcha. Este intenso primeiro semestre está terminando, né? Faltam 2 jogos, o de terça-feira depois do final de semana. Se a gente for fazer uma avaliação geral de tudo que aconteceu no primeiro semestre, o Grêmio teve um título gaúcho, uma Copa do Brasil onde está classificado, uma Copa Sul-Americana onde pode ficar em primeiro lugar no grupo, né, se ganhar o jogo de terça-feira, e no Campeonato Brasileiro hoje a vitória foi fundamental, mas o Grêmio acho que ainda não está naquela colocação que gostaria. O senhor está terminando esse primeiro semestre com qual sentimento?
18: Vocês acompanharam a equipa desde o primeiro dia. E sentem coisas. Eu não acredito que não sintam um crescimento da equipa. Eu acho que sentem. E a avaliação que fez é uma avaliação positiva. Os últimos 10 jogos nós temos uma derrota. Nós hoje sofremos 2 golos, é verdade, mas nos últimos 10 temos uma derrota, é uma equipa que lançou já tanta gente, como disse o colega, recuperou tantos jogadores que não, que não, que não, que não contavam para alguns de vós, não contavam. Foram surpresas, foi o que disse, foram surpresas eles apareceram. Outros foram surpresas porque nem conheciam. Havia há jogadores jovens vindos da base que não conheciam em campo os jogadores da equipa A. Eles não tinham minutos, não podiam ter conhecido. Portanto, isso é um trabalho muito árduo, é um trabalho que tem muito apoio da administração. A administração tem sido incansável no apoio. O staff tem trabalhado muito, e falando do staff, dar os parabéns ao Departamento de Saúde pela forma como tem recuperado os jogadores em tempo recorde e os tem colocado à minha disposição. Então é isso, eu acho que a avaliação, não sendo positiva, não, porque gostaria de ter mais esses 3 pontos que estamos à distância do 5º lugar, ou do 7º, ou 6º, assim, uma coisa, 3 pontos, ou 7, 4 do 5º, pronto, não tendo esses 4 pontos, gostaria de os ter, e estaria ali em 4º, 5º lugar, isso eu faria uma avaliação positiva. Neste momento não posso fazer uma avaliação positiva, mas posso entender que o trabalho está numa direção boa, que poderemos atingir boas coisas ao longo da época. O que é que são essas boas coisas? São tantas que não interessa especificá-las.
5: Luiz Castro, boa noite. Paulo Nunes, Rádio Guaíba. Quero pegar ainda um ponto do jogo de hoje, dessa vitória que o Grêmio teve, e do que foi o jogo, da intensidade também. Em outras respostas, tu usaste duas palavras, né? Diz que momentos complexos, né, dentro do jogo, e falou da resiliência, né, do time para conseguir essa virada, ainda mais estando 2 vezes atrás no placar. No primeiro tempo, me pareceu que o Santos teve um pouco mais de domínio do meio-campo, e no segundo tempo o Grêmio conseguiu esse amplo domínio, principalmente da entrada do Arthur, pela qualidade que ele tem. Queria entender de você a mudança que você fez no intervalo com os jogadores para que o Grêmio pudesse mudar essa figura no segundo tempo e ter esse domínio maior em cima do Santos, que vinha no primeiro tempo com um pouco mais desse domínio. Obrigado.
18: Sim, o Arthur é um jogador com qualidades muito específicas para a posição. É um jogador que guarda, que muda de direção, que faz coisas que não é previsível no jogo, e essa imprevisibilidade deixa o adversário desconfortável. Há jogadores depois mais previsíveis, mas ao lado dele tem que ter alguém que seja um pegador constante, um homem que vá à frente, que vá atrás, que vá ao lado, que apague fogos. E esse homem, o Pérez hoje teve um nível muito alto, passa de forma discreta, se calhar até passa ao lado de algumas pessoas que fazem análise ao jogo, mas a prestação do Arthur tem muito a ver com o Pérez. Aquilo que o Pérez fez ao longo da segunda parte, a forma como ele roubou, como ele chegou, como ele conseguiu equilibrar a equipa numa zona determinante, onde o Santos estava a ter alguma ascendência no primeiro tempo, e por isso chegava com mais capacidade em cima da nossa linha defensiva. E isso fez com que também o posicionamento, também retificámos um pouco o posicionamento do Bright, e tudo isso, e mais liberdade para os pontas virem buscar dentro, e isso desmontou um pouco aquilo que nós não estávamos a conseguir fazer. Ao acontecer isso pelo lado direito com o TT entra bem no jogo, com a missão clara de vir pegar espaços mais interiores para libertar mais o Pavão aproveitou bem os espaços do TT e as combinações. O TT acaba por estar numa assistência e num golo, e acaba por ter o segundo golo nos pés mesmo a acabar o jogo. Portanto, tudo isso foi fruto do trabalho deles. Eles trabalharam muito e quiseram muito ganhar o jogo, e foram à procura de tudo aquilo que eram soluções num jogo de grande complexidade. Esteve muito difícil o jogo, teve ali momentos muito tensos. Foi um grande jogo de futebol. A segunda parte é uma grande segunda parte, penso que é dos nossos grandes bocados de jogo. Não estou a dizer que seja o melhor, porque tivemos aqui grandes momentos em casa já, mas sim, a equipa esteve muito bem, fundamentalmente na segunda parte.
21: Luiz Castro, boa noite. Leonardo Boff, Bandeirantes. Eu quero continuar nesse setor do meio campo, porque mais uma vez o Leonel Pérez e o Eric Noriega, eles começam a partida. Eu gostaria de perguntar para o senhor se você acredita que esses dois jogadores, eles se complementam junto no meio campo, que eles fazem uma boa dupla atuando, e também hoje o Matias Vigiasanti volta ao banco de reservas, se esse jogador também pode ganhar uma minutagem antes da parada para a Copa do Mundo. Obrigado.
18: pode, Vila Santa pode ganhar minutos, se trabalhar para ganhar os minutos e for melhor que os colegas no treino, ganha minutos. Se ele não estiver ao nível dos colegas, os colegas estiverem melhor que ele, não ganha minutos. Ganham minutos através daquilo que fazem em treino. Quando podemos treinar. Sobre quando nós temos um Bright White e um Vini na frente, temos que ter, e temos um Amuso e um Enamorado, temos que ter um meio bem consistente no meio. Um corredor central bem consistente. O Pérez, o Noriega, não é tão marcador como é o Pérez, mas é um jogador que com bola consegue descobrir mais espaços do que o Noriega, do que o Pérez. O Pérez é um jogador mais linear naquilo que é o seu passe e o descobrir colegas. O Noriega consegue passar mais bolas longas, consegue mais descobrir o entre linhas, se eles se complementam. Há dias que se complementam, há outros que não se conseguem complementar em função daquilo que é o adversário. Hoje, ao longo da primeira parte, o adversário criou-lhes muitos problemas na saída de bola e não conseguiram ser um complemento um ao outro.
4: Aqui, Castro, boa noite. Rafael Fávero, do GE.Globo. Queria saber qual a avaliação que o senhor faz da dupla Bright White e Carlos Vinícius desde o início de uma partida. Isso não havia acontecido ainda. O que deu certo, o que não deu certo, e essa dupla pode aparecer novamente desde o início de um jogo? Obrigado.
18: Deu tudo certo porque ganhámos o jogo. Em alguns momentos não deu certo porque não tivemos a capacidade de depois baixar bem onde deveríamos ter baixado para controlar o Santos fundamentalmente na primeira parte. Temos um MEC também para a posição 10 e é uma luta neste momento entre Bright White e Vinícius na posição de centroavante, é uma luta entre Bright White e MEC na posição de meia, e não podem jogar todos, mas é bom ter soluções e boas para os lugares. Portanto, há quem prefira o Mac na 10, há quem prefira o Bright White na 10, há quem prefira o Bright White na 9, há quem prefira o Vinícius na 9. Estarei cá eu para decidir em função daquilo que são os treinos e aquilo que eu acho que são os adversários e aquilo que o nosso jogo pede em função dos adversários. Mas são todos os jogadores muito fiáveis, muito dedicados ao trabalho, com personalidade muito forte, mesmo o miúdo do Mac é também de personalidade forte. Ainda temos o Monsalvi, que pode também jogar na 10, na meia. Portanto, é bom ganhar soluções, como fomos ganhando, como disse o colega, o TT desapareceu durante algum tempo. Tivemos de fazer um trabalho com ele, para ele, quando voltar, voltasse forte. E é isso que vamos recuperar alguns, outros melhorá-los, todos tentar melhorar para eles disputarem o lugar com grande capacidade. Mas gostei da dupla do Vini com o Bright.
7: Aqui, Luiz Nikoljovic, do canal Nikoljovic, Diogo Rossi Repórter. O senhor falou muito sobre a dificuldade do jogo de hoje, mas a resiliência. E em determinados momentos da temporada, a gente viu um Grêmio que não conseguiu fazer o que fez hoje. O que o senhor acredita que fez de diferente, tanto o grupo quanto o senhor especificamente? Porque hoje a gente viu um Grêmio que não se abalou com os momentos difíceis e muito pelo contrário, buscou muito bem a vitória. Tanto diferente também nas individualidades, como foi especificamente no momento do TT hoje, que sentiu muito positivamente o gol feito, parece que foi ali um momento de que ele extravasou. O que o senhor acredita que fica de lição especificamente desse jogo para que o Grêmio consiga em outros momentos também fazer novamente isso de não se abalar e buscar o resultado ideal? Obrigado.
18: Sabe, um bebê só começa a gatinhar e depois tem o tempo para começar a andar e depois tem o tempo para começar a falar e depois tem... e tudo isso liga-se a ele, a esse crescimento do tempo. E o tempo, a identidade, o mais difícil de criar é uma identidade da equipa, uma equipa totalmente nova. E a equipa perceber uns e perceber os outros e criar essa identidade e essa mentalidade. Essa mentalidade tem se instalado nos últimos tempos, e eu fico muito feliz dessa mentalidade de vencedora e de resiliência se ter instalado. Não só aqui, no Bahia também fomos resilientes. Não ganhámos, mas fomos resilientes. Passámos momentos muito, muito difíceis, extremamente difíceis, mas aguentámos-nos. Aguentámos-nos em função daquilo que era o contexto, aguentámos. Não ganhámos, mas saímos inteiros dentro do campo. Depois, daí, e já fomos lá ao Confiança, não jogando bem, aguentámos-nos. E depois viemos para casa e tínhamos que ganhar.
9: e também não fizemos um jogo fantástico, mas aguentámos, estivemos fortes, fomos resilientes, quisemos, procurámos, não da melhor forma muitas vezes, mas bom, e é isso, isso instala-se, isso precisa de tempo. Nós, a identidade, aquilo que marca uma equipa é a forma como ela pensa, como ela trabalha, como ela reage, como ela ao longo da época consegue ficar num nível bom debaixo de muitas dificuldades. Somos, ainda há muito trabalho

0: que conseguiu hoje, apesar de sofrer os gols e com falhas individuais, conseguiu dar a volta por cima. E hoje teve um grande exemplo de retomada de confiança, quando tivemos dois exemplos de talvez perda de confiança do Caio Paulista e do Enamorado, um exemplo positivo de confiança que foi a retomada do TT, ele conseguir marcar um gol e ter todo o apoio da torcida, também do elenco. Qual é a importância de, nesse momento decisivo da temporada, o Grêmio precisando vencer a próxima partida para eliminar duas datas de repescagem da Copa Sul-Americana, contar com um jogador desse, que a torcida espera tanto pelo valor que foi investido na contratação, por nunca tê-lo visto no profissional até a chegada dele nessa temporada, qual a importância de ganhar o TT nesse momento da temporada?
1: Eu tive algumas conversas com o TT, porque falo com conhecimento de causa. Ele foi meu jogador no Shakhtar e ele, na altura, era um menino de 18 ou 19 anos, quando eu o apanhei. E eu sempre percebi nele, e ele jogava no meio do Marlos, do Tyson, do Stepanenko, Piatov, jogadores de seleção. E ele era um menino que jogava. E jogava com um caráter forte. Ele fazia o seu trabalho, já na altura fazia o seu trabalho, não queria saber nada, focadíssimo. É Champions League era igual a campeonato, era Liga Europa era igual a campeonato e à taça da Ucrânia, à Copa da Ucrânia, era tudo igual para ele sempre muito focado. Eu sei da personalidade dele, e sei. Só que também lhe disse, amigo, como estão as coisas, eu vou ter que esperar a hora certa para a ver se esquecem daquilo que tu fizeste não tão bom, que é para depois, na hora certa, nós mostramos e tu mostras aquilo que tu és, enquanto jogador, enquanto pessoa e o teu caráter. O caráter dele sempre foi mostrado em treino, sempre trabalhou muito em treino. Só que eu sabia que não era a hora certa de o colocar, tinha que colocar na hora certa. E não é fazer uma avaliação positiva daquilo que eu faço, mas é só para dizer que eu faço as coisas em consciência, não é porque gritam para mim ou falam para mim de forma ofensiva que eu vou mudar aquilo que é a minha consciência. E foi aquilo que eu fiz com o TT. E fico muito contente porque o Enamorado não consegue aguentar um campeonato todo e as provas todas estamos metidos. O TT não consegue as provas todas. Temos de ter dois jogadores no mínimo para cada lugar e dois jogadores competentes. E o TT dá-me essa tranquilidade, para mim é muito bom, para a equipa é muito bom, a equipa está muito feliz, porque, como eu lhe disse, quando o jogador é vaiado, a equipa sente, e quando o jogador volta a ser aplaudido, a equipa também sente. E a equipa hoje estava muito feliz com os casos do Caio Paulista, dele ter recuperado ao longo do jogo a confiança para fazer um grande jogo, e estava muito feliz com o TT e com o Pavon, porque foram jogadores que sofreram muito no caminho. Nestes momentos aproveitamos para recordar tudo e para reforçar o grupo, e foi a vitória. Não são só boas pelos 3 pontos, as vitórias são boas por aquilo que o grupo absorve como exemplo para o futuro.
0: Luiz, aqui Eduardo Picão da Bahia TV. Queria perguntar a você a respeito de duas individualidades especificamente, e a primeira delas é o Vidiassante, que você citou há pouco, e eu queria te ouvir um pouco mais sobre isso, porque o Vidiassante se lesiona no Grêmio, fica um longo período fora, sempre foi uma das lideranças do elenco, e eu queria entender de você qual a importância desse retorno dele e como você vê a utilização desse jogador dentro do seu time, aonde você vê esse encaixe do Vidiassante no time, e também uma segunda, porque você falou sobre os camisas 10 e não citou William, é o segundo jogo do William de fora. O que está acontecendo com o jogador?
1: Eu não citei o William porque o William, para além da 10, faz também a ponta pela esquerda. Então não é aquele, enquanto o Mac assumiu-se como um meia, o Bright White só joga neste momento em corredor central, Monsalve também em corredor central, e como o William joga nos dois lados, eu não citei o William, mas o William também é o camisa 10. O William está lesionado. Está com um probleminha ali, não é uma lesão que nós possamos colocar no boletim de saúde, mas está com algum desconforto. Nós podemos levar com risco a jogo, mas é melhor não levar com risco a jogo quando temos jogadores em pleno para a posição. O Vilassanti vai jogar na posição de, quando jogamos com dois volantes, um dos dois volantes não joga na meia, Ele poderá ir lá

0: Ah, mas não é essas características do Vila Santi, jogará sempre naquilo que é um registro do jogo, como o Arthur, como não é um jogador que é um jogador que chega à frente, mas gosta de chegar à frente a partir de trás. E conto muito com ele, a recuperação dele, vamos ver. Hoje teve o prémio, já está na lista, agora vamos ver quando é que lhes damos o prémio, através do trabalho dele. De ir à equipa fazer minutos.
1: Obrigado, Mister. Obrigado, pessoal. Os jogadores falam na zona mista.
2: Ricardo, assessor de imprensa Igor Povo, finalizada a entrevista coletiva do técnico Luiz Castro Jori, depois de Grêmio 3, Santos 2 aqui na Arena.
3: Perfeito, Eduardo Gabardo acompanhando a entrevista do Luiz Castro, em seguida analisada pelos nossos comentaristas. Antes, um contato com o Jason Lisboa na zona mista para saber o que já rolou e o que ainda pode rolar por lá.
4: Já temos vários destaques aqui na zona mista. O TT falou, o Carlos Vinícius também falou sobre a partida, sobre a atuação, sobre os dois gols. E o Arthur também falou e falou bastante sobre o seu futuro, a relação Grêmio-Juventus para uma permanência no segundo semestre, Jori.
3: Perfeito, daqui a pouco a gente vai ouvir então as manifestações da zona mista. E olha, muito interessante, hein? Carlos Vinícius, autor de dois gols, Arthur e TT, que fez gol decisivo hoje e falou na zona mista depois dessa vitória do
4: E
3: Grêmio por 3 a
4: já
3: 2.
4: adiantando, o TT, ele falou sobre a questão de estar até então mal, né, não conseguindo corresponder. Ele cita o exemplo do Amuso e diz que quando entrou no jogo ele tinha quase certeza que ia marcar um gol. Daqui a pouco a gente vai ouvir o TT.
3: Perfeito. Bom, o Diogo e CCD.
5: Opa!
3: Andiori, oi,
5: Só
3: fala,
5: rapidamente,
3: Bertoncelo.
5: né? Intervalo de partida no Maracanã. O Palmeiras está vencendo o Flamengo por 1 a 0, gol marcado pelo Flaco Lopes. Então, no momento, o Palmeiras tem 38 pontos e abre 7 em relação ao Flamengo, segundo com 31.
3: Bom, o Luiz Castro falou sobre as dificuldades do jogo, sobre a complexidade da partida e também das dificuldades que o Grêmio vem enfrentando no campeonato mais uma vez, né, para conseguir se colocar numa distância do Z4.
6: As análises assim sobre o jogo do Luiz Castro, elas sempre são compatíveis com o que a gente vê no jogo, né? Eu digo sempre, cheguei a, enfim, a dizer lá atrás, assim, parecia que era uma ironia, mas não era uma ironia, não queria ser irônico, não. Ele é um bom comentarista, ele comenta o jogo, ele vê o jogo que a gente vê, né? A questão era que ele tem que ir além disso, né? Ele tem que encontrar soluções para o que não está acontecendo. Eu fiquei preocupado em alguns jogos atrás, quando ele começou a adotar algumas narrativas. E aí eu entendo que, apesar da vitória de hoje, que tem um monte de pontos positivos, né? E ele citou todos eles, né? Essas reconciliações aí são fundamentais, né? Porque são os jogadores que o Grêmio vai contar depois, né? É muito melhor ter o TT com confiança, o Pavol tentando ter o apoio da torcida, enfim. Imagina, o TT foi o grande, o que o Grêmio gastou de dinheiro para contratar o TT. Imagina se ele continua jogando mal daquele jeito. Daqui a pouco pode fazer a sua vida a partir de hoje. Então, Léo Pérez, a mesma coisa. Então, ele citou esses pontos individualmente. Mas a narrativa de uma derrota em 10 jogos, como uma determinação de que o Grêmio está evoluindo e está muito bem, aí eu discordo dele, né? Aí eu discordo, né? Porque a gente tem que olhar exatamente como isso se deu, né? Com alguns adversários bem abaixo. O Everton está na seleção brasileira porque teve que pegar até sinal de Wi-Fi, teve bola na trave, né? Então, assim, alguns momentos ali que o Grêmio empata jogos, por exemplo, foram em situações que, se não é o goleiro fazendo defesas incríveis, eu sei que o goleiro ele faz parte do sistema defensivo, né, Diori? Mas não é assim. Faz um sistema defensivo e aí o adversário só consegue chutar de fora da área porque não consegue entrar na área. Não foi isso que aconteceu. Eu discordo dessa narrativa, né? Me pareceu em algum momento uma narrativa dizendo: olha só, essa vitória aqui de 3 a 2 mostra que tudo aquilo que vocês estavam dizendo está tudo errado e a gente está num caminho que vai dar no Nirvana lá na frente. Acho que não é bem por aí. Mas a vitória foi fundamental para a confiança, né? Isso aí não tem dúvida nenhuma. E particularmente para as recuperações individuais, né? Mas a parte coletiva eu acho que temos muito ponto aqui.
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1: Vai. Glória.

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0: 13 graus.
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1: No domingo nós vamos ter a presença do sol e apenas variação de nebulosidade. Alguns prognósticos indicam um chuvisco muito, muito isolado, mas eu acredito que é mais variação de nebulosidade mesmo. E com relação às temperaturas, as mínimas oscilam entre 7 e 9 graus pela manhã, ou seja, já não é tão frio assim, e à tarde máximas entre 17 e 18, podendo até chegar em alguns pontos aqui da serra aos 19 graus. Para a semana que vem, nós não vamos ter esse frio tão intenso predominando. Em compensação, nós vamos ter dias mais úmidos por aqui. Com a previsão do tempo, Kátia Valente.
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2: 12:17.

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0: Amigos ouvintes, Deus nos dá o tempo e favorece para que a vida seja vivida com intensidade. O pensamento de hoje nos ajuda a sentirmos profundamente o dom da vida. Você quer ser feliz por um instante? Vingue-se. Você quer ser feliz para sempre? Perdoe. Você quer ser feliz por um instante? Vingue-se. Você quer ser feliz para sempre? Perdoe. A convivência com outras pessoas exige um aprendizado diário. Cada um é diferente do outro. Logo, é necessário saber entender as diferenças e aceitar que os outros não são iguais a nós. Porém, todos nós desejamos alcançar a felicidade. E se você quiser ser feliz por uns instantes apenas, vingue-se das pessoas que lhe fazem o mal. Se você quiser ser feliz por uns instantes apenas, vingue-se das pessoas que lhe fazem o mal. Não deixe passar nada em branco. Se souber de algo, tire a limpo. O resultado será uma felicidade momentânea e uma vida de amarguras. Agora, se você quer uma felicidade que dure muito tempo, ou melhor, que dure para sempre, aprenda o caminho do perdão. Quem perdoa não perde nada, ganha tudo, ganha o principal, a felicidade duradoura. Vale a pena perdoar, porque ser feliz é o que o nosso coração mais deseja. Que esse pensamento encontre eco em nosso coração. Você quer ser feliz por um instante? Vingue-se. Você quer ser feliz para sempre? Perdoe. E sobre todos os ouvintes, a bênção de Deus. Pai, Filho e Espírito Santo. Amém.
1: Meia-noite e 40 minutos.

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0: O dono de um pequeno comércio, amigo do grande poeta Olavo Bilac, abordou-o na rua. Senhor Bilac, estou precisando vender o meu sítio que o senhor tão bem conhece. Poderá redigir o anúncio para o jornal? Olavo Bilac apanhou o papel e escreveu. Vende-se encantadora propriedade onde cantam os pássaros ao amanhecer no extenso arvoredo, cortada por cristalinas e marejantes águas de um ribeiro. A casa, banhada pelo sol nascente, oferece a sombra tranquila das tardes na varanda. Meses depois, topa o poeta com o homem e pergunta-lhe se havia vendido o sítio. Nem pense mais nisso, disse o homem. Quando li o anúncio, é que percebi a maravilha que tinha. Moral da história: às vezes não descobrimos as coisas boas que temos conosco e vamos longe, atrás da miragem de falsos tesouros.
1: Uma hora e 35 minutos.

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1: 24 de maio, Dia Mundial da Esquizofrenia, Dia da Infantaria, Dia do Telegrafista, Dia do Digitador, Dia do Datilógrafo, Dia do Vestibulando, Dia Nacional do Cigano, Dia Nacional do Café e Dia Nacional do Milho. Os aniversariantes do dia: a cantora e compositora Simone Mendes, que fazia dupla com a irmã Simária.

0: 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Em 1543, morreu aos 70 anos o famoso astrônomo e matemático polonês Nicolau Copérnico. Ele foi o primeiro astrônomo moderno a propor que a Terra girava em torno do Sol. Em 1866, aconteceu a Batalha de Tuiuti, considerada a maior e mais sangrenta batalha campal da história da América do Sul. Cerca de 55 mil homens participaram do conflito, que fez parte da Guerra do Paraguai. A luta foi travada entre a Tríplice Aliança, formada por Brasil, Argentina e Uruguai, e forças paraguaias em uma região pantanosa, arenosa e de difícil locomoção no sudeste do Paraguai. Em homenagem aos milhares de mortos e feridos, muitos municípios no Brasil adotaram o dia 24 de maio como nome de rua. 1923. Morreu aos 83 anos a cantora norte-americana Tina Turner. Durante os 60 anos de carreira, ela vendeu mais de 100 milhões de discos. Mário Vivan para a tua rádio.
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1: No domingo nós vamos ter a presença do sol e apenas variação de nebulosidade. Alguns prognósticos indicam um chuvisco muito, muito isolado, mas eu acredito que é mais variação de nebulosidade mesmo. E com relação às temperaturas, as mínimas oscilam entre 7 e 9 graus pela manhã, ou seja, já não é tão frio assim, e à tarde máximas entre 17 e 18, podendo até chegar em alguns pontos aqui da serra aos 19 graus. Para a semana que vem, nós não vamos ter esse frio tão intenso predominando. Em compensação, nós vamos ter dias mais úmidos por aqui. Com a previsão do tempo, Kátia Valente.
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2: 2 horas e 23 minutos.

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1: Neste dia 24 de maio, recordamos e celebramos Nossa Senhora Auxiliadora. A origem da festa de Nossa Senhora Auxiliadora data de 1814, quando Pio VII entrou triunfalmente em Roma, depois de 5 longos anos vividos no cárcere em Savona. A prisão teve origem desde que o imperador Napoleão I foi excomungado pelo Papa devido à sua desmedida ambição de poder, inclusive sobre os domínios dos estados da Igreja. Pio VII, porém, cheio de confiança, pediu auxílio à providência divina e, recorrendo à intercessão de Maria, fez votos de coroar solenemente a imagem de Nossa Senhora assim que recuperasse a liberdade. O Papa foi posto em liberdade e deu entrada em Roma solenemente no dia 14 de maio de 1814. Voltou a Savona e cumpriu a promessa. Para o Brasil, a devoção foi trazida pelos salesianos. Na iconografia, aparece com o menino Jesus no braço esquerdo e o direito estendido segurando um cetro na mão. Nossa Senhora Auxiliadora é conhecida também como Nossa Senhora da Liberdade. 24 de maio, Nossa Senhora Auxiliadora.
2: Duas horas e 48 minutos.

0: Nossas digitais não se apagam das vidas que tocamos. Dia desses, recebi um vídeo lindo e tocante pelo WhatsApp e tive que salvar no celular. Nele havia uma reflexão belíssima acerca do amor e do seu poder de transformação, sobre como a falta de amor torna as coisas insignificantes e sobre como o transbordamento de amor torna tudo extremamente perfeito. No texto atribuído a Arthur Tudjarian, dizia-se: dedicação sem amor é escravidão. Trabalho sem amor vira obrigação. Filho sem amor se torna um fardo. Amigos sem amor se tornam colegas. Doação sem amor se torna hipocrisia. Beleza sem amor se torna vazio. Caridade sem amor se torna falsidade. Família sem amor se torna parente. Mãe sem amor se torna apenas uma mulher. Pai sem amor se torna apenas homem. Carinho sem amor se torna interesse. Uma pessoa sem amor se torna amarga. No entanto, fatos com amor se tornam lembranças. O choro com amor se torna um abraço. Um olhar com amor se tornará compreendimento. A estrada com amor se tornará o caminho. Um trabalho com amor se tornará um prazer. Filhos com amor se tornarão dádivas. Amigos com amor se tornarão irmãos. E carinho com amor se tornará sentimento. Caridade com amor se tornará uma realização. E um casal com amor se tornará cúmplice. Respeito com amor se tornará admiração. Preocupação com amor se torna cuidado. E o dia a dia com amor se tornará felicidade. É sobre esse sopro de amor que damos a todas as vidas e coisas que falo, sobre conseguirmos transformar simples fatos em lembranças depois deles terem sido tocados por nosso afeto e sensibilidade. Um presente é só um objeto, mas se atribuirmos sentimento e significado ao objeto, ele se torna uma memória. Um souvenir que traz de volta alguém ou algum lugar. Uma música só é uma música, mas pode se tornar referência de uma época, de alguém ou de um estado de espírito no instante em que seu significado ultrapassa o arranjo das notas e traz junto as emoções que essa melodia desperta. O sentimento de conexão acontece quando o outro torna eterno aquilo que eu também eternizo. Quando uma simples conversa de bar, uma mensagem descomplicada entre duas pessoas, uma música dedicada a alguém, um trecho de livro, um elogio inesperado ou um abraço carregado de afeto permanecem além do tempo, porque se consolidaram como memórias, porque acessaram aquilo que havia de sagrado e também de eterno dentro da gente, e serão como digitais para sempre presentes. Até amanhã.
1: Três horas e 16 minutos.

0: Obrigado.
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1: Olá, meu caro e minha cara ouvinte, estamos juntos mais uma vez. É uma alegria muito grande poder falar com você. Que a paz de Deus esteja presente em nossos corações e o seu amor nos motive a vivermos uma vida sempre mais intensa. Eu gostaria de falar hoje sobre a cura de uma imagem intimidadora de Deus, controladora. Muitas vezes nós temos imagens de Deus que não correspondem àquilo que Deus é. Por isso precisamos nos curar dessas imagens. Muitas pessoas trazem consigo uma imagem intimidadora de Deus. Esse é o Deus que controla minhas ações e pensamentos, e pelo qual eu me sinto constantemente observado. A reação a essa imagem consiste então em tentar eu mesmo controlar os meus atos e meus pensamentos. Não tenho medo apenas de Deus. Em última instância, tenho medo de mim mesmo, de meus instintos que me tomam, de meus pensamentos que me desnorteiam. Preciso controlar tudo. Não posso cometer erros. É que nesse caso a vida sairia do controle. Esse tema é descrito por Jesus na parábola dos talentos, que nós podemos recordar. Nessa parábola, Jesus fascina e provoca. Os dois primeiros servos, que receberam mais talentos, negociam e obtêm grande recompensa. Entretanto, o terceiro servo enterra o seu talento. Ao mesmo tempo que nós sentimos compaixão desse servo, nós sentimos raiva. Afinal, por que ele não fez o seu talento dar fruto? Esse terceiro servo revela em sua autojustificação onde está o problema. Ele comparou-se com outros e sentiu-se prejudicado. Por isso ele quer, pelo menos, preservar o pouco que tem sem perda. Ele diz ao Senhor: Senhor, eu conhecia-te que és um homem duro, que ceifas onde não semeaste e ajunta onde não espalhaste. E atemorizado, escondi na terra o teu talento. Aqui tens o que é teu. O problema do terceiro servo é o medo diante do Senhor. Ele tem a imagem de um Senhor duro que pune. Por isso enterra o seu talento para não cometer nenhum erro. Ele gostaria de ter tudo sob controle, de não abrir mão de nada, mas desse modo não ganha nada. Quem negocia com os talentos concede alguma coisa para receber mais em troca. Mas o terceiro servo guarda tudo para não perder nada. Mas exatamente por isso ele perde tudo. O Senhor trata esse servo com muito rigor. Ele faz exatamente o que o servo imaginara. Ele satisfaz a imagem que o servo tinha dele. Por isso ele pune o servo, porque o servo tinha a imagem de que o Senhor punia. Jesus quer dizer, diante dessa parábola, que quando você tem uma imagem de Deus tão carregada de medo, então a sua vida será desde já pranto e ranger de dentes. Quando você quer controlar tudo, sua vida sai do controle. Quando não quer cometer nenhum erro, você faz tudo errado. Por isso, caro ouvinte, diante desta reflexão, possamos pensar também sobre a nossa imagem de Deus. Será que é como a descrita? Se é assim, nós precisamos curá-la, porque a imagem melhor de Deus é de um Deus que ama, que nos sustenta, que nos convoca a amarmos como Ele amou. Pensemos nisso, um forte abraço. Deus te abençoe e te guarde, em nome do Pai, do Filho e do Espírito Santo. Amém.
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3: Três horas e 48 minutos.

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1: Ah, Joca, mesmo tava ouvindo a tua história, não tá fácil a coisa, hein?
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0: E aí, governador?

0: Deus ajude.
1: As crianças.
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3: Perguntaram a Dalai Lama: o que mais te surpreende na humanidade? E ele respondeu: os homens. Porque perdem a saúde para juntar dinheiro. Depois perdem o dinheiro para recuperar a saúde. Porque pensam ansiosamente no futuro e por isso esquecem-se do presente de tal forma que acabam por não viver nem o presente nem o futuro. E porque vivem como se nunca fossem morrer e morrem como se nunca tivessem vivido. Pensemos neste novo dia, o Senhor te abençoe e te guarde. O Senhor faça brilhar sobre ti sua face e se compadeça de ti. O Senhor volte para ti o seu rosto e te dê a paz. O Senhor te abençoe, Pai, Filho e Espírito Santo. Amém.

0: iniciamos este novo dia com as bênçãos de Deus e proteção de Nossa Senhora, Virgem Maria. Em nome do Pai, do Filho e do Espírito Santo. Amém. Creio
1: em Deus Pai Todo-Poderoso, Criador do céu e da terra, em Jesus Cristo, seu único Filho, nosso Senhor, que foi concebido pelo poder do Espírito Santo, nasceu da Virgem Maria, padeceu sobre Pôncio Pilatos, foi crucificado, morto e sepultado, desceu à mansão dos mortos, ressuscitou o terceiro dia, subiu ao céu, está sentada à direita de Deus Pai Todo-Poderoso, onde há de vir julgar os vivos e os mortos. Creio no Espírito Santo, na Santa Igreja Católica, na comunhão dos santos, na remissão dos pecados, na ressurreição da carne, na vida eterna. Amém.
0: Pai nosso que estais no céu, santificado seja vosso nome. Venha a nós o vosso reino, seja feita a vossa vontade, assim na terra como no céu.
1: O pão nosso de cada dia nos dai hoje, perdoai as nossas ofensas, assim como nós perdoamos a quem nos tem ofendido. E não nos deixeis cair em tentação, mas livrai-nos do mal. Amém.
0: O anjo do Senhor anunciou a Maria.
1: E ela concebeu do Espírito Santo.
0: Ave Maria, cheia de graça, o Senhor é convosco. Bendita sois vós entre as mulheres, e bendito o fruto do vosso ventre, Jesus.
1: Santa Maria, Mãe de Deus, rogai por nós, pecadores, agora e na hora de nossa morte. Amém.
0: Eis aqui a serva do Senhor.
1: Faça-se em mim segundo a vossa palavra.
0: Ave Maria, cheia de graça, o Senhor é convosco. Bendita sois vós entre as mulheres, e bendito o fruto do vosso ventre, Jesus.
1: Santa Maria, Mãe de Deus, rogai por nós, pecadores, agora e na hora de nossa morte. Amém.
0: O Verbo Divino se fez carne
1: e habitou entre nós.
0: Ave Maria, cheia de graça, o Senhor é convosco. Bendita sois vós entre as mulheres, e bendito o fruto do vosso ventre, Jesus.
1: Santa Maria, Mãe de Deus, rogai por nós, pecadores, agora e na hora de nossa morte. Amém.
0: Glória ao Pai, ao Filho e ao Espírito Santo.
1: Como era no princípio, agora e sempre. Amém.
0: Ó meu bom Jesus,
1: perdoai-nos, livrai-nos do fogo do inferno, levai as almas todas para o céu, e socorrei principalmente as que mais precisarem.
0: Nossa Senhora de Fátima e São Francisco,
1: rogai por nós.
0: E neste Domingo do Senhor, vamos meditar os mistérios gloriosos. E neste primeiro mistério glorioso, contemplamos
1: a ressurreição de Jesus.
0: Pai nosso que estais no céu, santificado seja vosso nome. Venha a nós o vosso reino. Seja feita a vossa vontade, assim na terra como no céu.
1: O pão nosso de cada dia nos dai hoje, perdoai as nossas ofensas, assim como nós perdoamos a quem nos tem ofendido. E não nos deixeis cair em tentação, mas livrai-nos do mal. Amém.
0: Ave Maria, cheia de graça, o Senhor é convosco. Bendita sois vós entre as mulheres, e bendito o fruto do vosso ventre, Jesus.
1: Santa Maria, Mãe de Deus, rogai por nós, pecadores, agora e na hora de nossa morte. Amém.
0: Ave Maria, cheia de graça, o Senhor é convosco. Bendita sois vós entre as mulheres, e bendito o fruto do vosso ventre, Jesus.
1: Santa Maria, Mãe de Deus, rogai por nós, pecadores, agora e na hora de nossa morte. Amém.
0: Ave Maria, cheia de graça, o Senhor é convosco. Bendita sois vós entre as mulheres, e bendito o fruto do vosso ventre, Jesus.
1: Santa Maria, Mãe de Deus, rogai por nós, pecadores, agora e na hora de nossa morte. Amém.
0: Ave Maria, cheia de graça, o Senhor é convosco. Bendita sois vós entre as mulheres, e bendito o fruto do vosso ventre, Jesus.
1: Santa Maria, Mãe de Deus, rogai por nós, pecadores, agora e na hora de nossa morte. Amém.
0: Ave Maria, cheia de graça, o Senhor é convosco. Bendita sois vós entre as mulheres, e bendito o fruto do vosso ventre, Jesus.
1: Santa Maria, Mãe de Deus, rogai por nós, pecadores, agora e na hora de nossa morte. Amém.
0: Ave Maria, cheia de graça, o Senhor é convosco. Bendita sois vós entre as mulheres, e bendito o fruto do vosso ventre, Jesus.
1: Santa Maria, Mãe de Deus, rogai por nós, pecadores, agora e na hora de nossa morte. Amém.
0: Ave Maria, cheia de graça, o Senhor é convosco. Bendita sois vós entre as mulheres, e bendito o fruto do vosso ventre, Jesus.
1: Santa Maria, Mãe de Deus, rogai por nós, pecadores, agora e na hora de nossa morte. Amém.
0: Ave Maria, cheia de graça, o Senhor é convosco. Bendita sois vós entre as mulheres. E bendito o fruto do vosso ventre, Jesus.
1: Santa Maria, Mãe de Deus, rogai por nós, pecadores, agora e na hora de nossa morte. Amém.
0: Ave Maria, cheia de graça, o Senhor é convosco. Bendita sois vós entre as mulheres. E bendito o fruto do vosso ventre, Jesus.
1: Santa Maria, Mãe de Deus, rogai por nós, pecadores, agora e na hora de nossa morte. Amém.
0: Ave Maria, cheia de graça, o Senhor é convosco. Bendita sois vós entre as mulheres. E bendito o fruto do vosso ventre, Jesus.
1: Santa Maria, Mãe de Deus, rogai por nós, pecadores, agora e na hora de nossa morte. Amém.
0: Glória ao Pai, ao Filho e ao Espírito Santo.
1: Como era no princípio, agora e sempre. Amém.
0: Ó meu bom Jesus,
1: perdoai-nos, livrai-nos do fogo do inferno. Levai as almas todas para o céu e socorrei principalmente as que mais precisarem.
0: Nossa Senhora de Fátima e São Francisco,
1: rogai por nós.
0: Segundo o mistério glorioso, contemplamos
1: a ascensão de Jesus. Pai nosso que estais no céu, santificado seja o vosso nome. Venha a nós o vosso reino, seja feita a vossa vontade, assim na terra como no céu.
0: O pão nosso de cada dia nos dai hoje, perdoai as nossas ofensas, assim como nós perdoamos a quem nos tem ofendido. E não nos deixeis cair em tentação, mas livrai-nos do mal. Amém.
1: Ave Maria, cheia de graça, o Senhor é convosco. Bendita sois vós entre as mulheres, e bendito é o fruto do vosso ventre, Jesus.
0: Santa Maria, Mãe de Deus, rogai por nós, pecadores, agora e na hora da nossa morte. Amém.
1: Ave Maria, cheia de graça, o Senhor é convosco. Bendita sois vós entre as mulheres, e bendito é o fruto do vosso ventre, Jesus.
0: Santa Maria, Mãe de Deus, rogai por nós, pecadores, agora e na hora da nossa morte. Amém.
1: Ave Maria, cheia de graça, o Senhor é convosco. Bendita sois vós entre as mulheres, e bendito é o fruto do vosso ventre, Jesus.
0: Santa Maria, Mãe de Deus, rogai por nós, pecadores, agora e na hora da nossa morte. Amém.
1: Ave Maria, cheia de graça, o Senhor é convosco. Bendita sois vós entre as mulheres, e bendito é o fruto do vosso ventre, Jesus.
0: Santa Maria, Mãe de Deus, rogai por nós, pecadores, agora e na hora da nossa morte. Amém.
1: Ave Maria, cheia de graça, o Senhor é convosco. Bendita sois vós entre as mulheres, e bendito é o fruto do vosso ventre, Jesus.
0: Santa Maria, Mãe de Deus, rogai por nós, pecadores, agora e na hora da nossa morte. Amém.
1: Ave Maria, cheia de graça, o Senhor é convosco. Bendita sois vós entre as mulheres, e bendito é o fruto do vosso ventre, Jesus.
0: Santa Maria, Mãe de Deus, rogai por nós, pecadores, agora e na hora de nossa morte. Amém.
1: Ave Maria, cheia de graça, o Senhor é convosco. Bendita sois vós entre as mulheres, e bendito é o fruto do vosso ventre, Jesus.
0: Santa Maria, Mãe de Deus, rogai por nós, pecadores, agora e na hora da nossa morte. Amém.
1: Ave Maria, cheia de graça, o Senhor é convosco. Bendita sois vós entre as mulheres, e bendito é o fruto do vosso ventre, Jesus.
0: Santa Maria, Mãe de Deus, rogai por nós, pecadores, agora e na hora da nossa morte. Amém.
1: Ave Maria, cheia de graça, o Senhor é convosco. Bendita sois vós entre as mulheres, e bendito é o fruto do vosso ventre, Jesus.
0: Santa Maria, Mãe de Deus, rogai por nós, pecadores, agora e na hora da nossa morte. Amém.
1: Ave Maria, cheia de graça, o Senhor é convosco. Bendita sois vós entre as mulheres, e bendito é o fruto do vosso ventre, Jesus.
0: Santa Maria, Mãe de Deus, rogai por nós, pecadores, agora e na hora da nossa morte. Amém.
1: Glória ao Pai, ao Filho e ao Espírito Santo.
0: Como era no princípio, agora e sempre. Amém.
1: Ó meu bom Jesus, perdoai-nos, livrai-nos do fogo do inferno, e levai as almas todas para o céu, e socorrei principalmente as que mais precisarem. Nossa Senhora de Fátima e São Francisco,
0: rogai por nós. E no terceiro mistério glorioso, contemplamos
1: Pentecostes. a vinda do Espírito Santo sobre Maria e os apóstolos.
0: Pai nosso que estais no céu, santificado seja vosso nome. Venha a nós o vosso reino. Seja feita a vossa vontade, assim na terra como no céu.
1: O pão nosso de cada dia nos dai hoje, perdoai as nossas ofensas, assim como nós perdoamos a quem nos tem ofendido. E não nos deixeis cair em tentação, mas livrai-nos do mal. Amém.
0: Ave Maria, cheia de graça, o Senhor é convosco. Bendita sois vós entre as mulheres, e bendito o fruto do vosso ventre, Jesus.
1: Santa Maria, Mãe de Deus, rogai por nós, pecadores, agora e na hora de nossa morte. Amém.
0: Ave Maria, cheia de graça, o Senhor é convosco. Bendita sois vós entre as mulheres, e bendito o fruto do vosso ventre, Jesus.
1: Santa Maria, Mãe de Deus, rogai por nós, pecadores, agora e na hora de nossa morte. Amém.
0: Ave Maria, cheia de graça, o Senhor é convosco. Bendita sois vós entre as mulheres, e bendito o fruto do vosso ventre, Jesus.
1: Santa Maria, Mãe de Deus, rogai por nós, pecadores, agora e na hora de nossa morte. Amém.
0: Ave Maria, cheia de graça, o Senhor é convosco. Bendita sois vós entre as mulheres, e bendito o fruto do vosso ventre, Jesus.
1: Santa Maria, Mãe de Deus, rogai por nós, pecadores, agora e na hora de nossa morte. Amém.
0: Ave Maria, cheia de graça, o Senhor é convosco. Bendita sois vós entre as mulheres, e bendito o fruto do vosso ventre, Jesus.
1: Santa Maria, Mãe de Deus, rogai por nós, pecadores, agora e na hora de nossa morte. Amém.
0: Ave Maria, cheia de graça, o Senhor é convosco. Bendita sois vós entre as mulheres, e bendito o fruto do vosso ventre, Jesus.
1: Santa Maria, Mãe de Deus, rogai por nós, pecadores, agora e na hora de nossa morte. Amém.
0: Ave Maria, cheia de graça, o Senhor é convosco. Bendita sois vós entre as mulheres, e bendito o fruto do vosso ventre, Jesus.
1: Santa Maria, Mãe de Deus, rogai por nós, pecadores, agora e na hora de nossa morte. Amém.
0: Ave Maria, cheia de graça, o Senhor é convosco. Bendita sois vós entre as mulheres, e bendito o fruto do vosso ventre, Jesus.
1: Santa Maria, Mãe de Deus, rogai por nós, pecadores, agora e na hora de nossa morte. Amém.
0: Ave Maria, cheia de graça, o Senhor é convosco. Bendita sois vós entre as mulheres, e bendito o fruto do vosso ventre, Jesus.
1: Santa Maria, Mãe de Deus, rogai por nós, pecadores, agora e na hora de nossa morte. Amém.
0: Ave Maria, cheia de graça, o Senhor é convosco. Bendita sois vós entre as mulheres, e bendito o fruto do vosso ventre, Jesus.
1: Santa Maria, Mãe de Deus, rogai por nós, pecadores, agora e na hora de nossa morte. Amém.
0: Glória ao Pai, ao Filho e ao Espírito Santo.
1: Como era no princípio, agora e sempre. Amém.
0: Ó meu bom Jesus,
1: perdoai-nos, livrai-nos do fogo do inferno. Elevai as almas todas para o céu, e socorrei principalmente as que mais precisarem.
0: Nossa Senhora de Fátima e São Francisco,
1: rogai por nós.
0: No quarto mistério glorioso, contemplamos
1: Maria assunta aos céus. Pai nosso que estais no céu, santificado seja o vosso nome. Venha a nós o vosso reino, seja feita a vossa vontade, assim na terra como no céu.
0: O pão nosso de cada dia nos dai hoje, perdoai as nossas ofensas, assim como nós perdoamos a quem nos tem ofendido. E não nos deixeis cair em tentação, mas livrai-nos do mal. Amém.
1: Ave Maria, cheia de graça, o Senhor é convosco. Bendita sois vós entre as mulheres, e bendito é o fruto do vosso ventre, Jesus.
0: Santa Maria, Mãe de Deus, rogai por nós, pecadores, agora e na hora da nossa morte. Amém.
1: Ave Maria, cheia de graça, o Senhor é convosco. Bendita sois vós entre as mulheres, e bendito é o fruto do vosso ventre, Jesus.
0: Santa Maria, Mãe de Deus, rogai por nós, pecadores, agora e na hora da nossa morte. Amém.
1: Ave Maria, cheia de graça, o Senhor é convosco. Bendita sois vós entre as mulheres, e bendito é o fruto do vosso ventre, Jesus.
0: Santa Maria, Mãe de Deus, rogai por nós, pecadores, agora e na hora da nossa morte. Amém.
1: Ave Maria, cheia de graça, o Senhor é convosco. Bendita sois vós entre as mulheres, e bendito é o fruto do vosso ventre, Jesus.
0: Santa Maria, Mãe de Deus, rogai por nós, pecadores, agora e na hora da nossa morte. Amém.
1: Ave Maria, cheia de graça, o Senhor é convosco. Bendita sois vós entre as mulheres,
2: e bendito é o fruto do vosso ventre, Jesus.
0: Santa Maria, Mãe de Deus, rogai por nós, pecadores, agora e na hora da nossa morte. Amém.
2: Ave Maria, cheia de graça, o Senhor é convosco. Bendita sois vós entre as mulheres, e bendito é o fruto do vosso ventre, Jesus.
0: Santa Maria, Mãe de Deus, rogai por nós, pecadores, agora e na hora de nossa morte. Amém.
2: Ave Maria, cheia de graça, o Senhor é convosco. Bendita sois vós entre as mulheres, e bendito é o fruto do vosso ventre, Jesus.
0: Santa Maria, Mãe de Deus, rogai por nós, pecadores, agora e na hora da nossa morte. Amém.
2: Ave Maria, cheia de graça, o Senhor é convosco. Bendita sois vós entre as mulheres, e bendito é o fruto do vosso ventre, Jesus.
0: Santa Maria, Mãe de Deus, rogai por nós, pecadores, agora e na hora da nossa morte. Amém.
2: Ave Maria, cheia de graça, o Senhor é convosco. Bendita sois vós entre as mulheres, e bendito é o fruto do vosso ventre, Jesus.
0: Santa Maria, Mãe de Deus, rogai por nós, pecadores, agora e na hora da nossa morte. Amém.
2: Ave Maria, cheia de graça, o Senhor é convosco. Bendita sois vós entre as mulheres, e bendito é o fruto do vosso ventre, Jesus.
0: Santa Maria, Mãe de Deus, rogai por nós, pecadores, agora e na hora da nossa morte. Amém.
2: Glória ao Pai, ao Filho e ao Espírito Santo.
0: Como era no princípio, agora e sempre. Amém.
2: Ó meu bom Jesus, perdoai-nos, livrai-nos do fogo do inferno, e levai as almas todas para o céu, e socorrei principalmente as que mais precisarem. Nossa Senhora de Fátima e São Francisco,
0: rogai por nós. E no quinto mistério glorioso, contemplamos
2: Maria, coroada rainha dos anjos e dos santos.
0: Pai nosso que estais no céu, santificado seja vosso nome. Venha a nós o vosso reino. Seja feita a vossa vontade, assim na terra como no céu.
2: O pão nosso de cada dia nos dai hoje, perdoai as nossas ofensas, assim como nós perdoamos a quem nos tem ofendido. E não nos deixeis cair em tentação, mas livrai-nos do mal. Amém.
0: Ave Maria, cheia de graça, o Senhor é convosco. Bendita sois vós entre as mulheres, e bendito o fruto do vosso ventre, Jesus.
2: Santa Maria, Mãe de Deus, rogai por nós, pecadores, agora e na hora de nossa morte. Amém.
0: Ave Maria, cheia de graça, o Senhor é convosco. Bendita sois vós entre as mulheres, e bendito o fruto do vosso ventre, Jesus.
2: Santa Maria, Mãe de Deus, rogai por nós, pecadores, agora e na hora de nossa morte. Amém.
0: Ave Maria, cheia de graça, o Senhor é convosco. Bendita sois vós entre as mulheres, e bendito o fruto do vosso ventre, Jesus.
2: Santa Maria, Mãe de Deus, rogai por nós, pecadores, agora e na hora de nossa morte. Amém.
0: Ave Maria, cheia de graça, o Senhor é convosco. Bendita sois vós entre as mulheres, e bendito o fruto do vosso ventre, Jesus.
2: Santa Maria, Mãe de Deus, rogai por nós, pecadores, agora e na hora de nossa morte. Amém.
0: Ave Maria, cheia de graça, o Senhor é convosco. Bendita sois vós entre as mulheres, e bendito o fruto do vosso ventre, Jesus.
2: Santa Maria, Mãe de Deus, rogai por nós, pecadores, agora e na hora de nossa morte. Amém.
0: Ave Maria, cheia de graça, o Senhor é convosco. Bendita sois vós entre as mulheres, e bendito o fruto do vosso ventre, Jesus.
2: Santa Maria, Mãe de Deus, rogai por nós, pecadores, agora e na hora de nossa morte. Amém.
0: Ave Maria, cheia de graça, o Senhor é convosco. Bendita sois vós entre as mulheres, e bendito o fruto do vosso ventre, Jesus.
2: Santa Maria, Mãe de Deus, rogai por nós, pecadores, agora e na hora de nossa morte. Amém.
0: Ave Maria, cheia de graça, o Senhor é convosco. Bendita sois vós entre as mulheres, e bendito o fruto do vosso ventre, Jesus.
2: Santa Maria, Mãe de Deus, rogai por nós, pecadores, agora e na hora de nossa morte. Amém.
0: Ave Maria, cheia de graça, o Senhor é convosco. Bendita sois vós entre as mulheres, e bendito o fruto do vosso ventre, Jesus.
2: Santa Maria, Mãe de Deus, rogai por nós, pecadores, agora e na hora de nossa morte. Amém.
0: Ave Maria, cheia de graça, o Senhor é convosco. Bendita sois vós entre as mulheres, e bendito o fruto do vosso ventre, Jesus.
2: Santa Maria, Mãe de Deus, rogai por nós, pecadores, agora e na hora de nossa morte. Amém.
0: Glória ao Pai, ao Filho e ao Espírito Santo.
2: Como era no princípio, agora e sempre. Amém.
0: Ó meu bom Jesus,
2: perdoai-nos, livrai-nos do fogo do inferno. Elevai as almas todas para o céu e socorrei principalmente as que mais precisarem.
0: Nossa Senhora de

0: volveis.
1: E depois desse desterro, mostrai-nos Jesus, bendito o fruto do vosso ventre. Ó clemente, ó piedosa, ó doce sempre Virgem Maria,
2: rogai por nós, Santa Mãe de Deus,
0: para que sejamos dignos das promessas de Cristo.
2: Juntos rezamos o Santo Terço, que possamos ficar com as bênçãos de Deus e proteção de Nossa Senhora. Em nome do Pai, do Filho e do Espírito Santo. Amém. Paz e bem.
0: Santa alegria.
2: Louvado seja o nosso Senhor Jesus Cristo.
0: Para sempre seja louvado.
3: 4 horas e 56 minutos.

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0: 12 graus.

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ser humano soubesse o valor de uma amizade, não existiria maldade e o mundo não era assim. 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
2: Doze graus.
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Olha só, Thiago, quem tá chegando pra cantar conosco? O compositor do canto alegretense, meu pai, meu mestre e meu amigo, Bagre Fagundes.

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0: Olá, bom dia! A partir de agora você está na companhia do Caminhos da Fé, um momento de reflexão e espiritualidade aqui na tua rádio. O resumo e o comentário dos fatos que movem a Igreja, suas dioceses, paróquias e pastorais, a dinâmica das comunidades. Saudamos os ouvintes do Caminhos da Fé, que vai ao ar sempre aos domingos e que estão sintonizados em uma das emissoras nas áreas de cobertura aqui da Rede Tua Rádio, em Caxias do Sul, Lagoa Vermelha, Veranópolis, Garibaldi, Vacaria, Marau e Soledade. 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Começamos com as informações do Vaticano.
1: Sierra Leone, Bangladesh, Yemen, Ruanda, Namibia, Mauritius, Chad, and Sri Lanka. In a time when peace is sought through weapons,
2: em uma época em que se busca a paz por meio das armas como condição para afirmar o próprio domínio, há uma necessidade urgente de retornar a uma diplomacia que promova o diálogo e busque o consenso em todos os níveis, bilateral, regional e multilateral. O Papa Leão XIV recordou aos novos embaixadores extraordinários e plenipotenciários da Serra Leoa, Bangladesh, Iêmen, Ruanda, Namíbia, Maurício, Chad e Sri Lanka a sua vocação, a essência da missão, o papel fundamental de construir pontes e promover o diálogo, bem como a importância do multilateralismo. O pontífice recebeu o grupo em audiência na manhã desta quinta-feira no Palácio Apostólico, por ocasião da apresentação das cartas credenciais. Em vista de Pentecostes, solenidade que recorda como o Espírito Santo, descendo sobre os discípulos, transformou o medo em coragem e a divisão em unidade, o pontífice expressa a esperança de que uma visão semelhante de unidade possa inspirar o mundo da diplomacia. Um mundo, sublinha ele, onde as relações construtivas entre as nações floresçam por meio de uma sincera abertura, da promoção do respeito mútuo e de um senso compartilhado de responsabilidade.
1: At a moment when geopolitical tensions continue to fragment our world further,
2: em um momento em que as tensões geopolíticas continuam a fragmentar ainda mais o nosso mundo, é necessário torná-las mais representativas, eficazes e orientadas para a unidade da família humana. Os embaixadores junto à Santa Sé desempenham, nesse sentido, um papel crucial, que é o de criar uma preciosa ponte de confiança e cooperação com os países representados. A eles, Leão XIV confia a missão de revigorar um diálogo motivado por uma busca sincera de caminhos que conduzam à paz. Isso exige que as palavras voltem a expressar realidades claras, sem distorções nem hostilidades. Só assim se poderão evitar os mal-entendidos, afirma o Papa, e só assim se poderão superar as incompreensões e reconstruir a confiança no contexto das relações internacionais. A esse diálogo cortês e claro, que certamente permanece essencial, deve, no entanto, acompanhar-se uma profunda conversão do coração, destaca o Papa, ou seja, a disposição de deixar de lado os interesses particulares em nome do bem comum. É precisamente esse espírito de solidariedade que deve, de fato, animar o serviço dos diplomatas e fortalecer as organizações internacionais. Instituições, que sublinha o pontífice, continuam sendo instrumentos indispensáveis para resolver controvérsias e promover a cooperação. A esse respeito, ele recorda no discurso proferido em inglês uma das passagens mais significativas da exortação apostólica de Lexite.
1: No nation, no society, and no international order
2: Nenhuma nação, nenhuma sociedade e nenhuma ordem internacional pode se definir como justa e humana se medir o próprio sucesso exclusivamente em termos de poder ou prosperidade, negligenciando aqueles que vivem à margem. O amor de Cristo pelos últimos e pelos esquecidos nos impele a rejeitar toda forma de egoísmo que torna invisíveis os pobres e vulneráveis. O Papa Leão garante, por fim, suas orações para que os esforços comuns contribuam para renovar o compromisso no âmbito das relações bilaterais e multilaterais e ajudem a chamar a atenção para aqueles que, à margem de nossas sociedades, são frequentemente esquecidos. Dessa forma, poderemos trabalhar juntos para lançar bases mais sólidas para um mundo mais justo, fraterno e pacífico, afirma ele. Por parte da Secretaria de Estado e dos dicastérios da Cúria Romana, haverá sempre plena disponibilidade para assistir os novos diplomatas.
1: May your mission strengthen dialogue.
2: Que a missão de vocês possa fortalecer o diálogo, aprofundar a compreensão mútua e contribuir para a paz de que o nosso mundo tanto necessita.
1: Thank you.
0: Vamos conhecer o Santo do Dia com o Frei Jaime Bétega.
3: Santo do Dia.
4: Neste dia 24 de maio, recordamos e celebramos Nossa Senhora Auxiliadora. A origem da festa de Nossa Senhora Auxiliadora data de 1814, quando Pio VII entrou triunfalmente em Roma, depois de 5 longos anos vividos no cárcere em Savona. A prisão teve origem desde que o imperador Napoleão I foi excomungado pelo Papa devido à sua desmedida ambição de poder, inclusive sobre os domínios dos estados da Igreja. Pio VII, porém, cheio de confiança, pediu auxílio à providência divina e, recorrendo à intercessão de Maria, fez votos de coroar solenemente a imagem de Nossa Senhora assim que recuperasse a liberdade. O Papa foi posto em liberdade e deu entrada em Roma solenemente no dia 14 de maio de 1814. Voltou a Savona e cumpriu a promessa. Para o Brasil, a devoção foi trazida pelos salesianos. Na iconografia, aparece com o menino Jesus no braço esquerdo e o direito estendido segurando um cetro na mão. Nossa Senhora Auxiliadora é conhecida também como Nossa Senhora da Liberdade. 24 de maio, Nossa Senhora Auxiliadora.
5: Saudamos a todos os amigos e amigas que acompanham semanalmente esse momento de reflexão. Hoje, quem vos fala é o Padre Mário, de União da Vitória, que ocupa esse espaço no lugar do Frei Bruno. Este domingo é o domingo de Pentecostes, ou então a solenidade do Espírito Santo, como normalmente a chamamos. E neste dia, então, nós queremos refletir sobre o mistério da presença do Espírito de Deus em nós, formando conosco a Igreja de Jesus Cristo. Nós ouvimos na primeira leitura que a Igreja nos apresenta para esta celebração a passagem dos Atos dos Apóstolos, do segundo capítulo, onde nos é relatado a experiência que os primeiros discípulos tiveram quando, então, receberam, através de sinais extraordinários, esta recepção do Espírito Santo. Imediatamente, esta pequena comunidade se tornou missionária. Ela começou a falar em línguas diferentes. Quer dizer, a força do Espírito Santo fez com que ela pudesse se abrir para as demais nações, povos, e assim, através do testemunho e através da palavra, anunciar a boa nova. Portanto, de forma pública, o Espírito Santo vem sobre os discípulos de Jesus Cristo, fazendo deles a comunidade, ou então podemos dizer, iniciar a Igreja de Jesus Cristo. E o Evangelho para este domingo, para esta solenidade, é do Evangelho de São João, capítulo 20, onde se relata a aparição do ressuscitado no meio dos seus, que estavam confusos, medrosos, espantados, com medo, e o ressuscitado que aparece ao entardecer do primeiro dia da semana, o dia do Senhor, e vem com aquela saudação: a paz esteja convosco. E a partir desta saudação, ele envia o Espírito Santo sobre eles, para que eles, a partir de então, se tornassem os grandes anunciadores da boa nova e, na força do Espírito, perdoassem os pecados. E, ainda na segunda leitura da primeira carta aos Coríntios, no capítulo 12, nós vemos a insistência que esta carta faz para que todos os que são possuídos ou que possuem o Espírito formem um só corpo, cada um com os seus, suas qualidades, com os seus dons, mas todos juntos formando um só corpo, que é a Igreja, para o bem da humanidade. Fica, portanto, para todos nós esta grande mensagem: o Espírito Santo de Deus foi e é derramado sobre nós para formarmos a Igreja. E a Igreja que deve anunciar a todos os povos que Deus é amor, que Deus quer a salvação, que Deus quer que o reino, que o seu reino se faça presente para todos. Então vamos nós, neste dia, mais do que apenas olhar um mistério que aconteceu lá no início da Igreja, vamos ver a presença, a atuação do Espírito Santo em nós hoje, formando comunidade, unindo-nos à grande comunidade que é a Igreja, espalhada pelo mundo todo, e que tem a missão não de condenar, mas de salvar, de levar a força do perdão, da paz que vem de Deus. Vamos ouvir dentro de nós esta saudação: a paz esteja convosco. Assim como eu fui enviado, eu envio também a vós, para que leveis ao mundo todo a paz. Sabemos que neste mundo, principalmente nos nossos tempos, encontramos muitos conflitos, muitas guerras, muitas divisões, e é justamente nesse contexto que nós precisamos, como construtores da paz, levar a força do Espírito Santo. Desejamos a todos uma solenidade de Pentecostes muito abençoada, muito frutuosa. Que Deus acompanhe a todos. Até uma próxima oportunidade.
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0: Esse é o Caminhos da Fé, aqui pela Rede Tua Rádio, nessa manhã de domingo, 24 de maio. Muito obrigado pela companhia de sempre, você que está sintonizado aqui em uma das nossas emissoras. Vamos a mais informações? Paróquia Cristo Rei desenvolve projeto Irmão Sol.
1: Pessoal, minha conversa agora é com o Frei Laércio do Minelli da Luz, nosso pároco aqui de Marau, para falar sobre um assunto muito legal, que é um projeto voltado aí para as nossas crianças, sobre espiritualidade, né, momentos. Enfim, é o projeto Irmão Sol. O Frei Laércio está aqui para explicar para a gente como é que vai funcionar esse projeto, como que ele vai funcionar e quem pode participar do projeto Irmão Sol, né, Frei Laércio? Seja bem-vindo mais uma vez aqui à nossa programação.
2: Paz e bem. Irmão Sol é inspirado em São Francisco de Assis. É um projeto voltado para crianças antes da catequese. Então, as crianças ingressam na catequese ali por 8, 9 anos. Então, de 6 a 10 anos. Antes da catequese, até os 10 anos, depois elas começam a ingressar, então, nos grupos de jovens. Nós temos grupos para adolescentes a partir de 11, 12 anos, e aí continua. Por que o nome Irmão Sol? Existe na igreja um projeto chamado Girassol, que é para as crianças. Trabalho com as crianças uma vez por mês, um encontro. Vamos imaginar que seja um encontro de jovens, mas adaptado para crianças. E nós, por causa dos 800 anos da morte de São Francisco de Assis, nesse ano de 2026, então pegamos o mesmo projeto e adaptamos o nome e as dinâmicas. Então, Irmão Sol. São Francisco escreveu o Cântico do Irmão Sol. Ele chamava tudo de irmão, a natureza, tudo. E nós, por sermos uma paróquia franciscana e uma província franciscana também no Rio Grande do Sul, então criamos esse projeto. Já aconteceu o primeiro encontro, em maio, tinha 21 crianças... E agora, então, o segundo encontro é sempre no primeiro sábado do mês, aqui na paróquia Cristo Rei de Marau. É o primeiro projeto, daqui a pouco pode ampliar para outras paróquias também.
1: Entendido. Então, ele é mais uma fase dessa integração entre os jovens e a nossa paróquia, né? Então, tem o Irmão Sol, depois vai para a catequese, depois tem CLJ, tal, é isso?
2: Exatamente. Então, aqui na paróquia nós temos para jovens... CLJ, tal, 04, depois para jovens mais adultos, a partir dos 18 anos, temos o cursilho. E aí para casais, aí temos cursilho adulto, ECC, então todas as fases da vida. E nós tínhamos essa lacuna das crianças. Claro que nós temos projeto com coroinhas, tudo, mas para as crianças que não estão engajadas, às vezes, nos coroinhas, né, e que gostariam de participar. O primeiro encontro foi muito bonito, é uma hora de encontro, né? Toda dinâmica voltada para crianças, então bem lúdico, né? A gente faz contação de história. No primeiro teve a contação de história de São Francisco, para entenderem quem é São Francisco, entenderem a espiritualidade. Agora, nesse segundo, parece que eles vão construir alguma coisa, né? Eu também não posso falar muito, né?
1: Frei, e quem é que ministra e onde é que acontecem esses encontros?
2: Então, quem coordena é a Isabel e o Marcos, né? E tem mais outros casais aí também. Que estão também ajudando. E acontece aqui no salãozinho da paróquia Cristo Rei de Marau. Primeiro sábado do mês, das 3h30 às 4h30.
1: Os pais que quiserem colocar os filhos participando, então, do projeto Irmão Sol, como é que eles fazem? Precisam entrar em contato ou é só levar a criança lá no primeiro sábado do mês?
2: Pode entrar em contato com a secretaria paroquial, tá? Porque... como é lúdico, precisa de material, então é mais para ter o número das crianças que vão participar, para preparar o local, preparar os materiais para as crianças.
1: Perfeito, então, Frei. Muito obrigado pelo teu tempo aqui, pela tua atenção sempre para a gente. E a gente deseja uma boa sorte aí nesse início desse projeto e que cresça cada vez mais.
2: Obrigado, paz e bem.
1: Isso aí, pessoal. A gente conversou com o Frei Laércio da Luz sobre o projeto Irmão Sol para crianças aí que vão ser integradas à nossa comunidade paroquial, à nossa igreja. Assim, eu finalizo mais uma participação por aqui, devolvendo a programação da emissora Eduardo Serri.
0: Festa em honra a Santa Rita de Cássia foi realizada na região de Soledade.
3: No último domingo, nós tivemos uma das celebrações religiosas mais tradicionais na região de Soledade, que foi a festa em honra a Santa Rita de Cássia. E na oportunidade, nós tivemos a presença do ministro provincial dos Freis Capuchinhos do Rio Grande do Sul, Frei Álvaro Morés, que esteve fazendo a celebração da missa campal em frente à igreja da comunidade de Santa Rita. Ele comenta sobre a celebração e o que representa Santa Rita de Cássia.
4: Depois de termos celebrado a missa, a gente se dá conta que a fé realmente movimenta. movimenta a vida das pessoas. Olhando o semblante, olhando os gestos de quem estava na celebração, a gente vê o quanto é importante este momento de colocar nas mãos de Deus, às vezes, algumas aflições, alguns pedidos, algumas súplicas importantes na vida de cada um. E a fé tem essa magia de aproximar de Deus. Então, a Santa Rita é apenas um instrumento, eu vejo, nessa caminhada em direção a Deus. Ela não é deusa, ela não é o ponto final. O ponto final sempre é o coração de Deus. Mas ela é uma ponte, e como ponte ela aproxima, e aproximou as pessoas que celebraram assim com muita fé, com muito entusiasmo, que caminharam lá desde a Igreja Matriz até aqui nesta manhã fria, mas que aqueceram o seu coração e a sua vida pela fé. Então eu só tenho a agradecer mesmo, para mim também é um momento muito importante, veja, ver as pessoas que vivem a sua fé com sinceridade, com alegria, com esperança. Isso também me motiva, para mim como sacerdote, como frei, a continuar acreditando que vale a pena a gente ter fé, que vale a pena a gente se aproximar de Deus. E eu gostaria de deixar assim uma bênção a todos os que estão ouvindo. Abram o coração, abram a vida, deixem Deus agir no coração, porque Deus age. Santa Rita, a gente diz que é das causas impossíveis. Não, ela nos mostra que para Deus tudo é possível, basta pedir com fé. Então peçamos com fé, com gratidão.
3: Indo de encontro ao que o senhor acaba de dizer, a santa das causas impossíveis, acho que por isso que vemos aí públicos de todas as idades, dos jovens, pessoas de meia idade, pessoas de mais idade, essa fé, essa devoção por Santa Rita de Cássia, acreditando que este problema pode ser, receber a graça dela. Então acho que por isso que a gente vê uma comunidade, não só aqui do bairro, mas uma comunidade regional tão devota.
4: Com certeza, veja, isso é bonito, é um bom sinal. Significa nós temos confiança em Santa Rita, nós acreditamos que ela está em Deus. E nós acreditamos que ela pode nos ligar a Deus, senão a gente teria ficado em casa. Então isso é um bonito sinal. E só temos a agradecer, agradecer, agradecer porque não veio a chuva, apesar do frio, agradecer pelas pessoas terem saído de casa, agradecer pela bela celebração que nós tivemos. Foi um dia de bênção.
3: Obrigado então ao Frei Álvaro Morés, ministro provincial dos Freis Capuchinhos do Rio Grande do Sul, que esteve no município de Soledade durante a 59ª edição da Festa em Honra a Santa Rita de Cássia. Com informações aqui na programação do Caminhos da Fé, Glauber Silveira, da tua Rádio Cristal de Soledade.
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1: Olá, meu caro e minha cara ouvinte, estamos juntos mais uma vez. É uma alegria muito grande poder falar com você. Que a paz de Deus esteja presente em nossos corações e o seu amor nos motive a vivermos uma vida sempre mais intensa. Eu gostaria de falar hoje sobre a cura de uma imagem intimidadora de Deus, controladora. Muitas vezes nós temos imagens de Deus que não correspondem àquilo que Deus é. Por isso precisamos nos curar dessas imagens. Muitas pessoas trazem consigo uma imagem intimidadora de Deus. Esse é o Deus que controla minhas ações e pensamentos, e pelo qual eu me sinto constantemente observado. A reação a essa imagem consiste então em tentar eu mesmo controlar os meus atos e meus pensamentos. Não tenho medo apenas de Deus. Em última instância, tenho medo de mim mesmo, de meus instintos que me tomam, de meus pensamentos que me desnorteiam. Preciso controlar tudo. Não posso cometer erros. É que nesse caso a vida sairia do controle. Esse tema é descrito por Jesus na parábola dos talentos, que nós podemos recordar. Nessa parábola, Jesus fascina e provoca. Os dois primeiros servos, que receberam mais talentos, negociam e obtêm grande recompensa. Entretanto, o terceiro servo enterra o seu talento. Ao mesmo tempo que nós sentimos compaixão desse servo, nós sentimos raiva. Afinal, por que ele não fez o seu talento dar fruto? Esse terceiro servo revela em sua autojustificação onde está o problema. Ele comparou-se com outros e sentiu-se prejudicado. Por isso ele quer, pelo menos, preservar o pouco que tem sem perda. Ele diz ao Senhor: Senhor, eu conhecia-te que és um homem duro, que ceifas onde não semeaste e ajunta onde não espalhaste. E atemorizado, escondi na terra o teu talento. Aqui tens o que é teu. O problema do terceiro servo é o medo diante do Senhor. Ele tem a imagem de um Senhor duro que pune. Por isso enterra o seu talento para não cometer nenhum erro. Ele gostaria de ter tudo sob controle, de não abrir mão de nada, mas desse modo não ganha nada. Quem negocia com os talentos concede alguma coisa para receber mais em troca. Mas o terceiro servo guarda tudo para não perder nada. Mas exatamente por isso ele perde tudo. O Senhor trata esse servo com muito rigor. Ele faz exatamente o que o servo imaginara. Ele satisfaz a imagem que o servo tinha dele. Por isso ele pune o servo, porque o servo tinha a imagem de que o Senhor punia. Jesus quer dizer, diante dessa parábola, que quando você tem uma imagem de Deus tão carregada de medo, então a sua vida será desde já pranto e ranger de dentes. Quando você quer controlar tudo, sua vida sai do controle. Quando não quer cometer nenhum erro, você faz tudo errado. Por isso, caro ouvinte, diante desta reflexão, possamos pensar também sobre a nossa imagem de Deus. Será que é como a descrita? Se é assim, nós precisamos curá-la, porque a imagem melhor de Deus é de um Deus que ama, que nos sustenta, que nos convoca a amarmos como Ele amou. Pensemos nisso, um forte abraço. Deus te abençoe e te guarde, em nome do Pai, do Filho e do Espírito Santo. Amém.
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0: Catedral de Vacaria lembra a primeira missa, celebrada 107 anos atrás.
1: Estamos falando aqui, trazendo uma notícia muito interessante, um fato muito interessante aqui para Vacaria e para toda a região, porque na última terça-feira, dia 19 de maio, completou 107 anos da primeira missa realizada na Catedral Nossa Senhora da Oliveira. Claro que a Catedral tem uma história muito antes da primeira missa, muito antes até do projeto. Foi lá por volta do ano de 1750, que, segundo uma tradição, durante uma queimada realizada por fazendeiros da região, uma pequena imagem de madeira de Nossa Senhora da Oliveira foi encontrada intacta sobre uma pedra logo após a queimada. Com o passar do tempo, os moradores e viajantes começaram a visitar o local para rezar, fazer as suas moradias também ao redor dessa imagem. E lá em 1870 foi construída uma nova igreja matriz junto à Praça da Outro Filho, mas só em 1912 que a Catedral Nossa Senhora da Oliveira teve seu projeto elaborado. Para falar um pouquinho da Catedral, eu tenho aqui comigo o pároco da própria Catedral Nossa Senhora da Oliveira, Padre Cláudio. Bom dia, como é que, então, é mais ou menos essa história da Catedral, isso?
2: Bom dia, ouvintes. Sim, é uma história muito longa, né? Tu vê quantos anos tem. E é um monumento regional, e inclusive tombado, é a belíssima Catedral da Diocese de Vacaria. É, pois é, nós estamos então celebrando a primeira missa, 107 anos da sua primeira missa celebrada aqui. E pelo que eu consigo perceber aqui, a gente mais ou menos olhando o livro tombo e os registros que tem, essa missa foi presidida pelos freis capuchinhos, eles que atendiam aqui. E possivelmente Frei Pacífico ou Padre, o Frei Efrem, eram os dois padres que estavam na frente da catedral nesse período em que se realizou a sua primeira missa, há 107 anos atrás. Agora, a celebração inaugural do novo templo, ela ocorreu no dia 8 de setembro de 1919. Veja que beleza, né?
1: Sim.
2: Então, nós temos a primeira missa e também a inauguração, 8 de setembro de 1919.
1: Maravilha! Então, como eu falei, na última terça-feira, dia 19 de maio, foram 107 anos da primeira celebração oficial na Catedral Nossa Senhora de Oliveira. Um marco histórico, de fato, aqui para a nossa comunidade. E o padre, um pouquinho da importância desse marco dos 107 anos da celebração da primeira missa, desse momento de fé aí na Catedral.
2: Olha, eu imagino o seguinte, essa primeira missa foi plataforma de lançamento. Vê que já passaram mais de 100 anos... e a Catedral continua muito ativa, com intensa participação, e é um referencial em toda a nossa região. Então, acho que essa primeira missa realmente foi uma missa, eu diria, plataforma de lançamento para uma ação pastoral, para ação evangelizadora, para a criação de novas paróquias. Quantas comunidades nasceram ao redor da Catedral? Quero dizer, uma pequena imagem que você encontra nos campos, aquela que acalma o fogo, porque o fogo se aproxima, e a imagem fica intacta no meio dela, e ao redor dela nasce a pequena comunidade, nasce o capitel, nasce a primeira capela, nasce a primeira paróquia, e ao redor dessa primeira paróquia nasce toda uma diocese. Então, a primeira missa celebrada na Catedral, ela é de uma força extraordinária. Ela é um dia que marca uma história de fé, marca uma espiritualidade profunda, uma espiritualidade própria do nosso tempo, da nossa cultura, do nosso contexto, marca a história do nosso DNA, eu diria assim. Veja bem, esses 100 anos, eles definiram um jeito de ser igreja, e esse jeito de ser igreja, bem particular, aqui nos campos de cima da serra aqui de Vacaria. Então, a primeira missa foi realmente plataforma de lançamento para tudo que nós vivemos e experimentamos nos dias de hoje.
1: Maravilha, eu quero agradecer aqui então ao pároco da Catedral, o Padre Cláudio, que esteve conversando comigo nesta manhã sobre os 107 anos da primeira missa realizada na Catedral Nossa Senhora de Oliveira. Padre Cláudio, muito obrigado.
2: Grande abraço, um abençoado domingo para todos.
1: Grande abraço igualmente. Da tua Rádio Fátima de Vacaria, Luiz Barreto.
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0: Caminhos da Fé, aqui na Rede Tua Rádio. Obrigado pela companhia de sempre. Membros da paróquia São Pedro de Garibaldi participam de encontro em Estância Velha.
1: Na última semana, 8 membros da equipe de comunicação da paróquia São Pedro e do Movimento Emaús estiveram presentes na primeira edição do Pascom Summit, realizado na paróquia Sagrado Coração de Jesus, no município de Estância Velha, da diocese de Novo Hamburgo. O evento reuniu diversos pasconeiros das diferentes dioceses do estado e foi ministrado por comunicadores católicos de expressão nacional, como o apresentador do podcast Santo Flow, Guto Azevedo, os missionários da Canção Nova e jornalista Padre Evandro Lima e Wallace Andrade, o CEO da Lumine TV, Arthur Gonçalves, e o estrategista digital Fabiano Facchini. O encontro foi um momento de formação, espiritualidade e articulação na área da comunicação católica, voltados principalmente para a priorização da comunicação para a paróquia, temas relacionados à inteligência artificial e novas tecnologias. Tudo isso tendo como centralidade Jesus Cristo. O evento encerrou com a adoração ao Santíssimo Sacramento, conduzida pelo padre Evandro Lima. Da Tua Rádio Garibaldi, Eduardo Bacon da Silva.

Olá, ouvintes! Muito bom dia! A nossa saudação franciscana de paz e bem. E o assunto de hoje é sobre o município vizinho de Lagoa Vermelha, Ibiaçá, a Terra Santa. Olha só, Ibiaçá acolhe encontro dos diáconos permanentes da Diocese de Vacaria. Os diáconos permanentes da Diocese de Vacaria participaram no último sábado, dia 16 de maio, de um encontro de formação e espiritualidade realizado em Ibiaçá. A programação ocorreu no Santuário de Nossa Senhora Consoladora e reuniu membros do clero diocesano. As atividades iniciaram pela manhã com acolhida, oração e apresentação dos participantes. Em seguida, os diáconos participaram de uma reflexão com o tema Por uma Igreja Sinodal, abordando a caminhada da Igreja em comunhão, participação e missão. Durante a tarde, o referencial dos diáconos permanentes da diocese, Padre Felipe Carra, que também é reitor do santuário, conduziu uma fala voltada à missão pastoral e formativa dos diáconos na comunidade cristã. O encontro contou ainda com a presença do bispo diocesano Dom Silvio Guterres Dutra, além de outros integrantes do clero da diocese. A programação foi encerrada com o momento mariano no interior do santuário, fortalecendo a espiritualidade e a convivência entre os participantes. A atividade teve início às 8:30 da manhã e foi concluída por volta das 15:00 PM, reforçando a caminhada pastoral, espiritual e formativa dos diáconos permanentes da Diocese de Vacaria. Está aí, portanto, ouvintes, a nossa participação falando hoje sobre um encontro que aconteceu no último dia 16 de maio em Ibiaçá, o encontro dos diocesanos. Desejo a todos vocês uma ótima semana, que Deus vos abençoe, aquele que é Pai, Filho e Espírito Santo. Amém. Até o domingo que vem. 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

0: Veranópolis sedia a 7ª edição da Lacucanha.
1: Veranópolis está vivendo neste final de semana a 7ª edição de Lacucanha, um evento que reúne a comunidade de visitantes em uma grande celebração das origens italianas, valorizando a gastronomia típica, a música, as brincadeiras e o espírito festivo que marcam a história da Terra da Longevidade. A parte religiosa será marcada pela celebração de uma missa em dialeto vêneto a partir das 9 horas da manhã deste domingo. Pesquisador da história da imigração italiana, o Frei Arlindo Batistel, da paróquia São Luís Gonzaga de Veranópolis, fala mais sobre o tema.
2: Ocorre que a missa em italiano nós estamos rezando agora, porque uma vez nós rezávamos sempre em latim. E também cuidado com as pessoas que querem rezar o terço em italiano. Os nossos ancestrais, nossos pais, nossos avós, nunca rezaram a Ave Maria em italiano e nem em italiano. Eles rezavam sempre em latim, tanto a missa quanto o terço. O Pai Nosso, a Ave Maria, tudo era em latim. E inclusive cantavam o terço, tinha o terço cantado, mas sempre em latim. Então agora a missa italiana foi ultimamente aqui com o Frei Rovilho Costa, com o grupo, né? A gente faz toda a missa em italiano, mas a consagração deve ser feita em italiano gramatical. Porque para fazer a consagração em italiano, a gente teria que fazer um processo, pedir licença para o Papa. Então, para a gente evitar essas coisas, rezamos toda a missa em italiano, quando chega na consagração, é italiano gramatical, não há erro nenhum. E quanto ao terço, se queres a Ave Maria em italiano, tu está inventando uma coisa, tudo bem, né? Mas se você quer ser coerente à história, você precisa rezar o terço, as Ave Marias e o Pai Nosso em latim. Nós também precisamos ter um pouco de cuidado para não fazer como os 7Gs e a cultura luso-brasileira do campo, né? Que eles têm aquelas vestidos bonitos, aqueles vestidos de chita, aquelas danças todas. Isso é invenção. Pelos estudos que eu fiz, os vestidos de chita deles eram simples, eram surrados, porque não tinham como trocar de vestido seguido, né? E então aquelas roupas brilhantes e etc. Não é uma verdade, é uma fantasia. E a mesma coisa com os nossos filós em italiano. Então as pessoas se apresentam ali com umas roupas bonitas, fantasiadas, cantando com um monte de comida. Tudo isso é fantasia. Essas roupas que eles estão usando não são roupas que usaram aqui. São roupas usadas na Itália. Nós aqui temos as calças de riscado e os vestidos de algodão xadrez. E os pés tamanco ou nada. Lá pelas tantas chinelo de couro. E então, temos que cuidar muito com os nossos filós, apresentam para os nossos jovens, as crianças, uma fantasia. Tudo bonitinho, tudo cheio de comida e tudo. Não era assim antigamente. As roupas eram remendadas, era chapéu de palha, era tamanco. E o que valia mesmo era a alegria, a partilha, o vinho, o pinhão, o amendoim, um brodo de galinha. Isso é que era.
1: Da tua Rádio Veranense de Veranópolis, Mário Vivan.
3: Diocese em Comunicação, o seu informativo semanal com as notícias da Diocese de Caxias do Sul. Estamos celebrando a solenidade de Pentecostes, o nascimento da Igreja, a vinda do Espírito Santo sobre os apóstolos, dias 23 e 24 de maio de 2026. Também, 147ª Romaria de Caravaggio, 23, 24 e 26 de maio. E vamos aos destaques da Diocese ao longo da semana. Explicação sobre o protocolo de conduta em relação a menores e vulneráveis marca encontro de coordenações de catequese da Diocese de Caxias do Sul. Na manhã do sábado, 16 de maio, o plenário do Centro Diocesano de Formação Pastoral em Caxias do Sul ficou repleto com mais de 80 pessoas das diversas regiões de pastoral que participaram do primeiro encontro de coordenações de catequese de 2026. São duas datas por ano, uma no primeiro semestre e outra no final do ano, com o objetivo de alinhar os passos para o processo de iniciação à vida cristã nas 74 paróquias dos 32 municípios. Conduzido pela equipe equipe da coordenação da Iniciação à Vida Cristã da Diocese de Caxias do Sul, o encontro iniciou com a leitura orante da Palavra de Deus e seguiu com um momento formativo. O médico Nelson Lima, membro da Comissão Diocesana de Tutela de Menores e Pessoas Vulneráveis, forneceu explicações sobre o protocolo de conduta em relação aos menores e vulneráveis, organizado pelo colegiado e publicado pelo bispo Dom José Gislon. A coordenadora diocesana da Iniciação à Vida Cristã, Margarete Bedin Menegatti, explica a dinâmica do encontro.
4: Começamos com a leitura orante, porque nós acreditamos que a catequese, ela faz parte de uma comunidade e ela tem que ter a palavra. A palavra do Evangelho de Jesus Cristo. Então, começamos com a leitura orante. Depois, nós tivemos a presença do Dr. Nelson Lima, que é e faz parte da Comissão de Tutela do Menor. E ele veio apresentar algumas práticas de como nós devemos fazer e lidar com os nossos grupos de catequese. Então, foi muito explanado, foi muito apresentado, teve questionamentos, mas a gente conseguiu ver o que realmente nós precisamos fazer com nossos catequizandos e com as pessoas em geral, pais, catequistas, coordenadores, e com certeza isso valeu a pena.
3: A segunda parte da atividade foi dedicada aos assuntos gerais e de organização da caminhada catequética na Diocese de Caxias do Sul para o segundo semestre de 2026, as propostas da pastoral vocacional e momentos para tirar dúvidas sobre os itinerários de catequese. O encontro foi concluído com a bênção de envio com o pároco da Paróquia Santos Apóstolos, Padre Matheus Boldori.
4: Para que nós caminhemos juntos dentro de uma sinodalidade, que isso faz muito e é muito importante para toda a iniciação à vida cristã, porque a iniciação à vida cristã, ela envolve a catequese, o batismo, a pastoral familiar, então ela envolve muitos setores e muitas pastorais.
3: Dom José Gislon institui candidatos ao diaconato permanente no Ministério de Acólitos, em celebração no Santuário de Caravaggio. A missa das 5 da tarde, hora da aparição de Nossa Senhora Joaneta, no Santuário de Caravaggio, em Farroupilha, no sábado 16 de maio, foi marcada pela instituição dos 20 candidatos ao diaconato permanente no Ministério de Acólito. A celebração foi presidida pelo bispo da Diocese de Caxias do Sul, Dom José Gislon, e concelebrada pelo vigário-geral, coordenador da ação evangelizadora e diretor da Escola Diaconal São Felipe, Padre Leonardo Inácio Pereira, e pelos padres Ricardo Fontana e Alcindo Trubi, do Santuário de Caravaggio. Logo depois da proclamação do Evangelho da Ascensão do Senhor, o diretor da Escola Diaconal São Felipe, Padre Leonardo Inácio Pereira, responsável pela formação do grupo ao longo dos últimos 4 anos, chamou cada um dos 20 pelo próprio nome. Ao se levantar do banco junto da Assembleia, cada candidato ao diaconato respondeu presente. Depois da homilia, o bispo convidou os fiéis a rezarem em silêncio por aqueles que seriam instituídos acólitos. Na sequência, cada um deles se colocou diante de Dom José Gislon, que lhes entregou a patena, isto é, o prato com a partícula que será consagrada no corpo de Cristo durante a liturgia eucarística, e lhes disse: recebe o pão para a celebração da Eucaristia e procede de tal modo em que possas servir dignamente a mesa do Senhor e da Igreja. O ministério de acólito é a última etapa que antecede a ordenação diaconal, marca o início do serviço na mesa da Eucaristia, onde o acólito desempenha um papel de auxílio ao diácono e de apoio ao sacerdote. Com o acolitato, os candidatos ao diaconato estão prontos para levar a Eucaristia aos idosos e aos enfermos, além de distribuí-la durante a missa, auxiliando assim os padres. Para Dom José Gislon, a instituição dos 20 candidatos ao diaconato como acólitos é um passo importante da Diocese de Caxias do Sul em vista da ordenação da primeira turma de diáconos permanentes.
5: Para nós representa

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atos, intenções desta Santa Missa. Ivanir Rodrigues da Cruz, 30º dia. Celita Lourdes Sete Tosati, 1º ano. Zolmira dos Santos Brás, 1º ano. Antônio Malacarne, 1º ano. Alceu Negri, 4º mês. Honorino Prece, 4º mês. Elza Maria Fatini, 5º mês. João Brás Artuzzi, 6º mês. Castelar Colet, 1º ano e 2º mês. Cirne Chisone, 2º ano. Jaci Breda, 3º ano. Segundo Lodi, 4º ano. Albino Bassi, 6º ano. Valdelírio Nunes de Carvalho, 9º ano. Inácio Antônio Girardi, 9º ano. Maria Darif Bavaresco, 18º ano. Yolanda da Silva, 24º ano. Rosa Moreschi Mioto e Lourdes Moreschi Mioto. Jovelino Ganzer e Olivia Secone Ganzer. Rosane Ganzer e Marlene de Góis Necker. Alexandre Maurina de Camargo, Angelo Fatini, Madeleine Sofia Barat, Marcelo Bordin, Antônio e Mafalda Moreschi, Gentil, Regina e Pierina Iseli, Teresa, Laides e Salete Iseli, João Batista e Paulo da Silva, Odorico Dalmoro, Zeferina Risson e Adelar Andrés, Jaci e Salete Bassanese, Geraldo Bavaresco, Ari França e Eduardo José França, Fernanda e Salete e Nadir, Nelson Grando, Emília e Severino Favreto, Severino e Jandira Gamba, Vidal Almeida, Sebastião da Rosa e Nair Pereira da Rosa, Sérgio Marcelo Malacarne, Jeromim Pagnussat, Catarina Pagnussat Fac e Sérgio Longo, falecidos da família Bassanese, falecidos da família França,

0: falecidos da família da Rosa, falecidos das famílias dos Santos e Brás, e pedindo saúde e proteção para Antoni Soldá Poli. Aniversariantes dizimistas: Lorisete de Abreu da Rosa, Eduardo Perim, Daniel Luiz Durant, Kleberson dos Anjos Alves, Enzo Gabriel Foquesato, Ladi Balim, Moacir Soldá, Nilce Maria Vasquevski, Margarete Lucchesi Maschio, Alice Madalena da Maso Bassi, Daniela Bordignon e Isabela Dalcin.
1: Irmãs e irmãos, paz e bem. Rezemos juntos a oração de São Francisco de Assis ao chegar em uma igreja. Nós vos adoramos, Santíssimo Senhor Jesus Cristo, aqui e em todas as vossas igrejas que há em todo o mundo, e vos bendizemos porque pela vossa Santa Cruz remistes o mundo. Hoje celebramos com grande alegria a solenidade de Pentecostes, o dia em que o Espírito Santo desceu sobre os apóstolos, reunidos com Maria, e os encheu de coragem, fé e missão. Assim como naquele dia, também nós estamos reunidos como comunidades para pedir que o Espírito Santo venha sobre nós. Renove nossa fé e nos fortaleça no caminho de Jesus. Hoje, de modo muito especial em nossas comunidades, a celebração catequética, os catequizandos receberão a oração que o próprio Jesus nos ensinou, o Pai Nosso e o sinal da cruz, marca da nossa identidade cristã. Esses ritos nos lembram que a fé não é apenas algo que aprendemos, mas algo que vivemos, celebramos e testemunhamos. Peçamos então que o Espírito Santo abra nosso coração, ilumine nossa mente e nos faça verdadeiros discípulos, missionários. Presida essa celebração, Frei Marcelo, e iniciemos cantando o número 94.

0: Em nome do Pai, do Filho e do Espírito Santo.
1: Amém.
0: A graça de nosso Senhor Jesus Cristo, amor do Pai, e a comunhão do Espírito Santo estejam convosco.
1: Bendito seja Deus que nos reuniu no amor de Cristo.
0: Assim como o comentário inicial já anunciou, os catequizandos do Crisma 2 em nossas comunidades, assim como aconteceu ontem à noite aqui na Matriz, em todas as comunidades que têm catequizandos do Crisma 2, são assinalados com o sinal da cruz para marcar este processo e este ano de caminhada para receber os dons do Espírito Santo, a luz que ilumina, conforme está aqui na frente o nosso cenário, com os 7 dons do Espírito Santo. Então nós rezamos também por todos os catequizandos do Crisma 2 que neste ano receberão o sacramento do Santo Crisma, para que possam viver os ensinamentos e a luz que o Senhor Jesus soprou sobre nós e sopra sobre eles, para bem viver este caminho, estas luzes e os dons do Espírito Santo. Pedimos perdão e reconheçamos as nossas falhas e pecados para recebermos a misericórdia de Deus. Senhor, que nos enviais o Espírito Santo para nos dar vida nova, Senhor, tende piedade de nós.
1: Senhor, tende piedade de nós.
0: Cristo, que nos chamais a viver como filhos e filhas de Deus, Cristo, tende piedade de nós.
1: Cristo, tende piedade de nós.
0: Senhor, que nos enviais em missão para anunciar o vosso amor, Senhor, tende piedade de nós.
1: Senhor, tende piedade de nós.
0: Deus, que é Pai de amor e de misericórdia, tenha compaixão de nós, perdoe os nossos pecados e um dia nos acolha na vida eterna.
1: Amém. Neste dia de Pentecostes, recordamos que o Espírito Santo nos enche de alegria e nos ensina a reconhecer a grandeza de Deus em nossa vida. Com entusiasmo, abrindo nosso coração ao Espírito Santo que nos reúne como irmãos, cantemos o número 183.

0: Irmãos e irmãs, rezemos. Todas as intenções cujos nomes estão sobre o nosso altar, falecidos, ações de graças, aniversariantes, intenções que foram pedidos por vós, familiares e amigos. Hoje, especialmente, 30º dia de Ivanir Rodrigues da Cruz. Também na intenção particular que cada uma traz para celebrar e daqueles que nos acompanham através da tua rádio Alvorada. Ó Deus, que pelo mistério da festa de hoje santificais vossa igreja inteira, em todos os povos e nações, derramai por toda a extensão do mundo os dons do vosso Espírito Santo e realizai agora no coração dos que creem em vós as maravilhas que operastes no início da pregação do Evangelho. Por nosso Senhor Jesus Cristo, vosso Filho, que é Deus, e convosco vive e reina, na unidade do Espírito Santo, por todos os séculos dos séculos.
1: Amém.
0: Podeis sentar.
1: Vamos ouvir a palavra de Deus, que nos fala da ação do Espírito Santo na vida da Igreja. Abramos nosso coração, pois é o próprio Deus quem nos fala e nos ensina a viver como verdadeiros discípulos. Ouçamos com atenção.
2: Leitura dos Atos dos Apóstolos. Quando chegou o dia de Pentecostes, os discípulos estavam todos reunidos no mesmo lugar. De repente, veio do céu um barulho, como se fosse uma forte ventania, que encheu a casa onde eles se encontravam. Então apareceram línguas como de fogo, que se repartiram e pousaram sobre cada um deles. Todos ficaram cheios do Espírito Santo e começaram a falar em outras línguas, conforme o Espírito os inspirava. Moravam em Jerusalém judeus devotos de todas as nações do mundo. Quando ouviram o barulho, juntou-se a multidão e todos ficaram confusos, pois cada um ouvia os discípulos falar em sua própria língua. Cheios de espanto e admiração, diziam: esses homens que estão falando não são todos galileus? Como é que nós os escutamos na nossa própria língua? Nós que somos partos, medos e elamitas, habitantes da Mesopotâmia, da Judéia e da Capadócia, do Ponto e da Ásia, da Frígia e da Panfilha, do Egito e da parte da Líbia próxima de Cirene, também romanos que aqui residem, judeus e prosélitos, cretenses e árabes, todos nós os escutamos anunciarem as maravilhas de Deus na nossa própria língua. Palavra do Senhor.

0: Leitura da primeira carta de São Paulo aos Coríntios. Irmãos, ninguém pode dizer: Jesus é o Senhor, a não ser no Espírito Santo. Há diversidade de dons, mas um mesmo é o Espírito. Há diversidade de mistérios, mas um mesmo é o Senhor. Há diferentes atividades, mas um mesmo Deus que realiza todas as coisas em todos. A cada um é dada a manifestação do Espírito, em vista do bem comum. Como o corpo é um, embora tenha muitos membros, e como todos os membros do corpo, embora sejam muitos, formam um só corpo, assim também acontece com Cristo. De fato, todos nós, judeus ou gregos, escravos ou livres, fomos batizados num único Espírito, para formarmos um único corpo, e todos nós bebemos de um único Espírito. Palavra do Senhor.
1: Graças a Deus. Aclamemos o Santo Evangelho cantando o número 232.

0: O Senhor esteja convosco.
1: Ele está no meio de nós.
0: Proclamação do Evangelho de Jesus Cristo segundo João.
1: Glória a vós, Senhor.
0: Ao anoitecer daquele dia, o primeiro da semana, estando fechadas por medo dos judeus as portas do lugar onde os discípulos se encontravam, Jesus entrou e, pondo-se no meio deles, disse: A paz esteja convosco. Depois dessas palavras, mostrou-lhes as mãos e o lado. Então, os discípulos se alegraram por verem o Senhor. Novamente, Jesus disse: A paz esteja convosco. Como o Pai me enviou, também eu vos envio. E depois de ter dito isso, soprou sobre eles e disse: Recebei o Espírito Santo. A quem perdoardes os pecados, eles lhe serão perdoados. A quem não os perdoardes, eles lhe serão retidos. Palavra da salvação.
1: Glória a vós, Senhor.
0: Diante deste cenário que nos motiva a recebermos a luz, os dons do Espírito Santo, na presença de viver os próprios ensinamentos do Senhor, a simbologia da pomba, o círio pascal, que é a luz de Cristo, e os dons do Espírito Santo inscritos nessas línguas de fogo. Peçamos esses mesmos dons para que, neste final de semana, com dignidade, tornemo-nos missionários e missionárias, anunciadores desta própria palavra que o Senhor deixou para nós. A nós descei.

0: a invocação desse Espírito que cada um de nós recebe através do sacramento do Santo Crisma. É o Espírito que dá a vida. O Espírito Santo renova, transforma, constrói, movimenta a nossa vida, a vida das comunidades, e faz nascer, a partir da luz do Espírito Santo, um novo ser humano. É assim que nós chamamos de conversão. Para João, no Evangelho, a comunidade passa a ser, de fato, uma comunidade viva. A família passa a ser, de fato, uma família viva quando ela é recriada a partir do dom do Espírito Santo. Nossa vivência, ela só acontece a partir da transformação ou da renovação do dom do Espírito Santo. É o Espírito Santo que sempre permite superar os nossos medos e também as nossas limitações. Cada homem e cada mulher tem os seus medos e tem as suas limitações, e a gente só consegue superá-los quando, deixados o dom do Espírito Santo, realizar as obras inspiradas em cada coração. É este mesmo dom que permite dar testemunho de Jesus Cristo. Não nos permite falar mal, mas dar testemunho de Jesus Cristo. Quem é munido dos dons do Espírito Santo é aquela figura que, mesmo diante das dificuldades, vai dar testemunho, porque vive segundo os ensinamentos de Jesus Cristo até as últimas consequências. Quando a gente simplesmente é um cristão, mas não munido da presença do Espírito Santo, quando as dificuldades batem, abandona o barco, abandona a causa, abandona a família, abandona a comunidade, porque nós não estamos imbuídos, cheios da presença de Jesus Cristo. A gente é cristão, cristão que me convém. Já disse no final de semana passado, é aquele cristão que convém batizar, é aquele cristão que convém casar de vez em quando, é aquele cristão que tem que o padre fazer o enterro do falecido, que se não fizer o enterro do falecido cai o mundo, mesmo que nunca tenha pisado numa igreja, mas tem que jogar água benta em cima. Então, é de fato uma presença que vive até as últimas consequências, quando de fato a gente assume esse compromisso de viver o dom do Espírito Santo enviado por Jesus Cristo. A liderança, uma liderança em nossas comunidades, que não vai na comunidade celebrar, não é uma presença de Jesus Cristo. Uma liderança nas nossas comunidades que só assume a diretoria para o bem pessoal, não é de Jesus Cristo. E olha que de vez em quando a gente vê muito disso dali. É aquele que é liderança na comunidade, mas não sabe nem qual é a hora que rezam na sua própria comunidade. Então, tiramos as consequências. Uma liderança que não vai rezar, que tipo de liderança é? Alguém que nunca põe os pés na comunidade, que tipo de liderança é? E o pior de tudo é aquele que vai sempre na comunidade e, quando sai de lá, é um demônio para as outras pessoas. Sai destruindo a vida das outras pessoas. Na primeira leitura que nós ouvimos em Atos dos Apóstolos, Lucas, ele faz uma sugestão para nós. A lei que orienta a nossa caminhada é a lei do Espírito Santo. Os sete dons do Espírito Santo, que fala da sabedoria. A sabedoria, ela traz para cada homem e cada mulher uma capacidade de julgar e valorizar as coisas sob a ótica, a perspectiva do olhar de Deus, não sobre o meu olhar. Porque às vezes o nosso julgamento é sobre o meu olhar humano. E sobre o meu olhar humano, todas as coisas deveriam ser julgadas sob a minha visão. Mas existe uma visão de Deus, que não é a minha visão. Isto é sabedoria. Segundo entendimento de Lucas, que é a nova lei que orienta, é o entendimento, permite penetrar mais profundamente as verdades reveladas e compreender o mistério. Mas compreender o mistério não é para que a gente descubra tudo o que existe de mistério, porque a presença de Jesus Cristo é um grande mistério na nossa vida, e ela não é para ser descoberta, é para ser compreendida e vivida. O ser humano que não vive o mistério da presença de Jesus Cristo é como aquele que eu falei há pouco, que assume uma função, um cargo, um compromisso, porque às vezes traz algum tipo de status, mas quando entrega a sua missão não aparece mais na comunidade. Desaparece. Por isso que o entendimento permite eu compreender o mistério, viver o mistério, mas nunca saber tudo o que acontece a partir do mistério. O conselho inspira a cada um de nós a fazer discernimento, que é escolher o caminho que é de Deus, não o meu caminho. Às vezes eu acho que o caminho correto é este, mas Deus está me indicando um outro caminho, porque o caminho de Deus nunca é o caminho mais largo, nunca é o caminho mais bonito, nunca é o caminho mais fácil. O caminho de Deus tem pedras, tem espinhos, tem sofrimento. Fazer escolhas quase sempre é para que no caminho a gente encontre dores e sofrimentos. A fortaleza faz que a gente enfrente as dificuldades da vida. E mais do que enfrentar dificuldades é superar obstáculos. Porque o caminho de Deus, como ele tem dificuldades, faz com que, assumindo esta fortaleza, a gente consiga superar os obstáculos que aparecem em nossa vida. Nós não conseguimos fazer o caminho sozinhos. Por isso que Deus coloca pessoas ao nosso lado. Quando a gente tem que percorrer o caminho da vida, o caminho é feito com outras pessoas que nos ajudam a percorrer este caminho. A ciência significa compreender os planos de Deus. Compreensão dos planos de Deus através dos acontecimentos cotidianos. Nós estamos há 5 anos de uma grande pandemia. Nós estamos há 2 anos de uma grande catástrofe da natureza. E será que qual a lição que nós tiramos disso? Qual a lição que nós aprendemos de tudo isso? Os acontecimentos cotidianos fazem com que a gente aprenda tudo isso a partir dos planos de Deus. Nós temos grandes cientistas que nos dão e nos mostram verdades, mas tem uns burros que acham que a sua verdade é melhor do que de cientistas, que acham que a sua forma de vida é melhor do que aqueles que nos apontam caminhos diferentes. A piedade dispõe o nosso coração para amar a Deus, mas não basta só ficar olhando para Deus e amar Deus. É preciso ter um entendimento de relação com aqueles que Deus coloca também ao nosso redor. Por isso que termina com o temor de Deus. Se a gente ama a Deus e não ama aqueles que estão ao nosso redor, também faz com que nós não tenhamos mais temor a Deus. E o temor a Deus nos inspira profundo respeito e reverência a Deus. Na sociedade em que nós vivemos, o temor a Deus deixou de existir. Eu não preciso ter reverência mais a Deus, mas eu preciso que Deus faça tudo o que eu quero. Quantos cristãos na nossa sociedade têm que, se Deus não faz aquilo que ele quer, troca de igreja, sai da comunidade, vai de cá, vai de lá? Tem gente que às vezes no mês passa 300 lugares para tentar encontrar aquilo que precisa, mas não aquilo que Deus nos oportuniza. O temor a Deus significa respeito, nos afasta do pecado. Ter certeza, e aí termino sob a ótica de Lucas, de ter certeza absoluta de que, se eu não tenho temor a Deus, o inferno está cheio. As pessoas acham que não tem inferno, tem, e tem lenha à vontade para queimar no inferno. Por isso que o Papa Francisco insistia constantemente: gente, não esqueçam jamais que o diabo existe. Nós não podemos fechar os olhos para a expansão do demônio na sociedade. E ele está feliz da vida, porque o que tem captado de gente na nossa sociedade, o demônio existe, é forte, e nós não podemos nos descuidar. Por isso que é preciso ter temor a Deus, porque Deus abre o espaço e o caminho para nós seguirmos, mas a proximidade com Ele é minha. Deus não vem pegar a gente e botar lá no céu, nem muito menos nos pega e nos bota no inferno. O céu e o inferno é responsabilidade minha, porque eu sei para onde eu vou, nas minhas ações, nos meus atos, no meu dia a dia, eu já sei para onde eu vou. Por isso que o céu e o inferno existem, ele é responsabilidade minha de construir o caminho a partir do temor a Deus e do respeito a Deus e ao próximo na construção do caminho do céu. E tem a história de um menino que pediu para o pai e a mãe, quando estavam junto em casa, o menino pediu: pai, qual é o tamanho de Deus? Se vocês tivessem que responder para os filhos e os netos de vocês hoje, qual é o tamanho de Deus? Como é que a gente explica para uma criança qual é o tamanho de Deus? E aí o pai, sem saber como responder, ele pegou o menino e foi até o aeroporto. Foi do lado de um avião. E do lado do avião ele disse: meu filho, que tamanho tem este avião? E ele disse: nossa, pai, é grande, né? É enorme. Aí eles ficaram mais um pouco no aeroporto, o avião levantou o voo e foi indo. De repente, quando ele já estava longe lá em cima, ele pediu: filho, agora qual é o tamanho deste avião? Nossa, pai, é tão pequenininho, nem parece que era aquele que estava aqui que a gente entrava dentro. Lá em cima ele é tão pequenininho. Pois é. Este é Deus, é a forma de entendermos Deus. Quando a gente está perto dEle, quando a gente vive os dons que Ele nos enviou, e quando a gente de fato entende e vive esse mistério de Deus em nossa vida, Deus se torna grande para nós, porque a gente está próximo dEle. Mas quando a gente está longe dEle, faz somente aquilo que a gente quer e fica bem longe dEle, Ele se torna pequeno. Que talvez as ações que nós praticamos também se tornam insignificantes em nossa vida. Queres entender o tamanho de Deus na tua e na minha vida? Fique próximo dEle. Pois somente próximo de Deus é que entendemos o tamanho e a realização das coisas que acontecem em nossa vida. Longe, Ele se torna tão pequeno. Por isso que esses dons que estão aqui não podem ser usados para benefício pessoal, mas devem ser postos, como diz as leituras, a serviço de todos. É esse o testemunho que nós damos? Como pai, mães, filhos, no dia a dia, é esse o testemunho que nós damos? Olhando para cada cristão das nossas 55 comunidades, ou para cada uma das nossas comunidades cristãs, podemos dizer que encontramos e reconhecemos os sinais, os dons do amor de Deus nos nossos cristãos e nas nossas comunidades? Eu me sinto impulsionado a estar próximo de Deus a partir da vivência dos cristãos das nossas comunidades? É isso que eu digo o tempo inteiro. Eu não vou no lugar onde eu não sou amado, onde não existe amor, onde não nos sentimos bem. Uma família, ela não se realiza plenamente onde o Papa Francisco, volto a recordar aquilo que o Papa Francisco disse um dia, um jovem casal foi conversar com ele e disse: Papa, faz um ano que nós somos casados, o que o senhor diria para que a gente possa viver bem? E ele pediu: vocês brigam? E a mulher disse: sim, brigamos. Então, de noite, não durmam um com a bunda virada para o outro. podem brigar o quanto quiser durante o dia, porque quem briga não é uma briga de destruição, é uma briga de relação, de encontrar caminhos para a vida. Mas ao final do dia, peçam perdão. Não podemos viver brigados, porque a briga destrói a nossa relação. E agora, faz uns 15 dias, um casal pede para o Papa Leão um encontro com os casais jovens, e um casal pediu para ele o que, que ele diria. E ele, além disso que o Papa Francisco havia dito, porque ele usa seguidamente as coisas do Papa Francisco, ele disse: rezem unidos. Uma família que não reza, que não briga, que não discute, que não reza, é uma família que perde o caminho, o sentido dos dons do Espírito Santo. Então peçamos que o Espírito Santo neste dia nos ajude de fato a vivermos este compromisso. Num instante de silêncio, peça sobre você esses dons. E renovemos a nossa fé, que nos ajuda a viver profundamente esses dons que hoje o Senhor reacende em nossa vida. Creio em Deus Pai Todo-Poderoso, Criador do céu e da terra, e em Jesus Cristo, seu único Filho, nosso Senhor, que foi concebido pelo poder do Espírito Santo, nasceu da Virgem Maria, foi crucificado e morto, sepultado, desceu à mansão dos mortos, ressuscitou o terceiro dia, subiu aos céus, está sentado à direita de Deus Pai Todo-Poderoso, donde há de vir julgar os vivos e os mortos. Creio no Espírito Santo, na Santa Igreja Católica, na comunhão dos santos, na remissão dos pecados, na ressurreição da carne, na vida eterna. Depois de cada prece que nós vamos fazer, diante deste cenário, estendendo a nossa mão, digamos: vinde Espírito Santo, vinde Espírito Santo.
1: Pela Igreja presente no mundo inteiro, para que, guiada pelo Espírito Santo, seja sinal de unidade, fé e esperança para todos, rezemos.
0: Vinde Espírito Santo.
1: Pelos governantes de todas as nações, para que promovam a justiça, a paz e o bem comum, iluminados pelo Espírito Santo, rezemos.
0: Vinde Espírito Santo.
1: Por nossa comunidade paroquial, para que, fortalecida pelo Espírito Santo, cresça na unidade, no amor e na missão, rezemos.
0: Vinde Espírito Santo.
1: Por nossos catequizandos, catequistas e famílias, para que, guiados pelo Espírito Santo, cresçam na fé e no seguimento de Jesus, rezemos.
0: Vinde Espírito Santo.
2: Num instante de silêncio, mais uma vez, cada um, agora iluminados pelos dons do Espírito Santo, peça a força do amor, para que possamos viver segundo esses ensinamentos e, a partir do temor de Deus, ter na presença dele o respeito e a dignidade de uma vida digna até a vida eterna. Amém. Podeis sentar. Hoje, vocês sabem que toda a nossa coleta, desde ontem, hoje, nós encaminhamos juntamente com todas as nossas paróquias do Rio Grande do Sul para um projeto que a Igreja do Rio Grande do Sul tem em Moçambique, que mantém os padres do Rio Grande do Sul, também com os bispos lá em Moçambique, para uma missão pobre, onde tem poucas vocações.
1: Apresentamos a Deus o pão e o vinho, frutos do nosso trabalho e sinais da nossa vida, que serão transformadas no corpo e sangue de Cristo. Na alegria de Pentecostes, também queremos oferecer nosso coração, nossa fé e nosso compromisso de viver como verdadeiros discípulos. As crianças também trazem seu dízimo, aprendendo desde cedo a partilhar e a confiar em Deus. Nas comunidades, no quarto domingo da comunidade, é apresentar em todas as comunidades, as crianças trazem o seu dízimo. Com gratidão e amor, apresentamos ao Senhor nossas ofertas cantando o número 295.

0: e rezemos, irmãos e irmãs, para que todo o nosso sacrifício seja aceito por Deus Pai Todo-Poderoso.
1: Receba, Senhor, por tuas mãos este sacrifício, para a glória do seu nome, para o nosso bem e de toda a Santa Igreja.
0: Estenda as tuas mãos aqui em direção ao altar neste momento de apresentação das oferendas. Apresente agora a tua família, a tua vida, os dons que Deus te acumula todos os dias no teu trabalho, e para que assim a gente possa continuar progredindo nestes dons e neste amor. Concedei, nós os pedimos, Senhor, que conforme a promessa do vosso Filho, o Espírito Santo nos revele mais abundantemente o mistério deste sacrifício, de modo especial a nós aqui e aos que nos acompanham pela tua rádio Alvorada, e nos manifeste toda a verdade, por Cristo nosso Senhor.
1: Amém.
0: O Senhor esteja convosco.
1: Ele está no meio de nós.
0: Corações ao alto.
1: Nosso coração está em Deus.
0: Demos graças ao Senhor nosso Deus.
1: É nosso dever e nossa salvação.
0: Na verdade, é digno e justo, é nosso dever e salvação dar-vos graças sempre e em todo lugar, Senhor Pai Santo, Deus Eterno e Todo-Poderoso. Pois para levar à plenitude o mistério pascal, derramastes hoje o Espírito Santo sobre aqueles que, em comunhão com vosso Filho unigênito, se tornaram vossos filhos e filhas por adoção. Ele que, no início da Igreja nascente, infundiu em todos os povos o conhecimento do verdadeiro Deus e reuniu as diversas línguas na profissão de uma só fé. Por isso, transbordando de alegria pascal, a humanidade toda exulta, mas também as forças do alto e os angélicos poderes proclamam sem fim o hino da vossa glória, cantando a uma só voz.

0: Nós vamos fazer a oração eucarística segunda, quem quer acompanhar na página 14. Na verdade, ó Pai, vós sois santo e fonte de toda a santidade. Santificai, pois, estes dons, derramando sobre eles o vosso Espírito, a fim de que se tornem para nós o corpo e o sangue de nosso Senhor Jesus Cristo.
1: Enviai vosso Espírito Santo.
0: Estando para ser entregue, abraçando livremente a paixão, Jesus tomou o pão, pronunciou a bênção de ação de graças, partiu e o deu a seus discípulos, dizendo: tomai todos e comei. Isto é o meu corpo que será entregue por vós. Do mesmo modo, no fim da ceia, ele tomou o cálice em suas mãos e, dando graças novamente, o entregou aos seus discípulos, dizendo: tomai todos e bebei. Este é o cálice do meu sangue, o sangue da nova e eterna aliança, que será derramado por vós e por todos para a remissão dos pecados. Fazei isto em memória de mim.

0: Mistério da fé. Anunciamos, Senhor, a vossa morte e proclamamos a vossa ressurreição. Vinde. Celebrando, pois, o memorial da morte e ressurreição do vosso Filho, nós os oferecemos, ó Pai, o pão da vida e o cálice da salvação. E vos agradecemos porque nos tornastes dignos de estar aqui na vossa presença e vos servir.
1: Aceitai, ó Senhor, a nossa oferta.
0: Suplicantes, vos pedimos que, participando do corpo e sangue de Cristo, sejamos reunidos pelo Espírito Santo num só corpo.
1: O Espírito nos una num só corpo.
0: Lembrai-vos, ó Pai, da vossa Igreja, que se faz presente pelo mundo inteiro, e aqui convocada no dia santíssimo, no qual, pela efusão do vosso Espírito, foi manifestada ao mundo como sacramento de unidade para todos os povos, que ela cresça na unidade, em comunhão com o Papa Leão, com o nosso Bispo Rodolfo, com os bispos do mundo inteiro, os presbíteros, os diáconos e todos os ministros do vosso povo.
1: Lembrai-vos, ó Pai, da vossa Igreja.
0: Lembrai-vos também na vossa misericórdia dos nossos irmãos e irmãs que adormeceram na esperança da ressurreição, e de todos os que partiram desta vida, todas as intenções dos falecidos, cujos nomes estão aqui sobre o altar, pedidos por vós e por todos aqueles que nos acompanham pela tua rádio Alvorada. Hoje, de modo especial, Ivanir Rodrigues da Cruz, 30º dia de falecimento. Aqueles que também trazemos presente em nosso coração, os que nunca são lembrados por seus familiares, e todos os que já estão inscritos no livro em memória. Acolhei-os, ó Pai, junto a vós, na luz da vossa face.
1: Concedei-lhes, ó Senhor, a luz eterna.
0: Enfim, nós os pedimos, tende piedade de todos nós e dai-nos participar da vida eterna, com a Virgem Maria, Mãe de Deus, São José, seu esposo, os apóstolos e todos os santos que neste mundo viveram na vossa amizade, a fim de vos louvarmos e glorificarmos por Jesus Cristo, vosso Filho. Por Cristo, com Cristo e em Cristo, a vós, Deus Pai Todo-Poderoso, na unidade do Espírito Santo, toda honra e toda glória por todos os séculos dos séculos.
2: Amém.
0: Com fé, amor e confiança, rezamos a oração que o Senhor Jesus nos ensinou. Pai nosso, que estais no céu, santificado seja o vosso nome. Venha a nós o vosso reino, seja feita a vossa vontade, assim na terra como no céu. O pão nosso de cada dia nos dai hoje. Perdoai as nossas ofensas, assim como nós perdoamos a quem nos tem ofendido. E não nos deixeis cair em tentação,
1: mas
0: livrai-nos de todos os males, ó Pai, dai-nos hoje a vossa paz. Ajudados pela vossa misericórdia, sejamos sempre livres do pecado e protegidos de todos os perigos, enquanto aguardamos a feliz esperança e a vinda do nosso Salvador Jesus Cristo.
1: Vosso é o reino, o poder e a glória para sempre.
0: Senhor Jesus Cristo, dissestes aos vossos apóstolos: eu vos deixo a paz, eu vos dou a minha paz. Não olheis os nossos pecados, mas a fé que anima a vossa Igreja. Dai-lhe, segundo o vosso desejo, a paz e a unidade. Vós que sois Deus, com o Pai e o Espírito Santo.
2: Amém.
0: A paz do Senhor esteja sempre convosco.
2: O amor de Cristo nos...

0: Provai e vede como o Senhor é bom, feliz de quem nele encontra o seu refúgio. Eis Jesus, o Cordeiro, aquele que tira o pecado do mundo.
1: Senhor, eu não sou digno de que entreis em minha morada, mas dizei uma palavra e eu serei salvo.
0: Que Jesus Cristo me guarde para a vida eterna.
1: Amém.
2: Vamos receber Jesus na Eucaristia e na alegria de Pentecostes, aproximemo-nos com fé e coração aberto, deixando-nos conduzir pelo Espírito Santo, cantando 409.

0: Oremos. Ó Deus, que enriqueceis a igreja com os bens do céu, conservai-a em vossa graça para que o dom do alto, o Espírito Santo, nela continue sendo sua força e o alimento espiritual que recebemos aperfeiçoe em nós a obra da redenção. Por Cristo nosso Senhor. Peçamos a Maria a graça de que, recebendo os dons do Espírito Santo, a mantenhamos presentes em nossa vida. Ave Maria, cheia de graça, o Senhor é convosco. Bendita sois vós entre as mulheres, e bendita é o fruto do vosso ventre, Jesus. Santa Maria, Mãe de Deus, rogai por nós, pecadores, agora e na hora de nossa morte. Nossa Senhora Rainha,
1: rogai por nós.
0: Santo Antônio,
1: rogai por nós.
0: Terça-feira de noite, a trezena, às 19 horas, é com bênção e consagração especial por todos os profissionais da área da saúde. Também rezamos pelos nossos falecidos todos. Dai-lhes, Senhor, o descanso eterno
1: e a luz perpétua.
0: Descanse em paz.
1: Amém.
0: A bênção solene do envio dos dons do Espírito Santo sobre nós e sobre todos os que nos acompanham pela tua rádio Alvorada. O Senhor esteja convosco.
1: Ele está no meio de nós.
0: Depois de cada invocação, digamos amém. Ao final das invocações, vamos apagar o círio e receber a bênção, porque a luz de Cristo agora permanece acesa não mais só no círio, mas também nos corações de cada um de nós. Deus, o Pai das luzes, que hoje iluminou os corações dos discípulos, derramando sobre eles o Espírito Santo, vos conceda a alegria de sua bênção e a plenitude dos dons do mesmo Espírito.
1: Amém.
0: Aquele fogo descido de modo admirável sobre os discípulos, por seu poder, purifique os vossos corações de todo mal e vos ilumine com o esplendor da sua face.
1: Amém.
0: Aquele que na proclamação de uma só fé reuniu a diversidade das línguas, vos faça perseverar na mesma fé e por ela passar da esperança à plena visão.
1: Amém.
0: Apagamos o círio pascal, a luz de Cristo, que iluminou esses 40 dias em nossas

0: celebrações e que ela permaneça acesa sobre nós e em nossos corações. A bênção de Deus Todo-Poderoso, Pai, Filho e Espírito Santo. Amém. Um bom domingo, permaneçamos em paz e que o Senhor nos acompanhe.
1: Graças a Deus.

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9: Treze graus a temperatura, muito bom dia amigos e amigas, depois da Santa Missa, e o coração aquecido pela fé, esta manhã de domingo, ganhando aquele jeitinho especial aí do nosso sul, né, do sul do país, o friozinho do outono, e já vai marcando a presença, o chimarrão vai esquentando as mãos, e a música boa chega para fazer companhia. Tá começando o programa Teu Domingo, trazendo o melhor da música sertaneja, o sucesso das bandas gaúchas e aquele clima gostoso de família reunida. Almoço no fogão e amizade verdadeira. Prepare o seu mate, aumenta o volume e venha conosco viver mais um domingo de alegria, tradição e boa música. Está no ar o programa Teu Domingo. Eu sou o Johnny e peço licença para ficar contigo até às 11 horas da manhã. Depois de estarmos abençoados e com o coração abastecido com a Santa Missa, é hora da gente relaxar também e aproveitar a boa música desse domingo em família, trazendo informações, a informação que é precisa para o nosso dia a dia. E os melhores anunciantes, os nossos parceiros, o pessoal que está com a gente valorizando o seu empreendimento, divulgando o seu produto através aqui do programa Teu Domingo. 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E aí, gente, vamos lá para mais uma pegada musical? 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O pessoal quer mandar um zap, mandar registros aí, fica à vontade. Como é o caso já da nossa ouvinte. Bom dia! Minha mãe estará de aniversário dia 26, terça-feira. Oferece uma música do Tia Sarandeio. Manda o nome dela aí, queridaça, por gentileza. A nossa ouvinte Nara está sintonizada, já participando aqui conosco. Vamos lá então, começando com Bruno Marrone. Uma ótima manhã de domingo. Um grande abraço, pessoal que vai retornando para os seus lares ou indo para os seus compromissos. Pessoal que estava aqui na missa da Igreja Matriz e também nas comunidades arredores que nos acompanham. Você do campo, na cidade, na rodovia, aonde você estiver, com quem estiver, fica com a gente, que é a tua Rádio Alvorada com o teu domingo.

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4: 9:25.
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6: É isso aí, gente boa. Agora 9:25, 9:25. Bem-vindo você que está chegando agora na audiência, chegando agora na sintonia. Vamos lá, minha gente. Vamos lá, vamos com tudo aqui. É, lembrando você que está conectado conosco também através das ondas, dos aplicativos, aonde você estiver, com quem estiver. Vamos lá, vamos começar a dar o nosso bom dia. Vamos ver aqui, vamos ver. Oferecendo música aqui então a Nara, pessoal na comunidade de São Caetano. Um abraço, comunidade de São Caetano, obrigado aí pela companhia de vocês. Em especial aí para Salete Stolfo, família Stolfo. Sintonizado com a gente, já tá chegando o Tia Sarandeio para cantar aqui A Mulher da Minha Vida. Parabéns aí, Salete, ela que está completando o tempo no dia 26, na terça-feira. Vamos ver também aqui. Olha que legal, hein? Um abraço, Silvane Ganzer, Agostini, a nossa parceira aqui da programação. Tem um encontro aqui transformador para quem deseja compreender suas emoções, fortalecer aí a sua mentalidade e viver com mais clareza e propósito. É no auditório da Paróquia Cristo Rei, aqui na Padres Capuchinhos 810, no primeiro andar em Marau. Tá certo, pessoal? Vamos ver qual o dia será certinho aqui. É no dia 15 do próximo mês, às 19h30, palestra, a palestrante internacional e mentora de desenvolvimento humano, Silvane Ganzer Agostini. Não perca, às 19h30, então, um investimento que vale a pena, tá bom, pessoal? R$150 apenas, para você ter um autoconhecimento super bacana, certo? Então, aí você pode ter mais informações pelo fone 9999-4130. Um abraço, Silvane. Obrigado aí pela companhia e também as informações. E que bom que você pode aí trazer esse autoconhecimento aí para nossa sociedade e fazer a vida das pessoas melhor ainda. Um ótimo domingo para você também e o teu esposo, que tive o privilégio de conhecer. É uma pessoa muito querida. Puderam me mandar o nome dele aqui, que é um cara super legal que eu encontrei no dia a dia do nosso corre aí. Muito legal, Deus abençoe a tua família, tá bom, Silvane? A gente vai divulgando aqui o teu trabalho, esse encontro super legal que vai acontecer no dia 15 do próximo mês, pessoal, às 19h30, tá bom? Vamos ver quem mais aqui. Bom dia, um abraço aqui, o Adilor de Bela. Obrigado, Adilor, pela companhia. Abração para você e toda a tua família também sintonizado. Augusto, César Augusto de César, o Passo Fundo. Música aqui de Mala e Cuia. Beleza. Também aqui, ó, cruzando fronteiras aqui a nossa programação. Nossa colega Júlia, ela estava na Espanha, né? Foi visitar a Itália e o pessoal tá lá, mais de 10 mil quilômetros. Nossa colega Júlia chegou agora essa semana. A gente estava falando aqui sobre a experiência de fazer essa viagem super legal. Ontem teve o lançamento do Festival Nacional de Salame aqui em Marau. E ela, como a representante legal e muito bem merecido o título, né? Esteve por lá e na Itália. E a Cirlei está lá na Inglaterra. Espero que esteja tudo bem contigo. Dia ensolarado por aqui, 29 graus. Primavera, céu azul e claro. E na tua companhia da boa música. Obrigado por atravessar o oceano. Abraços. Abraço para você também, Cirlei. Obrigado pela companhia e tudo de bom, tudo de melhor. Obrigado por nos acompanhar e matar a saudade um pouquinho aqui da nossa gente, né? Ela que tá em Maidenhead, aí na Inglaterra, capital Londres. Valdecir Volpato. Obrigado, Valdecir. Bom dia, amigo. Roda a música do Almir Sater tocando em frente. Um abraço, fica com Deus. Você também. Paz e bem para você aí, Valdecir Volpato. Muito obrigado pela tua audiência. Já vamos rodar na sequência. Bora de som, bora de música. O tempo não para e não espera ninguém. Mulher da minha vida, Tia Sarandeio, especial aniversariante lá do dia 26. A pedido aqui da nossa ouvinte Nara. Parabéns, então, a Salete.

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1: Vamos lá, 21 minutos faltando para as 10. Bom dia. Bom dia você que está acordando agora, você que já está de mate lavado, você que está de mate gordo na companhia. Muito obrigado pela preferência. 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Ouvimos cantando aí Maiara e Maraíza. 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Vamos lá, lembrando aí, pessoal, que tem um evento, né, de autoconhecimento, a chave que destrava. É no dia 15 do próximo mês, às 19h30, aqui no auditório da paróquia Cristo Rei, em Marau. Informações? 9999-4130. 9999-4130. Participe você também. Bom dia, tudo bem? Aqui é o Soledade da Borges. Por favor, roda uma música com Gilcinho, qualquer uma com ele. Um abraço, Soledade. Fazia tempo que não aparecia aqui, não pintava na área. Obrigado pela sintonia, um abração, meu parceiro. Companheiro Soledade. Vamos ver se vai rodar, mas já tô com um intervalo comercial. 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Vamos lá.
2: 20.
1: Manda pra rodar mais uma e depois.
2: 4. 9.
1: Intervalo.
2: 79-7515.

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5: 9:47.
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3: Vamos lá, minha gente. 12 minutos faltando para... às 10 horas, 12 para as 10. Vamos lá, vamos que vamos, não pode parar não. Vamos mandando recados aqui para nossa audiência. Pessoal que se liga e participa. Vamos ver aqui, tem o Valdemar Argenta Base. Já vamos ouvir o teu áudio aí, parceiro. Bom dia, Carisma, amor de primavera. Obrigado pela sintonia. Vamos ver quem mais. Tem mais aqui, tem áudio, bastante áudio aqui. A minha audiência, a criançada, que eu fico feliz aqui de receber áudio da criançada.
4: Estamos na escuta, fazendo uma feijoada e manda uma bem pra Aldéria.
3: Oi, Galdéria.
4: Pra Evelyn, o pai Realdo e a avó Jessi.
3: Querida Evelyn, obrigado pela companhia. E a minha outra ouvinte, tem uma outra aí que não participou mais, né? Pelo menos no domingo ela não consegue ouvir o programa. Na semana ela tá direto com a gente, né? Família Quimento. Obrigado pela sintonia aí também, família Quimento. Buenas, tudo bem? Tudo bem com você? Tudo ótimo. Estamos aqui na Mãe Mateando. Que privilégio, hein? Hoje tá um dia bom pra ganhar um colo da mãe. Ah, um abraço aí. Silvio Machado, família Machado. Valorizando aí o carinho e o amor da mãe, toda a família Machado, né? Todos os filhos aí da dona Gema. Então, de parabéns, sempre cuidando muito bem aí da matriarca. Que coisa boa. Silvio que é cabeleireiro, né? Cabeleireiro de mão cheia. Um abraço, Silvio. Tudo de bom aí pra você, meu querido. Um ótimo domingo junto aos teus familiares. Um abraço também pro vereador o Deolindo, né? Que trabalha junto à comunidade. Sucesso aí na empreitada e que possa atender bem a demanda do povo, trabalhando pelo povo. Pedido aqui do Éder, pessoal no bairro Jardim do Sol. Obrigado pela audiência aí, pessoal. Jardim do Sol, os bairros aqui da nossa região, muito obrigado pela audiência. Vamos com os Bertucci, um clássico gaúcho para você que gosta da música do Rio Grande. Tá aí. Vida de Gaúcho e depois Amor de Primavera.
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0: Vamos lá agora, 2 minutos faltando para as 10, 2 para as 10, fechando aqui a nossa primeira hora com a parceria e oferecimento da Max Loader. 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Vamos ver quem mais aqui, também com a gente. 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Bom dia, ótimo domingo pra você. Pode mandar uma música qualquer. Um abraço aí pra você também, a nossa ouvinte Isabel Siqueira. Um abraço, Isabel. Excelente domingo pra você, tudo de bom, tudo de melhor. Bom dia, meu amigo Johnny. Hoje estamos na lida aqui no Taquari, reformando um açude e ligado aí no teu programa. Um abraço, pessoal aí da Fabonato Terraplanagem. Fabonato Terraplanagem. Um abraço de seus, nossos parceiros aí do Tua Noite. Tá ficando bonito aí a reforma do açude aí. Bom trabalho. Que Deus proteja você também, a tua família toda. Em especial, um abraço aí pro Murilão. Valeu, Murilo. Ajudar sempre o pai aí, meu garoto. Tá na lida, tá na boa. Pessoal aí da Fabonato Terraplanagem, trabalhando aí com retroescavadeira. Tem mais aqui? Homenagem, vamos ouvir rapidinho aqui, ó.
1: Bom dia, Johnny Franço. Eu queria oferecer o programa de hoje, o programa aí teu aí, Osmar Agenta Base, mora aí na gruta do Rio Maral.
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1: Ontem ele teve de aniversário, 75 anos ele teve nas costas, vinha 23, né?
0: Osmar Agenta Base, parabéns, parceiro. Minha biografia. Queria com o Zé Mendes, autêntica, mas não tenho. Vai com o Júnior, filho, José Mendes Júnior.

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1: Vamos lá, agora 10h08, vamos falar de Série Bronze de futsal, às 18 horas em Catuípe, Catuípe e Aame, né? Às 18 horas aqui em Marau, meninos da Vila e Soberano. Falando de futsal, ó, nesse dia 24, né? Falando de saúde, o Hospital Cristo Redentor, HCR, recebeu nesta semana a visita institucional do diretor do campus Passo Fundo da Universidade Federal da Fronteira Sul. O encontro ocorreu junto à direção da instituição hospitalar em Marau. A recepção contou com a presença do diretor executivo do HCR, Marcelo Borghetti, e do primeiro vice-presidente da instituição, Márcio Mesomo. Durante a visita, foram discutidas possibilidades de integração entre a universidade e o hospital com foco na qualificação dos serviços de saúde, formação profissional e aproximação entre ensino e prática hospitalar. E a Brigada Militar de Marau registrou uma ocorrência policial após identificar comentários considerados ofensivos contra os policiais militares em rede social. As manifestações ocorreram em um espaço público digital após a divulgação de uma ação institucional relacionada à apreensão de mercadorias. Conforme a corporação, as publicações continham acusações que questionavam a honestidade, a moralidade e a legalidade da atuação dos policiais envolvidos na ocorrência. De acordo com a Brigada Militar, uma das pessoas responsáveis pelos comentários foi identificada. As informações foram incluídas em boletim de ocorrência encaminhado à Polícia Civil, que ficará responsável pelos procedimentos de investigação e apuração do caso. A corporação informou ainda que os comentários atingiram a honra, a dignidade e a credibilidade dos agentes públicos envolvidos na ação policial. Ainda também no nosso site, casamento coletivo abre inscrições para a nova edição em Marau. É destaque, comitiva de Marau participou na Itália do lançamento de projeto voltado à reconexão com as origens italianas. Aberto edital para habilitação de municípios no Fundo Estadual de Proteção e Bem-Estar de Animais Domésticos. Machadinho sediará a abertura oficial da colheita da erva mate safra 2026 no Rio Grande do Sul. Por falar em erva mate, aproveitar para mandar um abraço aos os amigos aí que estão sempre na sintonia. Nossos parceiros aí da semana, erva mate Bernardon. Abraço aí, nosso parceiro Marcelo, Marcelinho. Também o Silvio, rapaziada aí da Multicasa, alô povo de Camargo. Seu Antônio Negre, também seu Wendel da La Corte. Edgar Borracheiro, também sempre sintonizado. Bom dia, roda a música Bugre do Mato com o grupo Cordiona. Pedro aí de Casca, primeira vez que o Pedro pede música gaúcha aqui, né? Gosta de bandas aí, que legal. Valeu, Pedro. Mostrou, botou a foto aqui, companheiro, fogo, bom. Bom também, tá na volta do fogo. 14 graus a temperatura, aumentou um grau depois que a gente chegou, mas vai ficar por aí nisso hoje, né? Buenas, tudo certo? Estamos na escuta sempre. Um grande abraço, meu amigo, um abraço que o Lombinho. Abraço, Lombinho. Trabalha na área de construção civil e também no bulicho e da Eliane. Obrigado pela sintonia, tudo de bom, tudo de melhor, um abração para vocês aí, tá certo? Milionários é Rico segue cantando aqui na programação e depois tem o Bugre do Mato com Musical Cordiona, especial também o Bortô.

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3: 10:22.
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Opa, vamos lá, 10h23. A gente segue aqui com o teu domingo, 14 graus. Obrigado pela sua audiência. Olá, Johnny, escrevi errado o nome da música, é Gildinho dos Monarcas. Pois é, vamos rodar aí com o Gildinho, vamos, agora sim, agora melhorou. Valeu, parceiro, obrigado aí. Soledade, né? Milton, um abraço pro Milton e também a Sueli. Alô, senhor Dilon, obrigado aí pela companhia, parceiro. Olha aí, ó, uma carne aí bem gaúcha, tô esperando aí os filhos... Esperando os filhos. Ah, coisa boa, né? Receber os filhos, senhor Dilon. Obrigado pela interatividade aí, meu querido. Pois é, domingo pede calma, boa música, aquela conversa que abraça, né? E nada melhor do que uma boa prosa, leve, sincera. E como dizia aqui a nossa ouvinte, sem ter que pisar em ovos. Hã? Que tal? Seja, dá pra entender, né? Ficar aí conversando na buena. Vamos trazer aqui para cantar Chico da Serra e Pantanal. Mundo moderno. Para quem está nos ouvindo, que te parece esse mundo moderno? Fala para nós aí, Chico da Serra e Pantanal, dupla sertaneja. Sim.

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1: Segura, Teodoro Sampaio com Mato Grosso e Matias. A paixão proibida. 10 horas 27 minutos, 14 graus aqui na área central. É o teu domingo.

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7: 10:38.
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Vamos lá agora, 20 para as 11 já, rapaz, 20 para as 11, estendemos um pouquinho a trilha aqui, a gente vai atendendo aqui a nossa audiência também, o pessoal que liga para a gente participa, um abraço Sampaio, obrigado pela companhia aí, Sampaião, também a sua irmã, a Salete e a Lídia, vê se a gente acha o som de vocês aí, valeu? Quebra-costela bem cinchado aí, povo bacana. Obrigado aí pela audiência também, a outra Salete. A Salete pediu aí que um mexe-que-mexe e tal. Hein, Salete? Obrigado aí pela audiência, obrigado pela companhia de sempre. Tá certo, queridaço? Vamos ver quem mais aqui participando. Um abraço aqui pra Lucimar Colombi. Lucimar Keller Colombi. Obrigado pela audiência, Lucimar. Quem mais aqui? Bom dia, Johnny. Quero ouvir No Trote do Alazão. Monarcas, Orquestra Fandangueira, aí pedido aqui da Nilceia, aqui no centro de Marau. Obrigado, Nilceia, pela companhia, já tá chegando aí no Trote do Alazão. Quem mais participando? Bom dia, aqui na Casa do Pai, com fogo bem campeiro, quinhão na chapa, um abração da família, o Valdir Machado, a Ana Gabriela... E maridos, Diego e filhas, a Mariana e Valentina. A música pode ser gaúcha. Tá bom? Obrigado, Gabriela. Gabriela, a Ana, o Valdir Machado, a Ana, a Gabriela, eu acho que é maridos, né? Deve ter mais gente casada lá. Diego e também filhas, Mariana e Valentina. Que legal, hein? Um ótimo domingo pra vocês em família, paz e bem. Que coisa boa, hein? Com participação também do Gildinho, vamos no Trote do Alazão e vamos encaminhando pra reta final já desse teu domingo aqui pela tua Rádio Alvorada. Ah, deixa eu dar um toque aqui, lembrar você, não pode esquecer não, né? 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Segue o som, Trote do Alazão, Monarcas com lendário Gildinho.

0: Obrigado, Padre de Zezinho, pela alegria de poder estar cantando uma canção que desde criança eu cantei nas igrejas e aprendi a cantar com muito amor. Que Deus abençoe todos nós.
1: É legal, bonitinho, ouvimos aí Tradição, Tradição não, com Michel Teló cantando
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1: É, e você está pensando em Deus, está pensando na vida, pensando no grande mestre criador. A gente tem que pensar, né? Tem que caminhar junto, de mãos dadas, segura na mão de Deus e segue, né? E segue, segura na mão do mestre criador. Bom, gente, tá na hora de passar a régua. 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Deixa eu ver se eu não esqueci de mandar abraços aqui para ninguém. Tem mais abraços? Bom, vamos passar a régua. 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Alô, Jorge. Alô, Patrícia. Obrigado pela parceria. Tá chegando o João na sequência para encerrar o programa de hoje. E eu quero deixar a seguinte mensagem: ninguém vai segurar a sua mão o tempo todo. Ninguém vai te lembrar todos os dias do seu valor. E é por isso que você precisa ser pessoa para si mesmo, sabe? Claro que o talento conta, a experiência também, mas nada disso adianta se no fundo você não acredita que é capaz de fazer o que precisa ser feito. E não só quando as coisas estão fáceis. Você precisa acreditar quando tudo parecer impossível, quando estiver difícil, quando olhar à sua volta e não enxergar a solução, quando a vida te der mais dúvidas do que respostas, quando tudo parecer em vão. É nessa hora que você precisa acreditar em si mesmo, no que escolheu para sonhar, no sonho que escolheu você. E vai ter dias em que ninguém enxergará o seu potencial. Ninguém vai bater no seu ombro e dizer que você está no caminho certo. E ainda assim, você precisa continuar a sua caminhada. Mesmo sem aplausos, mesmo sem garantias, mesmo sem ter certeza de nada, você precisa seguir a sua caminhada.

0: Valeu, chegamos ao final desse domingo carismático com o coração cheio de gratidão, agradecendo a Deus por cada bênção recebida, por cada oração, louvor e momento de comunhão vivido nesse domingo de manhã. Que o Espírito Santo continue conduzindo nossos passos, fortalecendo a nossa fé e renovando nossas forças para a nova semana que se inicia. Que a paz do Senhor esteja em cada família aqui presente, ouvindo a programação. Muito obrigado a todos pela sua audiência, pela sua participação. Para você que não participou, Deus abençoe grandemente cada um. Paz e bem. E vamos matear esperança, porque de notícia ruim o mundo já está cheio. Fica bem, está chegando João Valim com o programa do CTG Felipe Portinho. Está aqui, seu João, tudo bem? Seja bem-vindo. Seja bem-vindo aí a essa fera do rádio. Fique na boa companhia desse Taura do Rio Grande, que ele fica com Deus e eu vou com ele também. Bem piochado, a preceito, seu João. É, João Valim, né? De Lima, perdão, tô louquei aqui. De Lima. É tanta gente participando aqui. Perdão, viu, seu João? Quer mandar o seu, quero dizer, o seu bom dia, saudações, seu João. Saudações, muito bem-vindo aqui. Que prazer em reencontrá-lo novamente, seu João.
1: Muito
0: tudo
1: bom
0: bem
1: dia.
0: O senhor?
1: Tudo bem, bueno, Johnny. Muito bom dia, Johnny. Também aos teus ouvintes, esse maravilhoso programa.
0: Obrigado.
1: Audiência extraordinária aí. É. Né? A gente estava em casa tomando um chimarrão com a patroa e te acompanhando aí. E parabéns.
0: Obrigado pela
1: trabalho
0: pela companhia de Mata e tenho certeza que também os ouvintes ficam felizes em ter a sua presença, a sua presença além no microfone espiritual aqui através do microfone.
1: Com
0: Deus
1: certeza.
0: Abençoe, seu João. Bom programa para o senhor.
1: Também.
0: E uma ótima semana.
1: Uma ótima semana e vai com Deus, meu amigo.
0: Amém. Mate de esperança. Vamos matear a esperança. Uma boa semana a todos. Fique com Deus. Tchau, tchau.
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4: Participação de luto. A funerária marauense, juntamente com os filhos Vanderlei, Margarete, Romoacir, Jair, noras, genro, netos, bisnetas e demais familiares, comunicam o falecimento de David da Silva Almeida, ocorrido hoje aos 80 anos. O corpo será velado na Capela B do Cemitério Municipal de Marau. O culto de despedida será hoje em horário a ser divulgado. E logo após o será cremado no Cemitério Municipal de Marau. Comunicamos o falecimento de Davi da Silva Almeida, ocorrido hoje aos 80 anos.
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Quando são 11:05 agora, né? Estamos aqui para mais um programa Repontando a Tradição. Nosso muito bom dia à Júlia na parte técnica. Que honra hoje estar dividindo aqui os microfones da tua Rádio Alvorada com a rainha da festa italiana nos comandos técnicos. Nosso muito bom dia a toda a gauchada do CTG Felipe Portinho, todos os nossos amigos tradicionalistas, simpatizantes da nossa entidade tradicionalista, o nosso carinho, o nosso abraço, o nosso muito bom dia a todos aqueles que estão lá no nosso galpão trabalhando, né? Em nome da patronagem, eu bom dia pessoal da Copa, da Cozinha, os nossos churrasqueiros, as invernadas, invernada artística, campeira, os individuais, coordenadores, coordenadoras, vocal, professores de danças, comissão de baile, ronda jovem, ronda fandangueira e departamento de cavalgadas. 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CTG Felipe Portinho, fundado em 8 de fevereiro de 1958, idealizado e concretizado pelo capitão João Lamaison. A nossa entidade traz como lema relembrar, honrando as tradições do Rio Grande do Sul. O nosso símbolo é a boleadeira, nas cores vermelho e branco. Em nome do patrão Marcino, aí vamos mandando um forte abraço todo o pessoal lá que está no galpão do Felipe Portinho, né? Estão trabalhando por lá. Hoje, pela parte da tarde, tem grande tarde dançante da melhor idade, né? É o grupo Paz e Harmonia, que convida todos, né, para grande tarde dançante a partir das 14 horas, né? No galpão do CTG Felipe Portinho, grande tarde dançante animado pelos Seresteiros de Farroupilha, né? 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Então, grande tarde dançante da melhor idade no CTG Felipe Portinho. É a promoção do grupo Paz e Harmonia pela parte da tarde. E um forte abraço para os amigos aí que estão na companhia do programa aí, né? Do seu Luiz Portela aí, está no sítio. Ontem estivemos no jantar dançante aí, batendo um papo, tomando uma cervejinha com ele e dona Odete, né? E ele já mandou um recadinho. Bom dia, amigo. Tudo certo? Estamos ligados no teu programa. Um abraço. Muito obrigado, seu Luiz Portela, dona Odete, hein? Certamente está no sítio e toda a família reunida nos domingos, né? Ali na querência de Vila Maria. E falando em Vila Maria, já vamos mandando de imediato um abraço para o Vale Esperançato, para o seu Arnélio, dona Terezinha também, o João, o grande empresário do restaurante aí, atendimento velho de patrão no Vale Esperançato aí, né? Também para a família Colete e o meu amigo Marciano, que me perdoe, fiquei devendo. No último final de semana aí foi corrido, o Chiru Velho estava de aniversário, mas dentro dos 15 dias vale, né? Trançando mais um tento no laço da vida. Então, forte abraço pro seu Marciano Colete e toda a família aí, também a dona Rosa, a avó Heloísa, a mãe do Marciano, também o Everson, a gurizada aí, o Matheus e o Leandro, forte abraço, né? Para todos esses amigos que a gente tem ali na querência de Vila Maria e tantos outros, e também o seu Juvenil dos Santos, aí na querência do Camargo, em Tunas, também estava no jantar, né? Forte abraço pro seu Juvenil, né? Ele é que diz que não perde um programa, e toda a gauchada aí da querência de Camargo aí, que sempre nos leva na companhia do Repontando a Tradição de todos os domingos, né? Forte abraço para ele, que está preparando seu churrasco e nos levando na carona. Toda a gauchada do Camargo aí, também de municípios vizinhos aí, um forte abraço, Nova Alvorada, aí os amigos que sempre nos mandam recadinhos. E vamos liberando os telefones aqui da tua Rádio Alvorada, o WhatsApp pelo 999-797515, também através do 33710317, ou através do meu WhatsApp pelo 991-518031. Nos ajudem a fazer a programação e nós levamos as informações da nossa entidade tradicionalista, também a boa música. E a primeira música vamos oferecendo a todos os amigos aí que estão com o radinho ligado, tomando seu chimarrão ao pé do fogo, como diz o meu amigo Getúlio Bux, arrodeando o borraio, né? Agora, nesta época aí, convida, né? Ficar ao pé do fogo aí, tomando um chimarrão, também ao redor da churrasqueira, preparando seu churrasco para logo mais um meio-dia, as patroas com a minha lá preparando a salada.
Também um abraço pro João Henrique, a Daniela, ele que ficou, deixou o rasqueiro hoje. Vamos trazendo a primeira música, chegando Porca Véia, Xote Bueno, uma coisa por demais, quem não gosta de dançar um xote. E oferecendo também especialmente a todas as prendas do Felipe Portinho, que estão trabalhando lá na cozinha também, os peões aí que estão trabalhando, arrumando a copa lá para logo mais à tarde, grande tarde dançante da melhor idade, Grupo Paz e Harmonia no Portinho, em nome da dona Ana Ruth Catânio aí, né? Um abraço a todas as prendas que estão trabalhando na cozinha aí, chegando Porca Véia, mulheres.

Quando são 11 horas e 13 minutos, nosso muito bom dia também ao João Paulo, né? Ele que trabalha lá na Vistiração, está na companhia do programa. Muito obrigado pela parceria. Daqui a pouquinho a gente vai rodar uma música aí com o Baitaca, que ele nos pediu. Também a dona Lúcia Dalpaz, né? Forte abraço para a Lúcia ali da comunidade São Roque, né? Juntamente com seu esposo, o Carlos, né? Estão no CTG hoje. Ontem nós trabalhamos ali na São Roque, né? Ajudando no jantar dançante que teve por ali, né? O nosso amigo Carlos cortando carne lá juntamente com o Paulinho, né? Paulinho Ávila, lá da Querência do Ibirapuitã. Forte abraço pro Paulinho. A dona Adriana também ajudou na cozinha, a minha esposa também na cozinha. E eu e o compadre Edemar Grando também ajudamos a cortar carne no buffet ali. Esperamos que ficou a contento de todos aí, né? Então, grande jantar dançante também que teve na comunidade de São Roque ontem. Então, forte abraço para esses amigos aí, que sempre nos levam na carona. E eles já nos prometeram que vão junto com nós para Ibirapuitã na Semana Farroupilha, no dia 5, na abertura da Semana Farroupilha, lá na Querência do Ibirapuitã. Então, muito obrigado a Lúcia, né? Eles que estão trabalhando na cozinha no Portinho hoje, né? Preparando grande tarde dançante do Grupo Paz e Harmonia. Mas vamos trazendo os nossos patrocinadores, antes de mais nada, depois temos mais os chás quesitos do Portinho aí pra gente ir repassando. Temos os cafés também, né? As festividades, as comemorações da Semana Italiana também. 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Então, essas são as empresas que nos levam na carona nesta hora de programação. Das 11 horas até o meio-dia, na hora que o gaúcho está preparando seu churrasco, nós levando a boa música, as informações da nossa entidade tradicionalista, e vamos trazendo os chás esquisitos que nós temos de imediato aqui para o CTG Filipe Portinho. Então, no dia de hoje, grande tarde dançante, promovida pelo Grupo Paz e Harmonia no CTG Filipe Portinho. Então, todo mundo convidado, a partir das 14 horas, está abrindo as portas do Portinho para receber todas as delegações aí da melhor idade que estão bolhando a perna no Portinho para a grande tarde dançante. Valor dos ingressos é R$15. Haverá segurança no local, animação Celesteiros Farroupilha, e podem entrar em contato aí para confirmar a sua presença, ainda dá tempo, né? Com a Mara pelo 54999-168312 e com a Jussara pelo 54999-569987. Forte abraço aí para a família Peter, né? Com a Madre Mara também, o Daniel, o Guilherme, né? Sempre na companhia do programa. Daqui a pouquinho nós vamos trazer uma milonga aí para o Daniel, ele que gosta das milongas, rapaz da bateria, do violão, né? Incentivado aí pelo tio Walter, né? E tu tá muito bem amparado aí, né? Grande músico, né? O Walter aí, compositor. Então, forte abraço aí. E temos um monte de mensagem aqui. Tem o seu Adelino Pessim também, né? Estou na escuta do programa. Forte abraço, seu Adelino Pessim. Ele que sempre está
divulgando os eventos aí, né, através dos seus vídeos, das suas filmagens também. Ele trabalha com uma rádio online, então forte abraço aí pro seu Adelino Pecinha aí, muito obrigado pela companhia desse grande amigo que a gente tem aí. Muitos vídeos ele fez do meu filho tocando com os parceiros, onde tivemos oportunidade de bater um papo de novo, né? Sucesso aí na sua caminhada, na sua carreira, muita saúde aí, seu Adelino Pecim. E vamos trazendo também as músicas a pedido dos amigos aí, que nos pediram Castração a Pialo. Esta vamos oferecendo também pro seu Valdenir Muniz, mais conhecido como Tropeiro ali da BRF, né? Também vamos mandando um forte abraço pro Viado Pardo, ali para a família Segala, também para a família Antunes, né? O seu Segala, ontem estava ali no jantar dançante da comunidade São Roque. Estivemos batendo um papo, ele que é da querência do Viado Pardo. Então, forte abraço também para a família Antunes. Seu Laírton Antunes, também o seu Claudimar Lise, que tem o sítio ali, né? Onde estivemos por lá. Forte abraço para ele também, para o meu mano, o Volmir. Batemos um papo lá. Estivemos cortando umas lenhas com aquela gurizada ali. E vamos então trazendo mais música na conversa, né? Homenageando os amigos aí que sempre estão com o radinho ligado, né? Muito obrigado a todos os amigos aí, toda a gauchada do Portinho aí, os peões e prendas, pessoal das invernadas, né? Nos levam na carona nesta hora de programação. E também vamos trazendo o chasquisito aqui do patrão, né? Convidando aí, né? E esta faz parte, juntamente com a Júlia aqui, né? Que é das festividades, das comemorações italianas. Então, os cafés coloniais que acontecem no Portinho, do dia 8 ao dia 11, a partir das 18 horas até as 22 horas. Valor do ingresso adulto é R$45, o infantil de 5 a 10 anos, R$22. E aquele cardápio velho louco de especial. Então vamos trazendo o cardápio aqui para os cafés italianos, né? Que acontece de 8 a 11 de junho no Portinho. Polenta, fortaia, salame, queijo de porco, morcilha, queijo, bolo salgado, bolo doce, diversos bolo esfregolar, chimias de uva, abóbora, figo, bolacha. Também bolinho de chuva, pão caseiro, bolinho de pão, grostoli, pão de milho, cuca, mel, melado, nata, margarina, leite e café. Então, reservem já estas datas aí, né? De 8 a 11 de junho, a partir das 18 horas, é só chegar, comprar o seu ingresso e fazer a degustação deste suculento café aí, em diversas variedades da culinária italiana aí no Portinho. Então, todo mundo convidado, as comunidades de Amaral, também os municípios vizinhos, né? Podem molhar a perna ali que, com certeza, serão bem recebidos no nosso galpão do CTG Felipe Portinho. E vamos trazendo também os chasquisitos que nós temos aqui das rondas. Vem aí a 28ª Ronda Jovem, convidando para o dia 15 de agosto, o tradicional fandango, animado pelo grupo Tchê Guri. Os ingressos já podem ser reservados com os posteiros, não deixe para a última hora. E a 34ª Ronda, né? Convidando para dia 14 de novembro. Grande fandango animado pelo grupo Os Mateadores. Então, aí, vamos trazendo mais música na conversa, então. A pedido dos amigos aí da BRF, Castração a Pialo, né? E esta vamos oferecendo aí para assistir o velho campeiro, uma coisa por demais, seu Laírton Antunes, ali do Viado Pardo, aí também para a família Segala ali. Forte abraço a todos eles. E falando em família Segala, também vamos mandando para o nosso patrão conselheiro aí, o seu Juvino Segala, também um forte abraço. Ele é a dona Augusta. Em nome deles, todos da ex-patronagem, da atual patronagem também, se sintam homenageados. Forte abraço também para a dona Lúcia da Alpaz, né? Já falamos, né? Eles que estão lá no Portinho, onde estavam na São Roque trabalhando junto ali. E hoje, lá no Portinho, então, forte abraço para a dona Lúcia, para o seu Carlos da Alpaz, chegando com o Teixeirinha. Esta vamos oferecendo a todas as prendas e peões do Portinho, o velho casarão.

E com esta música Castração a Pialo, também vamos mandando um forte abraço ao Departamento de Cavalgadas do CTG Filiportinho, através do nosso amigo Ricardo Almazo, ele que é o patrão da campeira, do Luiz Carlos, né? A todos que estão participando da cavalgada, chegando em charruas neste momento, nos mandaram o vídeo, hein? Então, forte abraço a toda a gauchada do Portinho que estão participando da cavalgada lá na Querência de Charruas.

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Quando são 11 horas e 31 minutos, nosso carinho, nosso abraço a todos os amigos aí que estão mandando seus recadinhos através do WhatsApp, né? Aqueles que nos ligam também, né? É corrido aqui, mas que bom que a gente tem a companhia dos amigos. Também mandando um forte abraço para o meu mano, o Volmir Santos Lima. Também a minha cunhada, a Neca. Estão na companhia do programa e tá demais a carne. Eu acho que nós vamos terminar o programa que eu e a Júlia vamos dar uma passada ali, senão vai sobrar muito, viu, mano, velho? E também, forte abraço aí pro meu compadre, né? O Amarildo, né? Ele que está, mandou o seguinte recadinho. Bom dia, compadre, parabéns pelo grande programa. Manda um abraço para toda a comunidade do São Pedro Jacuí. Então tá aí, São Pedro Jacuí, forte abraço. Eles que estarão de festa no dia 27 e 28 de junho, estão nos convidando aí. Um grande abraço, nosso muito obrigado. Então, forte abraço aí para toda a comunidade do São Pedro Jacuí aí, meu compadre Amarildo Colucci aí, né? Então, tá dado o recadinho, compadre velho aí. E se der, a gente bolê a perna por lá, sim, com certeza. Então, também, falando em os amigos tradicionalistas, vamos mandando um forte abraço para a querência do Ibirapuitã, né? Para a família Miller, especialmente para o seu Rudimário, Rudinei, né? O Rudimar que me prometeu um pelego e me trouxe no último final de semana, mas que pelego bem gaúcho, né? Então, forte abraço aí para a família Miller, seu Regis Miller também, as patroas aí desta gauchada aí, né? Que sempre estão na companhia do programa, quando mesmo nos rodeios, estão com o radinho ligado. Então, muito obrigado. Grandes tradicionalistas, homens que conhecem tudo dali da campeira, né? E mais um pouco. E trazendo aquela galhardia, né? Que vem de pai para filho, de avô para neto, né? Aí o seu Rudimar aí trazendo os seus netos, né? Já no lombo do cavalo, laçando, né? Uma prendinha, um piazito bem pequenininho aí, né? A prendinha mal consegue segurar o laço, mas já estão incentivando. Então, com certeza, seu Rudimar, é aí que o nosso tradicionalismo não morre. Enquanto nós tivermos esses grandes tauras do Rio Grande aí, no meio tradicionalista, trazendo, cultuando aquilo que é nosso, a nossa cultura, seja através da música, seja através das invernadas artísticas, das invernadas campeiras aí, na lida campeira, desde pequeno, né? Onde nós tivemos junto com a Júlia, lá na residência, na fazenda dessa gauchada, na querência da Restinga, né? Também com o Maculã, gravando um programa aí que logo vai ao ar, né, Júlia? E fomos muito bem recebidos pela família Miller, forte abraço a todos eles, né? Nos receberam com aquele sorriso estampado no rosto, aquele carinho dessa família, então forte abraço a todos eles e sempre levando o nosso Rio Grande no lombo do cavalo, na força do braço e na pata do cavalo. Então, forte abraço a todos eles, também pro seu Alípio Miller, a dona Ângela Miller, ali na querência do Ibirapuitã. Também pro tio Aldo Trilha, conheci o nenê dele aí, tava aqui no parque laçando no último final de semana, junto com o seu Rudimar ali, né, e o Regis, o patrão da campeira do Seiva Pampiano. Então, forte abraço pro seu Aldo Trilha, também na querência do Ibirapuitã, que sempre com o radinho ligado, nos leva na carona nesta hora de programação, e todos os amigos ali, pro na querência do Ibirapuitã, também para o meu pai, sempre está, estão com o radinho ligado. A gente vai visitar o meu pai e o pessoal está por ali com o radinho ligado. E aqui também tem o seu Álvaro Gonçalves, temos um monte de mensagens, vamos lendo na maneira do possível aí todas as mensagens que nós recebemos. Bom dia, meu amigo João, forte abraço para você e aos amigos da nossa entidade tradicionalista, se for possível, os Monarcas, o Vento. Com certeza, tio Álvaro, daqui a pouquinho a gente roda. Também o seu Lodair Tessaro nos mandando uma foto aqui, ele que também estava no jantar ali na São Roque, ali, ele e a dona Rosane, forte abraço, grandes amigos que a gente tem nesta família aí. E também o meu amigo aqui, o compadre Amarildo, né? Agradeceu, né? Daqui a pouquinho sai a tua música, forte abraço para ele aí da comunidade do São Pedro do Jacuí. E os amigos aí que estão um radinho ligado, um forte abraço a todos. Vamos trazendo os chasquisitos da nossa entidade tradicionalista, né? Convidando então para a tarde dançante que acontece no Portinho na parte da tarde, Grupo Paz e Harmonia, que está promovendo grande tarde dançante, né? Da melhor idade no CTG Felipe Portinho. Valor dos ingressos R$15. Início às 14 horas, animação os Seresteiros, Farroupilha, haverá segurança no local.
E para confirmar sua presença, ainda dá tempo com a Mara pelo 549-9916-8312, com a Jussara pelo 549-9956-9987. Então, bolei a perna no portinho pela parte da tarde, grande tarde dançante. O pessoal está preparando lá os lanches, cervejinha bem gelada, né? Então, todo mundo convidado para fazer parte desta tarde dançante no CTGP de Portinho, certamente casa cheia. E vem aí a 28ª Ronda Jovem, convidando para o Grande Fandango, que acontece no dia 15 de agosto, animação do grupo Tcheguri. Também a 34ª Ronda, que fez o grande lançamento desta ronda aí no último final de semana que passou. Parabéns a todos os posteiros pelo lindo trabalho que vem desenvolvendo frente à nossa entidade tradicionalista, que eles convidam para dia 14 de novembro, Grande Fandango, animado pelo grupo Os Mateadores. E frisando aí, os fandangos, as rondas são tipicamente pilchado, né? Então, tá aí, tá dado o recado. Todos os amigos aí que estão com o radinho ligado, né? Vamos mandando as músicas aí que o pessoal nos pede, hein? Com certeza não vamos conseguir rodar todas, porque tem muitos pedidos, mas aqueles que a gente consegue, a gente vai trazendo suas músicas aí, né? E vamos também convidando para os cafés coloniais que acontecem no CTG Vila Portinho a partir do dia 8 até o dia 11 de junho, né? Então são quatro noites de cafés aí, né? Inicia às 18 horas até às 22 horas. Não precisa, se quiser fazer reserva antes, até pode, mas pode chegar na hora de adquirir seu ingresso e entra e já pode ir se servindo no CTG, né? Então, vamos fazer aquele café louco de especial, né? E tá aqui o cardápio, né? O cardápio do Portinho é excelente, uma coisa por demais. Polenta, fortalha, salame, queijo de porco, morcilha, queijo, bolo salgado, bolo doce, diversos bolos, né? Bolo estrogolá, chimias de uva, abóbora, figo, bolachas, bolinho de chuva, pão caseiro, bolinho de pão, grosso de pão de milho, cuca, mel, melado, nata, margarina, leite e café. Então, todo mundo convidado, como diz o meu amigo Selmar Dallagnoldo, Tchê Cacareco, todo mundo no convite aí, né, em comemorações às festividades da Semana Italiana que acontece aqui na Querência de Amaral e tantas outras festividades. Até tem muitas pessoas que nos falam o seguinte: mas por que não fazem o café no sábado também? Mas eu acredito, na minha opinião, esse eu não cheguei a conclusão, conversar ainda, mas acredito que é devido às demais festividades que tem, né, da Semana Italiana. Então os cafés acontecem nos dias de semana, porque no sábado sempre tem outras atividades em comemorações da Semana Italiana. E também vamos falando um pouquinho aqui, TV, uma gurizada aí que me falaram, nos traz a origem do Opala, né? Então, agora que estamos chegando no inverno, então o poncho Opala é de origem quichua, da Bolívia e também Tupi-Guarani, né? Então, esta vem aí a origem do nosso Opala, hoje que usamos no Rio Grande do Sul, o poncho também para aquecer as noites de inverno aí, né? E o nosso chimarrão, né? Então, é uma bebida típica dos índios guaranis, caigangues, também dos índios aimará, quichuaua e também dos andes, né? Estes foram os pioneiros, começando fazendo a bebida, né? O seu chá. E hoje o gaúcho tem, né, para receber os seus amigos aí, o famoso chimarrão. Quem não gosta de um chimarrão bem cevado, né? Ao pé do fogo, um dia que nem hoje, é para aquecer a alma, né? Então, forte abraço a todos os amigos aí que estão os seus radinhos ligados, nos levando na companhia, quando já são 11 horas e 40 minutos. Hoje tá uma temperatura agradável, 15 graus aqui na Querência de Amaral, o tempo um pouco meio emburrado, não sabe se vai chover, se vai limpar. E vamos mandando um forte abraço também para a Querência de Ibirapuitã, para a família Barbizan, para dona Zenaide, a dona Zelfira, ela que é minha madrinha, sempre estão com o radinho ligado, né? Minha madrinha acompanhando o seu afilhado aqui. Então, um forte abraço e vamos trazendo as próximas músicas, chegando os Monarcas, oferecendo pro pessoal do Portinho, mais uma vez, que estão lá preparando as festividades da melhor idade, pela parte da tarde aí, que acontece, né? E também a turma aí, do São Pedro do Jacuí, que estarão de festa no próximo final de semana aí. Então, chegando os Monarcas, dia de festança, depois o Teixeirinha,
Valsa das Flores.

0: E quando são 11 horas e 47 minutos, já estamos caminhando quase para a reta final do nosso programa, valorizando mais uma vez os nossos patrocinadores, que são eles, Segala Soluções Contábeis, mais de 40 anos, confiança e qualidade, na Avenida Presidente Vargas, número 378, telefone para contato 3342-1411. 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Então, essas são as empresas que nos valorizam nesta hora de programação. Programa este que já está caminhando para a reta final, já está na hora de nós fecharmos as porteiras, né? Ah, como diz o meu amigo Daniel Bush, né? O fogo apagou, a erva já lavou, o mate já esfriou, então já está na hora de nós finalizando, indo pro lado do rancho. Também um forte abraço pro nosso amigo Johnny Francio, ele que sempre está por aqui, quando a gente chega, né? E nos intercede aqui. E depois vem aí o programa dos Sentinelas, acredito que hoje a gurizada vão dar uma folga pra Júlia aí, né? Ela que está aí cumprindo as atividades também, né? Como a rainha da festa italiana, então vai mais cedo pro descanso também, né? Muito obrigado pela parceria com a Julinha. E vamos trazendo então as próximas músicas aí, mas antes disso também vamos prestando uma homenagem aí pro meu vizinho aí, o Joel, e a dona Mari também, a avó, né? A mãe da Mari. E também pro Igor, o filhão ali, né? A dona Mari que nos levou umas bergamota na tarde de ontem, umas laranjas também, a dona Ivone da La Corte, também muito obrigado pelas frutas que nos levaram lá em casa ontem, né? Temos fruta para uns 15 dias aí, muito obrigado aos nossos vizinhos ali, porque o meu compadre Josimar Sebem, e também um forte abraço pro o Daniel Peter, daqui a pouquinho sai a tua música, que eu sei que tu gosta, né? Eles que estão se preparando junto com o João Henrique aí, vão dar um ademão também ali na festa da melhor idade, né? No CTG Filipe Portinho, no grupo Paz e Harmonia, né? Vamos trabalhar lá, então um forte abraço pra essa gurizada aí, daqui a pouquinho a gente roda os recuerdos da 28, e também um forte abraço pro meu amigo Álvaro Gonçalves da Silva, né? Ele que sempre está nas patronagens do Portinho, sempre trabalhando por lá, junto com a sua esposa, a dona Silvia, também as suas filhas, a Lana e a Bianca, e oferece o vento dos monarcas para todos os peões e prendas, seja da copa, da cozinha, que estão trabalhando no Portinho lá. Então, forte abraço aí toda a família Portinho, em nome do seu Álvaro, em nome do nosso patrão, o Marcino, né? Forte abraço a todos os nossos colaboradores, seja de qualquer atividade, né? Todas as pessoas que se doam com o seu trabalho para que a nossa entidade cada vez seja mais grande, né? No nosso meio tradicionalista, o respeito que o CTG Filipe Portinho tem, então é graças ao trabalho de cada um de vocês aí. Então parabéns a todos aqueles que trabalham, né, nas atividades que tem lá no nosso galpão no CTG Filipe Portinho. Então a gente fica aqui conversando, né, e vocês botando a mão na massa. Mas forte abraço a todos. Vamos ficando por aqui, agradecendo a Júlia na parte técnica, agradecendo os nossos patrocinadores, Segala Soluções Contábeis, Comércio de Bebida Amaraense, Hotel Conforto e Clínica City, todos aqueles que mandaram suas mensagens, todos aqueles que pediram suas músicas, aquelas que a gente não conseguiu rodar, fica para o próximo programa. Vamos desejando a todos um ótimo domingo, um ótimo almoço, uma ótima semana de trabalho, que o patrão lá de cima nos ilumine, nos proteja e fé em Deus. Até domingo que vem. Muito obrigado, Julinha. Um forte abraço a todos. Ficando então os Monarcas, o Vento, Joca Martins, Recuerdos da 28, Walter Moraes, Dia de Chuva. Até domingo que vem. Forte abraço a todos.
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2: Participação de luto. A funerária marauense, juntamente com o filho Vanderlei, Margarete, Romoacir, Jair, noras, genro, netos, bisnetas e demais familiares comunicam o falecimento de David da Silva Almeida, ocorrido hoje aos 80 anos. O corpo será velado na Capela B do Cemitério Municipal de Marau. O culto de despedida será hoje em horário a ser divulgado. E logo após, ele será cremado no Cemitério Municipal de Marau. Comunicamos o falecimento de David da Silva Almeida, ocorrido hoje aos 80 anos.
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0: outro assunto.
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0: acontecendo contigo, meu companheiro, velho? 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
4: 17 graus.
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7: Uma hora e 32 minutos.
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2: 18 graus.
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7: 2:03.
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1: Estamos de volta aqui com o nosso Saúde e Bem-Estar. E hoje, com a presença mais uma vez do Dr. Jefferson Cunha, para se falar, gente, dos principais cuidados com os idosos em relação às quedas.
2: Hoje, cada 10 quedas em idosos, né, 20%, quando envolve principalmente fratura do fêmur, acaba levando a uma mortalidade. E desses que sobrevivem, quase 50%, ou em alguns casos até mais 50%, acabam ficando com uma limitação funcional importante. Então, acaba ficando acamado, acaba tendo uma perda funcional, né? Por exemplo, antes se virava, comia sozinho, fazia suas coisas independente e passa a ter algum grau de ajuda de algum familiar, de algum cuidador, ou às vezes ficando com uma limitação total, né? Mesmo tendo uma correção cirúrgica.
3: Agora, 20% é um expressivo número, hein?
2: É, exato. Por isso que é um tema que às vezes a gente tem que falar mais, né? Principalmente pensando que estamos envelhecendo, né? Hoje o Rio Grande do Sul é o estado que tem a maior,

0: população mais idosa, né? A gente hoje, 20% dos gaúchos já tem mais de 60 anos. Então, a gente está entrando aí numa virada da pirâmide etária, né? E a gente está envelhecendo o Brasil todo. Então, são temas que a gente tem que começar a pensar hoje para tentar prevenir no futuro, né?
1: Bom, você tem um atendimento especializado em relação aos idosos, mas também tem um carinho especial pelos idosos. Quem chega até você? Eles chegam com acidentes causados pelo que exatamente hoje?
0: Assim, geralmente, Macula, são alguns sinais que a gente às vezes consegue até observar no pré-queda, né? Nenhuma queda ela é normal, quando se fala no idoso, né? Ou, geralmente, perda de massa muscular, fraqueza muscular, a gente já vê que o idoso está tendo alguma limitação no caminhar, né? Aquele caminhar arrastado, né? Que não ergue o pé, não consegue ter aquela força para deambular corretamente. Então, já são pequenos sinais que você percebe que é um idoso que tem um risco de queda. Então, nesse idoso, tu acaba tendo que intervir muito na questão ambiental, né? Você tem que eliminar tapetes dentro de casa, pensar em daqui a pouco sugerir um apoio para ele não cair, né? Andar com um andador, com uma bengala, botar barras de proteção no banheiro, que geralmente as quedas até, às vezes acabam ocorrendo até no banheiro, né? É muito comum aquela fala, né? Ele levantou à noite para ir ao banheiro, caiu e quebrou. É muito, muito, muito rotineiro acontecer isso. E em alguns outros casos acabam sendo descompensações clínicas, né? O paciente teve uma hipotensão, tá com alguma doença já de base, né? Pressão alta, diabetes, arritmia descompensada e acabou tendo aí alguma síncope, né? Que é um desmaio, alguma coisa nesse sentido e acabou caindo. Só que geralmente quando cai e quebra é porque o osso já tá frágil, né? Então, se a gente não é normal a gente cair e quebrar, não é normal cair e muito menos quando cair quebrar. Se quebrou, na grande maioria o osso está fraco. Então já entra um segundo ponto importante para a gente sempre abordar na questão dos idosos, é o quão forte está o osso dele. Porque se é um osso que não está com uma osteoporose, uma osteopenia, a gente não quer que ele caia, mas se ele cair, ele vai estar protegido. Então entra também a questão de nós prevenirmos as questões e tratar, né, quando identificar mais precocemente esses problemas.
1: Cuidados com nossos idosos em relação às quedas. Gente, boa semana para todos nós. José Maculã para a tua Rádio Alvorada.
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0: 19 graus.
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3: Mais uma vez com a gente, o Dr. Jefferson Cunha, que hoje comenta sobre envelhecimento humano.
4: O envelhecimento, ele é normal, mas o envelhecimento com perda de funcionalidade, ele não é. Né? Aquela funcionalidade é você deixar de conseguir fazer as atividades normais do dia a dia. Então, quando você começa a perceber que esse idoso começa a estar limitado, provavelmente dois pontos mais primordiais que a gente tem que averiguar. É como está a massa muscular e como está a alimentação dele. Para nós mantermos a musculatura em dia, que eu brinco que a musculatura é nossa armadura, né? Que ela evita a queda, né? Ou ela nos protege de uma queda muito, com uma cinemática muito mais forte, é a questão de atividade física resistida. Né? Então, a gente há muito tempo falava apenas em caminhada, em alongamento, mas hoje a gente vê que precisa ter um pouco de fortalecimento dessa musculatura. Óbvio que a gente não está falando em ir para uma academia, virar um fisiculturista, mas é aquela atividade que você precisa fazer um pouco mais de resistência. Né? Às vezes o fisioterapeuta auxiliando, o educador físico, usa algumas técnicas com elásticos, com outras coisas que você acaba tendo que forçar um pouquinho mais o músculo. E com isso o músculo ficando mais forte. E o segundo ponto é a questão da alimentação. Né? A gente vai envelhecendo, vai perdendo às vezes aquela vontade de comer uma proteína, comer uma carne, comer um ovo. E são as fontes principais para nós fortalecer a nossa musculatura. Então, a gente acaba vendo que muito o que acontece com o idoso que caiu, que fraturou, é que era um idoso que algum tempo já estava com uma alimentação pobre em proteína, geralmente mais com carboidrato, né? Era o café com o pão, era uma bolachinha e foi perdendo essa musculatura. E já estava com uma limitação bem importante na questão de atividade física, né? Tinha um caminhar mais lento, já estava há bastante tempo sem praticar alguma atividade, né, contínua, e isso foi levando a um desfecho final aí, que foi a queda e a fratura.
3: Doutor, sabemos que muitos idosos aí, eles ainda trabalham, né? Eu conheço pessoas aí de 80, 85 anos que ainda trabalham. Isso é bom para eles? Na questão massa muscular?
4: Sem dúvida, porque assim, quanto mais a gente se exercita, mais o nosso músculo se fortifica, né? Então, às vezes, óbvio, a gente tem que entender a limitação, claro, que a idade nos permite. Mas assim, você muitas vezes vê aquele vô que morava numa casa e estava super bem e por um determinado motivo acabou indo morar num apartamento. Você vê que em questão de um ano ou dois, a funcionalidade dele, né? Ele antes ia levar o lixo para a rua, ele varria a casa, ele lavava a louça, daí ele foi para um apartamento e ele ficou restrito ali. Quarto, sala, sala, cozinha, quarto, né? Aquela coisinha simples. Tu vê que em um ano ou dois ele acaba ficando ou cadeirante, ou acamado, ou acaba até falecendo. Então, a gente está tendo uma mudança aí bem importante no nosso envelhecimento e a questão de entender isso. Que a gente, hoje, não se fala em idade, em números. Se fala em quanto a gente consegue manter do funcionamento do nosso corpo. Tu pode pegar hoje um senhor de 80 anos que trabalha, como pode pegar um de 70 que está totalmente acamado.
3: Saúde e bem-estar, sempre um assunto especial para você. José Maculã, para a tua Rádio Alvorada.
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2: 19 graus.
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5: 4 horas, 2 minutos.

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1: Hoje com a gente, o doutor Afonso Alencar de Souza Siganfredo, médico de família em Marau. Inicialmente, ele comenta sobre a sua profissão e depois sobre o famoso antivírus.
2: É diferente. É uma especialidade que as pessoas não conhecem. Elas resumem ao médico do postinho, né? Que acaba ficando assim, vai renovar a receita. Mas, na verdade, é todo um acompanhamento para a vida. Então, o médico ele tem que fazer toda a gestão de todas as doenças da pessoa, reunir todas as informações, acompanhar ao longo da vida, fazer visita domiciliar quando a pessoa precisa, ensinar a usar os medicamentos, ensinar a fazer as insulinas, ensinar a comer. Então, é mais ou menos que o médico para a vida. Assim, antigamente, era chamado médico que vai na casa, né? Porque tinha muito aquela coisa do médico que visita a pessoa. A gente faz isso, mas não é só isso, né? A gente presta um cuidado assim mais íntimo com a pessoa. Justamente por causa do nome, né? Família e comunidade.
1: E para você, como profissional, acompanhar passo a passo essa família é interessante para ti?
2: Olha, o que mais me... Eu não tinha tido experiência ainda, porque eu saí da faculdade e eu acabei trabalhando em... Não trabalhei em atenção primária. Mas o que mais me deixa curioso e até é grato, assim, é ver as crianças... Que às vezes tu acompanha a gestante, né? Aí tu inicia a gestação, aí tu vê a mulher barriguda, né? Aí ela tem a criança, aí tu vê a criança nas primeiras semanas. E depois vai acompanhando a criança crescendo, assim. Ou o idoso, que aí tu dá uma segurada nos remédios dele, consegue controlar. E tu vê ele indo mais alguns anos, assim, sabe? Com uma saúde um pouco melhor, um pouco mais controlada. Isso acredito não. Pra mim é algo gratificante de ver, assim.
1: Emocionante também, com certeza. Bom, Afonso, o assunto dessa manhã, então, o famoso antivírus. O que é que se pode falar disso tudo, hein?
2: Bom, o antivírus, ele ficou agora famoso, né? Porque, por causa da expedição, né? Então, para quem não sabe, não sei se vocês noticiaram aqui, provavelmente sim, né? Claro. Essa expedição que saiu, na verdade, o cruzeiro, ele não era um cruzeiro de cassino, de festa e tudo mais. Era uma expedição para conhecimento de áreas remotas, né? Que saiu da Argentina, né? E o que se sabe desse vírus? É um vírus, tá? Que ele tem mais de 40 subtipos e ele é endêmico de algumas áreas, principalmente Ásia e Sudeste Asiático, tá? Mas ele é endêmico também do Chile e da Argentina. E no Brasil a gente tem alguns locais que tem. O que é o perigoso desse vírus? Porque ele mata muito e muito rápido, tá? Qual que é o principal fator de risco? É contato com roedores, tá? Por que que aconteceu todos esses casos nesse navio ali? Porque eles desceram do navio e eles foram visitar pinguins, visitar instalações antigas, e isso tem contato com a natureza. É muito difícil a transmissão ser de pessoa a pessoa, já foi documentado algumas vezes na literatura, mas via de regra não é assim que acontece. É contato principalmente com urina, fezes de roedores. Roedores silvestres, no caso.
1: Antivírus. Amanhã, por aqui, tem muito mais informações sobre o assunto. José Maculã, para a tua Rádio Alvorada.
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0: Muito obrigada.
1: Obrigada.
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3: Esse som, o musical San Rafael, fez com todo amor e carinho para você ouvir e cantar onde você estiver.

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0: Certo.
1: Obrigada, meus amigos, que honra.
2: Claro, você.
1: Obrigada, obrigada.
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1: 17 graus.
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4: 5 horas, 1 minuto.
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1: Seguimos conversando por aqui com o Dr. Afonso,

0: Transmissor é roedores silvestres.
1: Mas, Afonso, nem todo roedor é transmissor, né?
0: Nem todo roedor é
1: Existe
0: transmissor.
1: uma espécie de roedores que transmite isso.
0: Existe a espécie, mas assim, tem algumas espécies que só carregam e eliminam nas fezes como se vivessem junto com o vírus. Tem outras que adoecem e morrem por conta do vírus, mas ao longo do tempo, em tese, eles acabaram vivendo numa simbiose, digamos assim. Então, na verdade, por isso que os mais afetados são homens e jovens, que são os que mais se expõem ao trabalho do campo, né? Ao trabalho rural, digamos assim.
1: Então o roedor também pega o
0: O
1: vírus?
0: roedor também pega o vírus, mas ao longo do tempo, conforme a evolução, né, acaba que eles ficam tendo uma simbiose, igual a gente tem alguma simbiose, às vezes, com algumas bactérias que vivem no nosso intestino. E por que que ele mata muito? Por que que ele não se espalha muito que nem o Covid? Porque ele tem uma letalidade muito grande, então não dá tempo da pessoa passar para frente ou ter algum contato muito muito constante com outra pessoa para passar. Então a pessoa ela tem o sintoma com 7, 14 dias e ela mata muito rápido. Então não dá tempo da pessoa transmitir para outra pessoa, tá? Por isso que esse surto ali teve alguns óbitos dentro do navio. E aqui nesse ano tá tendo um caso, eu acho, em Minas Gerais, se não me engano, no Brasil. Mas enfim, o que o vírus causa? Ele entra, né? Ele invade todos os órgãos e ele acaba coagulando as plaquetas, que é nossas células que fazem o nosso sangramento parar, né? Quando a gente se corta. Mas ele coagula as plaquetas dentro dos nossos órgãos. Então acaba que a gente faz trombo, as pessoas fazem trombos dentro, além de causar uma fragilidade nos vasos sanguíneos e a pessoa sangra. Então é parecido até com a dengue, assim, ela causa um sangramento ao mesmo tempo que causa coagulação dentro dos órgãos, por isso que mata muito, né? E aí a pessoa tem insuficiência cardíaca, insuficiência respiratória, e aí ela acaba vindo a óbito.
1: É terrível esse vírus
0: É.
1: aí.
0: Então, assim, no mundo tem em torno de 20, 20 e poucos mil casos por ano. Então existe, assim, só foi muito localizado ali nessa expedição ali, por isso que eu escutando mais, né?
1: Quem se ama, se cuida. José Maculã para a tua Rádio Alvorada.
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0: 16 graus.
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7: 6 horas, 2 minutos. 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

0: Ah, porque todos os sintomas são todos iguais a todas as outras viroses, né? Tipo, parecido com influenza, parecido com dengue, que também é um vírus, parecido com bronquiolite, que também é um vírus que dá nas crianças. Então, no início é muito difícil diferenciar, né? A pessoa acaba sabendo depois quando ela vai piorando, né?
1: Os sintomas, algum parecidos?
0: Então, assim, dor abdominal, às vezes pode ter sangramento espontâneo, que é parecido com a dengue, dor de cabeça, dor no corpo. Só que aí, para a gente diferenciar, acaba que a gente vai usando os dados do momento que a gente está e do local que a gente está. Então, por exemplo, se uma pessoa começa com esses sintomas, aqui no Rio Grande do Sul, a gente pensa muito mais numa influenza do que num antivírus, mesmo que exista o antivírus, mas é a probabilidade, né?
1: Sim.
0: Agora, regiões mais quentes, mais Mato Grosso, Minas Gerais, Mato Grosso do Sul ou Amazonas, Tocantins, a gente começa a pensar
1: Mas o
0: nessas doenças
1: sim. O diagnóstico é rápido?
0: O diagnóstico, ele é feito só em casos específicos, né? Mas ele é feito com o DNA do vírus no sangue da pessoa, tá? Então, é muito específico, assim, acaba que a gente não fica testando todo mundo, é só com pessoas específicas que têm alguma gravidade a mais e estejam expostas em áreas endêmicas, né? Ah, é trabalhador rural, mexe com cavalo, mexe com boi ou mora muito no interior, se expõe a paiol, se expõe a muitos locais com roedores, principalmente onde guardam feno. Então, a gente tem que usar essa epidemiologia aqui, que é chamada,
1: Tá
0: para
1: certo.
0: diagnosticar.
1: Já temos vacina para o antivírus ou não?
0: Não,
1: Ainda não, né?
0: não. Na medicina de hoje em dia, até atualmente, todos os vírus, assim, pouquíssimos a gente tem alguma vacina
1: De prevenção?
0: de prevenção. Então, a gente vai ter as da influenza, né, a da dengue, que saiu agora, que foi anos de estudo. Mas, via de regra, todas as doenças virais, elas têm controle e a gente tenta ajudar ao máximo o corpo a conseguir obter os próprios anticorpos para se livrar da infecção, né? Por isso que todo mundo pega gripe todo inverno, né? Porque acaba que ou é um vírus, ou é outro vírus, ou sofreu mutação. Então, por isso que a gente tem que vacinar todo inverno.
1: Se você pudesse dar uma orientação para a gente agora, nesse momento, o que que você passaria para a gente em relação ao antivírus?
0: Para nós, do Rio Grande do Sul, acredito que as informações básicas, assim, então, quem tem contato com muito, em meio rural, assim, muito exposto, então, tentar usar bota, não manejar locais, ou luva, não tentar manejar locais que tenha muita fezes de roedor, fezes de rato, ou xixi de rato, porque acaba que a pessoa inala, ou pega pela pele, vai leva na mucosa, e aí a pessoa se infecta. Então, proteção básica, assim, roupas de proteção e o máximo cuidado possível, né?
1: Saúde e bem-estar. Segunda-feira tem muito mais aqui no Encontro Certo. Gente, bom fim de semana para todos nós. José Maculã para a tua Rádio Alvorada.
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0: Muito obrigado. Samuel.
1: Samuel.
0: Rosa. Valeu.
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